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7: Cantora, compositora, guitarrista, Rayane Fortes vem ganhando espaço no meio musical a passos largos. Ela participou do The Voice Brasil, estampou capa de revista internacional e chamou a atenção de diversos públicos com a sonoridade que mistura diversos estilos, do rock a MPB. Após diversos singles, ela agora lança o EP High, com 4 faixas. Duas delas, Atenta e Love Hard on the Floor, são releituras de canções apresentadas no seu primeiro disco, lançado em 2020. As outras duas, Eu Sou o Som e Sempre com Você, são inéditas. O EP High foi produzido pela própria Rayane Fortes, que também assina boa parte dos arranjos. Ao seu lado, o músico Jorge Dudman assina os arranjos de metais. E essa é só a primeira parte, pois Rayane Fortes já anunciou a segunda parte do EP ainda para este ano. Vamos aguardar.
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2: 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Oiê, uma ótima noite pra você, sabadão! E começa agora o Festa Nova com DJ Fazinha. Eu sou a Ana Pellicer, na apresentação desta incrível noite que promete. Então aumenta o volume do seu rádio pra ouvir o melhor da música brasileira. Mixadas pelo DJ Fazinha, abrindo super bem com Pense Dance. Barão Vermelho, uma ótima noite pra você.

0: Mágicas Dancing Days aqui no Festa Nova. Ó, só um pouquinho, você espera só um pouquinho, porque já já tem muito mais música pra sua pista de dança. Não sai daí, a gente vai pra um rápido intervalo, volta já já.
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2: Já estamos aqui de volta com Festa Nova. Eu sou a Ana Pelissera e bora juntos com o DJ Pazinho e mais uma hora de música brasileira pra gente dançar, se animar demais. Agora tem Cidade Negra, sábado à noite.

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0: boa, festa nova deste sabadão com o DJ Pazinha. Eu sou a Ana Pelissier, fico por aqui. Muito obrigada pelo carinho da sua companhia, da sua audiência. Ó, sabadão, vem que tem mais música pra gente curtir no Festa Nova, hein? A gente espera por você. E continue sintonizado aqui na Nova Brasil, pelo rádio, aplicativo ou pelo nosso site, novabrasil.com. Um beijo, até mais.
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1: Se o cão destrói objetos ao ficar sozinho, pode ter ansiedade de separação. Acostume-o com saídas curtas, use brinquedos interativos e evite festas na chegada ou despedida. Agir com naturalidade ajuda o pet a entender que sua ausência faz parte da rotina normal da casa.
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2: Oiê! Muito bom dia pra você, 8 horas mais 1 minuto, domingão, hein? Hoje, 28 de junho de 2026, último domingo do mês. Como que você tá? Tudo bem? Que alegria, que honra é ter a sua companhia aqui pela Nova Brasil. Obrigada a você que escolheu a Nova Brasil para fazer parte da sua vida. E começando agora o Arquivo Nova Brasil, um programa recheado de grandes clássicos da música brasileira. Vamos juntos, hein? Arquivo Nova Brasil, a partir de hoje, todo domingo, a partir das 8 da manhã até as 9. Eu sou a Ana Pellicer, obrigada pela companhia e seguimos juntos. A gente abre essa edição do Arquivo Nova Brasil com um sonsaço. Barão Vermelho, nos locais Frejá, o tempo não para.

0: Nova Brasil, 8h13.
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0: E agora a gente vai curtir um hino absoluto da juventude dos anos 80, Rock Estrela. Lembra dessa? Foi lançada por Léo Jaime no ano de 1985 e batizou o icônico filme homônimo de 1986, dirigido por Lael Rodrigues. Bom, misturando o pop rock dançante da época com uma letra reflexiva sobre identidade e propósito, a faixa eternizou versos certeiros como "Eu não sei dizer, mas eu acredito que ninguém tenha vindo pro mundo a passeio". Essa canção consolidou a carreira de Léo Jaime como um dos maiores hitmakers da década. O clássico marcou época no cinema e nas rádios nacionais. E aqui na Nova Brasil, a gente recorda agora juntos Léo Jaime, Rock Estrela. Música.

Nova Brasil com Gonzaguinha, lindo Lago do Amor, aqui no Arquivo Nova Brasil, que teve também Adriana Canhoto, Inverno, Mais Que Moderna Brasileira, 8h32, uma ótima manhã de domingo para você, obrigada pela companhia. Você está aqui curtindo o Arquivo Nova Brasil, a gente está recordando muitos sucessos, muitos clássicos da música brasileira. E agora a gente volta para o ano de 1992, a gente vai recordar com grande Alceu Valença, La Belle de Jour. Essa canção faz parte do álbum Sete Desejos.

0: Luísa Mountbank, se quis, 8h48.
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0: O maior clássico do rock performático da Blitz e o abre-alas do rock dos anos 80. Essa canção foi lançada em 1982 no álbum As Aventuras da Blitz. Você Não Soube Me Amar revolucionou a música nacional ao misturar pop, guitarras swingadas e o canto falado de Evandro Mesquita. Se você viveu nessa época, sabe o que quer dizer, né? Ok, você venceu, batata frita. Se você nunca ouviu, vai ouvir agora. Bom, essa canção nasceu de uma peça teatral. A faixa trouxe um formato inusitado, com diálogos bem humorados e o icônico coro de Fernanda Abreu e Márcia Bucão, transformando uma DR de término em um hino definitivo de irreverência nas rádios. Então, bora recordar aqui no Arquivo Nova Brasil. Blitz, Você Não Soube Me Amar.

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Brasil, que volta no próximo domingo, a partir das 8 da manhã. A gente agradece demais o carinho da sua companhia. Até lá. E ó, continue aqui, hein? A gente tá aqui em clima.

0: casa, já já, aqui na Mais Que Moderna Brasileira. Agora 8h57.
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12: Bom dia, bom dia! Pra você na sintonia da Nova Brasil, mais que moderna, brasileira, tá chegando aqui no seu rádio mais uma edição do nosso querido e amado Sons do Nordeste. Pra deixar o seu domingo assim cheio de shot, chachado, baião, MPB, o melhor do forró, autêntico pé de serra, você confere a partir de agora aqui na nossa programação. E olha só, gente, o nosso programa está recheado de boas lembranças de São João. Hoje tem mais histórias de alguns artistas sobre as suas memórias afetivas, as comidas que mais gostam, enfim, a relação que eles têm com essa época maravilhosa que a gente tanto ama, hein? E tem mais, gente, se liguem, hein? A Nova Brasil está com uma programação especial de São João no YouTube da Nova Brasil Recife. Um programa maravilhoso com a apresentação da nossa querida Ingrid Feijó, do Gerardo Rabelo. E olha só quanta gente bacana tem nesse programa: Flávio José, Santana, Rogério Rangel, Geraldinho Lins, Maciel Melo, Petrúcio Amorim, Cristina Amaral e o Nando Cordel. Confere lá, hein, no YouTube da Nova Brasil Recife. Agora deixa eu dar o bom dia pra ela, que é a nossa querida e amada Mariana Aidar, essa voz linda e maravilhosa que a gente tem o privilégio de ter aqui no nosso programa. Bom dia pra você, minha querida Mari.
13: Oi, Fábio, mais uma vez aqui juntinhas, muito feliz de estar aqui com você de novo e com todos os ouvintes dos Sons do Nordeste que estão aqui todo domingo. Olha, eu nunca pensei em ser uma apresentadora de programa de rádio, viu? Que eu admiro muito essa profissão, inclusive, mas confesso que eu tô adorando e adorando o feedback de vocês também, tá muito lindo. Então vamos começar esse Som do Nordeste com ele, esse artista que eu sou muito fã e eu conheci agora no Festival da Nova, em Recife. Conheci ele, conversei com ele, a gente jantou, foi maravilhoso. E esse é o cara, gente, ele é o Santana, o cantador. E com essa voz, tanto estudo que ele tem também do forró, e conta tantas histórias maravilhosas, quero mandar um beijão enorme pro Santana. E vamos começar com Ana Maria, que é um dos shots mais conhecidos da sua carreira, lançada no álbum Santana, o Cantador, de 2002, que eu ouvi até furar esse disco. Então, vamos lá. Santana, Ana Maria.
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0: Nova Brasil e o som do Luiz Gonzaga e Elba Ramalho. Que dupla, hein? Esse grande clássico chamado Farinhada, Mari.
1: E a gente tem mais uma convidada que vai falar sobre as suas memórias afetivas com a época de São João. E essa mulher, pra mim, é muito importante.
2: Aqui é Leci Brandão. Eu tenho uma história afetiva que eu acho muito legal. Houve uma época aqui em São Paulo que eu cantava muito nas festas juninas. E uma coisa que me chamava bastante atenção era a barraquinha que tinha canjica, que tinha pé de moleque, e eu gostava demais. Eu comia direitinho, comia pra valer.
1: Que honra, minha madrinha, Leci Brandão, aqui com a gente. Obrigada por essa mensagem linda. Sabe que eu tenho uma gratidão enorme por você. A gente gravou juntas o Zé do Caroço, a música da Leci, no meu primeiro disco. E foi um momento muito, muito, muito emocionante da minha vida e da minha carreira. E desde lá, ela virou a minha madrinha musical. Então, estou muito feliz de ouvir ela aqui falar do São João também.
0: Beijo para você, Leci. Obrigado pela sua participação também aqui nos Sons do Nordeste. E seguimos com o mestre dos mestres, o grande Dominguinhos, em um shot romântico e bem-humorado, que exalta a cintura de pilão nesse clássico Cintura Fina. Sobe o som!
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3: Deu pontapé na minha carreira, que foi com a música Cidade Grande, de Petrúcia Amorim. E essa música, ela me escolheu, porque diante de tantas músicas, essa veio pra mim, assim, de mão beijada. Sou muito grata, Petrúcia.

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0: Eu nunca imaginava chegar vindo do sertão, assim, de tão longe, e chegar e estar aqui nesse momento. Junto com Santana, Petrúcio, Maciel, Flávio José, essa turma toda aqui, que a gente está junto em todos os momentos aí em shows. E é gratificante demais. Eu só tenho que agradecer a todos vocês, Gerardi, a Ingrid, a Nova Brasil, que é a rádio que eu. Eu entro no carro, já está ligado na Nova Brasil. Está sempre junto comigo, para onde eu vou, a Nova Brasil. Obrigada, Karina, meu amor. Muito obrigada pelo seu carinho. E obrigada por me propor esse momento tão especial aqui. É a única cantora aqui junto com esses artistas, eu repito, eu fico feliz demais. Você ter me escolhido.
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3: De volta aqui com Sons do Nordeste, na Nova Brasil, mais que moderna, brasileira.
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3: E olha só, Mari, tem mais alguém que passou por aqui e deixou um recado. Vamos ouvir?
4: Alô, todo mundo ligado na Nova Brasil. É, aqui quem está falando é o Leone. Cara, as festas juninas, eu me lembro de quando eu era muito criança e de como eu amava festa junina. É, aquela coisa de ter o milho, de se fantasiar, de botar o chapéu de palha e tudo mais. E era uma coisa que eu amava. E aí depois eu fui descobrir que a minha filha, hoje já está com 31 anos, ela era a festa que ela mais gostava na infância e ela curte até hoje. As festas juninas, ela vai atrás de festa junina. É, para mim isso é uma coisa que meio passou, mas eu acho que eu passei para ela. Ela ama, a festa que ela mais ama na vida é a festa junina.
5: Obrigada, Leone, que bom ter você aqui com a gente, viu? Obrigada mesmo. E vamos de Fagner com Vem Morena, canção de Luiz Gonzaga e Zé Dantas, dois dos maiores nomes, né, da música nordestina, uma dupla maravilhosa que fez tantos clássicos. E é isso. A gente vai com esse forró maravilhoso. Vem Morena, Fagner.
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0: Lá Vai Forró é uma das músicas mais conhecidas de um dos meus trios prediletos, os trios atuais, né? Que é o trio Dona Zefa. Esse grupo, ele é incrível. Quero mandar um beijo, inclusive, para esses amigos maravilhosos que eu amo demais. E o Dona Zefa, ele é um grupo que ele se destaca pela valorização do autêntico pé de serra mesmo. Eles continuam no mesmo formato que Luiz Gonzaga ensinou, né? Que Luiz Gonzaga pensou no, na sanfona, zabumba, triângulo. E tem também o Pedro maravilhoso, que também faz um pandeiro, um agogô. E é isso. Eu amo muito esse trio e tô muito feliz que eles estão aqui nos Sons do Nordeste, na Nova Brasil.
1: E olha só, gente, tá chegando mais um convidado pra gente conferir aqui nos Sons do Nordeste. Solta aí.
2: Olá, eu sou Isabela Taviani e a Nova Brasil FM me deu a tarefa de falar sobre festa junina. Festa junina. Uma festa junina que tenha sido muito marcante para mim. Bem, antes de ser cantora, eu fui professora também. Na verdade, professora não, eu fui recreadora infantil numa escola no Alto da Boa Vista chamada Mata Machado. Naquele ano, trabalhando com crianças de 2 anos e meio, 5 anos, eu fui organizar a festa junina dos meus pequenos. E foi sensacional. Que quadrilha, minha gente. Fizemos uma quadrilha incrível, com direito a grito de guerra e tudo. Casamento na roça e tudo. Eu não me esqueço. Me emociona toda vez que eu lembro e lembro daquelas crianças que fizeram parte daquele momento da minha vida tão carinhoso, tão especial, onde eu aprendi, onde eu recebi muito mais do que dei. Aproveitem a festa junina. Tomem um quentão por mim, tá bom? Feliz festa junina pra todo mundo. Beijo, te vejo.
0: Obrigada, Isabela Taviani. Que legal a gente ouvir essas histórias. Cada um que passa por aqui tá sendo incrível, né, Fábio? Muito legal ouvir todas as histórias de tantos artistas e ver como o forró e essa tradição do São João, essa tradição tão brasileira, tão linda, tá entranhada nos corpos, nos corações de todos nós.
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0: Eita, sonzeira boa aqui na nossa programação para fechar com chave de ouro mais edição do nosso querido Sons do Nordeste. Chegamos ao fim. Como passa rapidinho, que pena, né? Lembrando para você que a Nova Brasil está com uma programação especial de São João no YouTube da Nova Brasil Recife. Um programa maravilhoso, só com grandes artistas aqui da nossa música nordestina, com a apresentação da Ingrid Feijó. Beijo para você, Ingrid. Do Gerardo Rabelo, abraço pro Gerardo. E escuta só quem participa desse programa: Flávio José, Santana, Rogério Rangel, Geraldinho Lins, Marcel Melo, Petrúcio Amorim, a Cristina Amaral e o grande Nando Cordel. Confere lá que tá maravilhoso. Um abraço para todo mundo aí da Nova Brasil Recife, para Karina Siqueira também, esse pessoal que produziu essa programação fantástica para você conferir. Mari, beijo para você, querida. Foi um prazer imenso poder estar aqui mais uma vez junto com você à frente dos Sons do Nordeste, que volta domingo que vem, viu? 9 da manhã, espero por vocês.
1: Fábio, foi maravilhoso estar com você aqui de novo. Tô muito, muito feliz de estar com você nessa empreitada aqui, nessa aventura maravilhosa que é os Sons do Nordeste. Aprendo muito sempre, todo o programa. E muito legal ouvir o feedback de vocês, gente. Continuem escrevendo, continuem participando. E tá cada vez mais lindo ver essa comunidade se formando. Viva o forró, viva São João, viva os Sons do Nordeste e até domingo que vem. Um beijo.
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7: De frente para o rio Ceará, ao lado da ponte que liga Fortaleza e Caucaia, Dona Marisa e seu Alberto mantêm um dos estabelecimentos mais tradicionais da cidade, na Barra do Ceará, o Alberto's Restaurante. Substituindo a revolta do mar pela calmaria do rio, eles estão há mais de 35 anos de frente para uma imagem urbana paradisíaca. 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E tem mais, o seu Alberto também oferece um passeio de barco inesquecível pelo rio Ceará.
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10 horas mais 2 minutos. Bom dia, um ótimo domingo pra você. Que honra, que alegria saber que você começou o dia. Esse domingão que aqui em São Paulo, depois de uma semana com muita chuva, céu cinza, frio, hoje amanhece com esse sol friozinho ainda. Temperatura marcando na região da Zona Sul de São Paulo, 19 graus. Mas tem o solzinho brilhando, bom demais, né? Que brilha é a sua presença, a sua companhia aqui na Nova Brasil. Eu sou a Ana Pellicero, a gente segue juntos e juntas, hein? Até ao meio-dia aqui na Nova Brasil, uma empresa do Grupo Tati de Comunicação. Agora com Nando Reis, ao vivo. Por onde andei?

0: Nova Brasil, sempre com o melhor da nossa música, Flávio Venturini Espanhola. Teve também som da Legião Urbana, o Teatro dos Vampiros. Aqui na Mais Que Moderna, Brasileira, 10h30. 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

0: Nova Brasil. E assim com o meu chamego, som do Lenine, a gente fecha essa hora. Teve também o som do Cazuza, Solidão que Nada.
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0: A onda de calor que atinge a Europa já provocou cerca de 1.000 mortes acima do esperado na França desde quarta-feira, segundo a Agência de Saúde Pública do país. A maior parte das vítimas tinha mais de 65 anos e houve aumento das mortes em domicílio, principalmente na região de Paris. Cientistas apontam que este já é o episódio de calor mais intenso registrado no continente. E agora a gente muda de assunto e traz prestação de serviço para você, viu? O pagamento em dinheiro das passagens nos ônibus municipais do Rio de Janeiro termina neste domingo. A partir de agora, os passageiros deverão utilizar meios eletrônicos para embarcar, como o aplicativo e o cartão já é ou pagamento por Pix. Mais que moderna brasileira, 11 horas em ponto, uma ótima manhã para você. Já já, depois do intervalo, tem Sob Medida. 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
1: 11 horas mais 3 minutos, uma linda manhã de domingo para você. Que legal, que bom ter a sua companhia. Tá curtindo a programação da Nova Brasil em Casa hoje? Tá trabalhando, dando carona? Ouvindo pelo aplicativo? Pelo rádio? Pelo nosso site, que é novabrasil.com, onde quer que você esteja. Bem-vindo, bem-vinda sempre. Eu sou a Ana Pellicer e vamos juntos ao vivo, hein? Até ao meio-dia, sempre com o melhor da nossa música. Nessa edição de Sob Medida, a gente vai curtir o som dos Titãs, tem Emílio Santiago também e muito mais. Chega de spoiler, né? Começando com Anunciação, essa versão com a Mariana Nolasco.

correnteza teve também Caminhos do Mar com Gal Costa, aqui na Mais Que Moderna Brasileira. Daqui a pouquinho tem, hein? Tem o Samba Nova, o samba com a cara da Nova Brasil. A gente vai curtir os clássicos, grandes sucessos do samba e também descobrir curiosidades sobre as músicas e os artistas. Tem também entrevistas exclusivas sob o comando da nossa querida Patrícia Liberato. Imperdível, em Samba Nova, o samba com a cara da Nova Brasil. Daqui a pouquinho, a partir do meio-dia, aqui na Mais Que Moderna Brasileira, 11h31. Enquanto isso, a gente está aqui curtindo uma hora de música direto, sem intervalos. É o Sob Medida. Agora com Maria. Maria nada, é a Marisa Monte agora. Eu te amo, te amo, te amo.

0: sim.
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0: E agora aqui no Arquivo Nova Brasil a gente toca Raul. Sim, a gente vai recordar um clássico. Lançada essa canção no ano de 1973 para o nosso eterno maluco beleza Raul Seixas. No álbum Krieg Rabandolo, a gente vai recordar Metamorfose.

0: Duncan Catedral, encerrando essa edição de Sob Medida. A gente curtiu uma hora de músicas diretão, hein? Sem intervalos. Teve também Canções de Rei com Max Viana.
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0: As Forças Armadas dos Estados Unidos afirmaram que atingiram múltiplos alvos no Irã por ordem do presidente Donald Trump, em meio a uma sequência de ataques que voltou a abalar o frágil cessar-fogo na região. Em publicação nas redes sociais, o exército afirmou que o Irã teve a chance de respeitar o acordo de cessar-fogo, mas optou por não fazê-lo. O Irã ainda não respondeu aos ataques. E agora a gente muda de assunto e bora falar de Copa do Mundo, hein? Começa hoje com o confronto entre a África do Sul e o Canadá, a segunda fase do Mundial. O jogo será às 16h em Los Angeles. A partir de agora, a competição entra em formato mata-mata, em que apenas o vencedor segue para a próxima fase. E amanhã, hein? Às 14h, tem Brasil. Brasil que encara o Japão. O que você acha aí? Qual vai ser o placar, hein? Bom, eu sou a Ana Pellicer e tô indo nessa. Ó, foi uma delícia demais ter sua companhia nessa manhã de domingo. Obrigada. Fique bem. Cuide-se bem. Tô de volta amanhã a partir das 11h. Aproveite bem esse domingão. Uma linda semana para você. E continue aqui, hein? Porque já, depois do intervalo, tem Samba Nova, o samba com a cara da Nova Brasil, no comando da nossa querida Paty Liberato. Um beijo para você. Agora faltando um minuto pro meio-dia.
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11: Oi, gente, boa tarde. Hora da gente começar o Samba Nova, o samba com a cara da Nova Brasil FM. Hoje é domingão, dia 28 de junho, e eu quero que você participe com a gente aqui no 11 943 805 100. A gente tem aquela super promoção da camisa do Brasil Samba Nova, e para você concorrer é fácil. Mande a sua mensagem aqui no 11 943 805 100 com a frase "Eu quero a amarelinha do Samba Nova". Hoje é Dia Internacional do Orgulho LGBT+. Hoje, se for seu aniversário, parabéns, felicidades e muitos anos de vida. E deixa eu te contar a novidade. Ai, vou aproveitar e te dar um recado. 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Que felicidade, gente. 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Posso contar com você? 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Muito obrigada. E bora começar muito bem o programa com o Rei Almir Neto e o Mel na Boca.
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0: Rita querida com coração em desalinho aqui no nosso Samba Nova. E olha, nossos convidados de hoje são os integrantes da Roda de Samba Você Vai Se Quiser, uma galera aqui de São Paulo que eu conheci pela rede social. E se você também tiver gente que você admira e acha que pode aparecer aqui no Samba Nova, mande indicação pra gente aqui no nosso WhatsApp 11 943 805 100, que eu quero conhecer e de repente a gente rola aqui no programa. Então, bora conhecer Você Vai Se Quiser no Samba Nova.
1: Me conta então como é que surgiu o grupo e esse nome, obviamente.
2: Bom, esse grupo surgiu como nome, né? Você Vai Se Quiser, no antigo bar Você Vai Se Quiser, que era da cantora Graça Braga, lá na Praça Roosevelt. E durante muito tempo ele foi a banda que acompanhava a Graça ali, era a banda Você Vai Se Quiser, né?
1: Que legal!
2: Depois que o bar fechou, o Bruno e alguns outros integrantes que faziam parte dessa banda resolveram seguir e a gente acabou se fundando mesmo como um grupo, assim, já tem uns 5 anos mais ou menos. Mas desde quando começou o bar já tem mais de 20 anos a
1: história. Que legal!
2: Assim.
1: Mas e aí, qual que é o desafio? Né? Porque uma coisa é você fazer parte de uma gig e tal, ter que nem a Graça sempre representou muito bem o nosso segmento, e outra coisa é você estar à frente, né? Ter uma família, porque ter um grupo não é fácil, né, gente?
3: Complexo.
1: Complexo, né?
3: É bem complexo, ideias diferentes, mente diferente, é complexo.
1: Você é o presidente?
3: Não. Não, não. De forma alguma.
2: Ele tem cara.
3: Acho que todo mundo tem um pouquinho de relevância, de entendimento, e a gente se ouve muito bem entre nós.
1: Que legal, que bom isso, viu? E aí, a partir do momento que vocês assumiram, né? Então agora nós somos uma família, um grupo mesmo, e vamos fazer a nossa música, a nossa identidade. Quais foram as influências de vocês? O que especificamente vocês tocam?
2: Olha, eu acho que a gente tem, como instrumentistas, a gente tem diversas influências, né? Cada um com seu instrumento. Mas como grupo, sem dúvidas, a influência maior foi o Fundo de Quintal.
1: Legal.
2: A gente gosta muito e acho que se identifica muito como linguagem do conjunto com aquela linguagem do fundo dos anos 80, assim.
1: Entendi.
2: Acho que é a linguagem que dá o norte, assim, pra gente.
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0: 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E olha, pra você que ainda não sabe, o Samba Nova também é podcast. E a entrevista completa com a Alessi, que foi a nossa convidada da semana passada, já tá disponível. Vou te dizer, tá sensacional. Alessi, Alessi, né, gente? E aí, terminando o programa, você pode correr lá pro Spotify e ouvir, porque tem vídeo, enfim, o áudio. Você também pode mandar sua mensagem de áudio pedindo o samba que te traz lembranças e que te faz dançar, reunindo a família, trazendo aquela memória afetiva. Faça como o Marcos, por exemplo, que mandou mensagem pra gente. Bora lá?
1: Aí, Nova Brasil, aqui é Marco de Recife. Eu quero meu espeto e quero ouvir Dona Ivone Lara com Fundo de Quintal.
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0: Leprecão, eu particularmente não tenho mais nada a dizer.
1: Mas eu tenho. Aí galera que tá ligado no nosso botequim, esse samba é uma homenagem a quem chegou primeiro que a gente, e um alerta pra quem tá chegando depois, hein? Se liga, gente!

0: Grupo Raça, mulher de amigo meu. E não esquece, tá rolando promoção da camisa do Brasil, Samba Nova. Mande a frase Eu Quero Amarelinha do Samba Nova pro 11 943 805-100, tá bom? Tá concorrendo. E vamos ouvir Martinho da Vila.
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0: Primeira hora do Samba Nova fica por aqui, mas a gente ainda tem mais duas horas. Quero que você participe no 11 943 805 100 para concorrer à camisa do Brasil, tá bom? Tô te esperando. Peraí que a gente já volta.
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8: Olha só, será que seus filhos não curtem a cultura geek? O termo em inglês engloba interesses que envolvem revistas em quadrinhos, videogames e até animes, como são chamados os tradicionais desenhos japoneses. A quantidade de fãs é tão grande em Fortaleza que a capital cearense se tornou sede do SANA, o maior evento da área do Norte e Nordeste, que é dividido em duas datas ao longo do ano. Neste ano, a primeira aconteceu em janeiro e trouxe um astro da série Game of Thrones. Já a segunda parte está marcada entre os dias 10 e 12 de julho, também no centro de eventos, já com ingressos à venda. A imersão apresenta torneios de jogos virtuais, debates com dubladores dos personagens de animações famosas, conversas com artistas e até shows musicais.
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0: Ótima tarde de domingo para todo mundo. Hoje, dia 28 de junho de 2026, eu sou a Patrícia Liberato e o nosso Samba Nova continua até as 3 horas da tarde. Já mandou mensagem aqui para concorrer à amarelinha, a nossa camisa do Brasil? Não? Então mande 11 943 805 100, e aí você tem que mandar a frase: eu quero a amarelinha do Samba Nova, e aí você tá concorrendo ao sorteio, tá bom? Aproveitar e mandar um beijo para Patrícia de Santo André, que tá aqui preparando as malas para as férias. Olha que delícia, um beijo, sua linda. Ela disse que tá aproveitando o programa para relaxar e organizar tudo. Valeu! Beijão pro Marcelo de Salvador, que tá curtindo a gente em 104.7, diz que está na piscina com a esposa Camila, os filhos Pedro e Luísa, curtindo o dia de muito samba, e a trilha sonora aí é o Samba Nova. Obrigada, querido! E um beijão para a família Oliveira de Goiânia, a avó Dona Naí, o filho Ricardo, a nora Sandra, os netos Felipe e Beatriz, todo mundo se preparando para o almoço, curtindo o Samba Nova. Então, para vocês e para todo mundo, tem Meu Ébano com Alcione.
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0: aqui, discutir com o Madame é um clássico com o Diogo Nogueira, aqui no nosso Samba Nova. Agora, a gente vai curtir mais um trechinho da entrevista com a galera do Você Vai Se Quiser. E mais uma vez te lembrando, você de qualquer lugar do Brasil conhece uma comunidade do samba, um artista legal pra gente divulgar aqui na Nova Brasil? Mande aqui no nosso WhatsApp 11 943 800 5100 o link do Instagram, tal, fala da galera que vai ser um prazer conhecer e de repente rolar aqui na programação, tá bom? Bora ouvir a entrevista.
1: E aí me conta desse trabalho que vocês gravaram.
2: Então, esse trabalho se chama Do Lado de Cá, né? É um disco de 10 faixas, todas são composições do grupo, composições de integrantes do grupo.
1: Legal.
2: E a gente gravou assim porque era justamente uma vontade nossa mesmo de dar vazão a esse repertório que a gente compõe e que às vezes a gente tem dificuldade de mostrar por aí, né? Então, a ideia de registrar é justamente para conseguir dar vazão a esse repertório assim e nos alimentar também como compositores, né? E fazer um disco com a nossa cara, né? Acho que é um pouco na contramão do que até a gente vem acompanhando no mercado nos últimos tempos, mas a gente se sentiu profundamente tocado, assim, pra fazer dessa forma, seguimos assim.
1: Eu ia perguntar exatamente isso, porque hoje tudo é regravação, né, gente? Toda hora o povo vai fazer os trabalhos e regrava, regrava, regrava. Até por isso que a gente tava falando fora do ar dessa urgência hoje da internet, que tudo tem que ser pasteurizado, massificado, tal, para as pessoas poderem consumir. É, em algum momento vocês falaram, não, nós temos que fazer a nossa verdade, mas assim... Tem mais integrantes, né? São quantos no total?
2: Somos em 7.
1: São em 7. É, tem umas reuniões, uns debates e tal? Não, nós vamos fazer assim, nós vamos... E alguém falou, não, acho que não deveríamos ou deveríamos, além de contar a nossa verdade?
3: Não quero hoje. A conversa que é isso, a gente precisa mostrar a nossa cara, né? A gente toca nos no nossos sambas que a gente faz, os clássicos do samba, sambas conhecidos. Mas no disco a gente tinha que dar a nossa contribuição, que estamos há muitos anos tocando na noite com um monte de artistas e tal, mas a nossa contribuição é deixar nossas músicas, senão a próxima geração não vai ter, vai pular uma geração.
1: E exato.
3: A gente, é uma forma da gente deixar a nossa contribuição também.
1: E qual é a maior dificuldade que vocês têm justamente de mostrar esse trabalho? Porque não são todos os lugares que abrem espaço para as pessoas mostrar e também a nova geração... Tem uma... Os músicos em geral, mas assim, as pessoas no geral, elas têm uma ilusão com relação à internet, que acha que qualquer coisa vai viralizar. Você vai por lá e vai viralizar, uhum. Né?
2: É, veja bem, Patrícia, eu acho que essas músicas que a gente tem apresentado, assim, nossos sambas, a gente procura colocar elas no repertório do show, como a gente coloca outros sambas, às vezes, que a gente gosta, que são menos conhecidos, assim. Então, a gente canta uma ou outra do Fundo de Quintal, por exemplo, e aí, num bloco lá, a gente coloca uma música nossa... E as músicas que são mais animadas, assim, a gente convida o povo para cantar com a gente, para bater na palma da mão, para aprender e tal. É, e como a nossa principal influência é justamente esse repertório, eu acho que as músicas passam bem como se fosse música desses artistas também.
1: Entendi.
2: Assim. Acho que o povo assimila bem, assim.
1: Muito bom.
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0: Só Preto Sem Preconceito em breve vai estar aqui no nosso Samba Nova também. A gente ouviu Não Tão Menos Semelhante, que é um clássico. E não esqueça, mande a sua mensagem aqui, Eu Quero Amarelinha, do Samba Nova, para o WhatsApp 11 943 800 5100, para concorrer aí a camisa do Brasil, tá bom? E olha, hoje é aniversário do Rick Bonadio, vou mandar um beijo para ele, para todo mundo que faz aniversário hoje. E, inclusive, nos anos 2010, aproximadamente, eu gravei uma série de programas sobre o Pagode 90, lá no estúdio do Rick Bonadio. E eu tô lembrando isso por quê? Porque agora, em julho, a Globoplay, a Globo, vai lançar o documentário do Pagode 90, que foi gravado ano passado. Eu tô nesse documentário junto com o Belo, junto com o Netinho de Paula, junto com o Alexandre Pires, a galera do Só Pra Contrariar, enfim, o Péricles, o Tiaguinho, e eu quero que você assista e dê essa moral pra gente também, tá? Agora vamos ouvir o pedido do Felipe Mageno, é isso mesmo, Felipe? Bora pedir a sua música aqui no nosso Samba Nova.
1: Oi, Patrícia, boa tarde, estou na sintonia, falando diretamente de Barcarena, Pará. Meu nome é Felipe Mageno. Gostaria primeiramente de mandar um beijo para minha esposa Denise, minhas filhas Letícia e Heloísa. E gostaria de ouvir Amor dos Deuses, Fundo de Quintal. Tá bom? Uma ótima semana a você e a todos os ouvintes. Um beijo. Tchau.
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0: 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Vou pro Sereno e Reinaldo aqui no nosso Samba 9. Não esquece, hein? Mande a sua mensagem de áudio pedindo a sua música aqui no programa. E se não der pra tocar hoje, a gente ouve os pedidos no final do programa. Fica ligadinho, porque no próximo, seu pedido pode tocar aqui, tá? Nosso WhatsApp é o 11 943 800 5100. Agora eu tenho pedido de Cuca Pereira de Brasília. Vamos ouvir?
1: Alô, Nova Brasília. Aqui é Cuca Pereira, Brasília. Sempre na escuta. Até às 15 horas, sempre. Quem sabe um Gonzaguinha com a perna no mundo. Salve, um abraço, Nova Brasília.
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0: Zequinha. 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
1: Pois é, finalizamos aqui a segunda hora do nosso Samba Nova, mas fica aí, porque depois do intervalo a terceira hora tá começando. Peraí.
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7: Em 2026, um grande cartão postal da cidade de Fortaleza voltou à ativa após tantos anos desativado. O Parque Zoobotânico, no Passaré, reúne 350 animais de 96 espécies diferentes. Dentre eles estão a onça-pintada, tucano, tamanduá, anta, capivara, macaco, arara-azul, iguana verde, entre outros. Assim como em todos os zoológicos, os animais são provenientes de resgates realizados por órgãos ambientais e demais situações que os impedem de retorno à natureza. Atraindo o público de todas as idades e principalmente crianças, o espaço fica aberto de terça a domingo, das 9 às 16 horas.
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1: Samba Nova, o samba com a cara da Nova Brasil FM deste domingo, dia 28. Muito obrigada pela sintonia e pela audiência. Eu sou a Patrícia Liberato e, ó, não vai esquecer que daqui a pouquinho a gente fala quem leva a camisa do Brasil aqui, a nossa promoção do Samba Nova. Você ainda pode concorrer, então mande o seu WhatsApp aqui no 11 943 805 100 com a frase "Eu quero amarelinha do Samba Nova", viu? Ó, eu quero aproveitar e mandar beijos internacionais para os nossos ouvintes ao redor do mundo que estão ouvindo pelo aplicativo Nova Brasil e matando saudade do melhor samba brasileiro. Um beijão pra Juliana Santos, que tá em Londres, mandou mensagem dizendo que o Samba Nova é a trilha sonora perfeita pra amenizar a saudade de casa. Ô, sua linda, um beijo. E um abraço especial pro Ricardo Almeida, de Sydney, na Austrália. Tá do outro lado do mundo, mas continua ligadinho aqui no Samba Nova. Obrigada, seu lindo. Pra vocês, vamos ouvir Exalta Samba. Tá vendo aquela lua que brilha lá no céu? Bora!
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0: O Senel Cerebral tá aqui pedindo, meu ouvinte de muitos anos pediu, moça com o Tiê, e a gente vai atender ele agora aqui no Samba Nova, bora?
1: Boa tarde, Patrícia! Aqui é o Senel Cerebral, Zona Leste de São Paulo, Vila Nova Curuçá. Gostaria de ouvir a música do Tiê, Moça, e oferecer pra minha companheira Mica da Falta. Beijocas no coração e abraço a toda a equipe Nova Brasil.
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0: Morena de Angola com a Clara Nunes sempre toca aqui no programa. É um clássico samba nova. E não vai esquecer momentos finais de vocês fazer a inscrição para concorrer à camisa do Brasil aqui no Samba Nova, tá bom? Mande pra gente a frase Eu Quero Amarelinha do Samba Nova no nosso WhatsApp 11 943 805 100. O programa tá quase acabando, mas ó, eu não posso deixar de homenagear o aniversariante de amanhã. O nome dele é Luiz Antônio Feliciano Marcondes. Talvez você não conheça ele assim, mas o nome dele que você conhece é Neguinho da Beija-Flor. Amanhã vai fazer 29 de junho, faz 77 anos e amanhã é jogo do Brasil. Seleção brasileira vai ganhar, se Deus quiser, isso ao som do Neguinho da Beija-Flor. Parabéns, querido.
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0: Tiro ao Álvaro com a Elis Regina e o Adonirão Barbosa. E agora é o seguinte, agora a gente vai pro último bloco de bate-papo aqui com Você Vai Se Quiser. E já sabe da novidade, né? Agora tem Samba Nova em podcast. Daqui a pouquinho, depois do programa, você vai poder ouvir e assistir o bate-papo completo que eu tive com os meninos. Nossa conversa de ontem com o Toninho Gerais também tá lá. Um bate-papo incrível com a Thaís Sacomani semana passada e a Alessi Brandão são as nossas convidadas. Tá? Então confere tudo no Spotify, no YouTube e aqui Você Vai Se Quiser. Bora ouvir.
1: E vocês têm sonho de gravar, fazer um feat com alguém específico assim?
2: Eu acho que a gente vem trabalhando para acontecer o natural. A gente vem fazendo a nossa verdade e tudo vai se agregando.
3: A gente tem a experiência de acompanhar alguns artistas que vêm aqui para São Paulo, assim, eventualmente. E a receptividade deles com a gente é sempre muito boa, assim, eles gostam bastante. Então a gente tem ficado muito feliz, assim.
1: Quem,
3: por exemplo? Eu acredito que, por exemplo, há umas semanas atrás a gente acompanhou o Sombrinha e, poxa, foi super legal. Assim, a gente ficou tocando choro no camarim um tempão.
1: Delícia.
3: Batendo papo, o show foi super legal, ele adorou e tal. É, isso também aconteceu com o Serginho Miriti, com o Zé Roberto.
1: Que legal.
3: Com o
2: Fabiano Sorriso.
3: Fabiano Sorriso, o Mauro Diniz.
4: Nego
3: então, assim,
4: Branco, né?
3: Nego Branco. Então eu acho que tudo vai ser uma coisa natural, assim. E no nosso disco a gente gravou com... Tem participação do Miltinho e do Thiago Bispo.
1: Que
3: e da Graça Braga também.
1: Que legal! É. Me conta, onde que vocês tocam? Vocês têm um pagode fixo?
2: A gente tem um pagode fixo toda quarta-feira lá no Beco...
3: Beco do Baixo.
2: Beco do Baixo, lá na Vila Madalena. Girassol, qual que é a numeração?
3: Rua Girassol 67.
1: Que legal! Ser músico no Brasil não é fácil.
2: Sim,
1: e no nosso segmento é um pouco mais difícil também, né, gente?
3: Estamos aí.
1: Mas estão fazendo coisas boas e principalmente samba de raiz, que isso é muito importante, né? Não que assim, talvez um dia gravar com o Tiaguinho, com o Péricles, etc. Mas fazer o samba de raiz, acho que é, não digo uma dificuldade, mas um desafio maior. Vocês acham também?
3: Eu acho que sim. Acho que é um desafio maior. Acho que a gente tem, talvez, um apelo midiático menor do que o outro... Do que quem faz o samba, vamos dizer assim, mais...
1: O pagode.
3: Mais popular, mais comercial, né? Então a gente tem que ir tentando ocupar os espaços que a gente tem.
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0: Pois é, gente, esse foi o nosso Samba Nova, o samba com a cara da Nova Brasil FM. Semana que vem a gente tá de volta, mas antes eu vou falar. Atenção, você que participou aqui da Nova Brasil, da promoção da camisa, né, da nossa amarelinha, e tá levando camisa oficial do Brasil Samba Nova, vai pra Antônia Santos Reis, final do telefone 1163. Ô, Antônia, parabéns, sua linda! Antônia Santos Reis, final do telefone 1163, levando a amarelinha do Samba Nova. Samba Nova, que tem direção artística de Ayrton da Silva, coordenação e programação da Denise Fernandes, produção Lucia Albuquerque, Robson Duarte e Henrique Oliveira. Produção geral e apresentação é minha, Patrícia Liberato. Ó, sábado que vem a gente tá de volta com o Samba Nova, domingo também. Amanhã tem Brasil, bora torcer pela sexta estrela. Um beijo pra todos e até semana que vem. Valeu!
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10: Valeu, portanto, na moral, tô chegando, Série B do Campeonato Brasileiro, daqui a pouquinho, 16h, a bola vai rolar, estádio Alfredo Jaconi, em Caxias, Rio Grande do Sul, Nova Brasil em campo, vozão, coração, emoção, é isso, FM 106.5, é moral, é o melhor do futebol pelo rádio. Vencer e convencer, Alvinegro, campeão da popularidade, vovô vai lutar e ganhar, é isso, coragem e determinação, entram em campo com o vozão, sinta essa energia, porque a emoção do futebol começa agora. Muito bem, daqui a pouquinho a bola vai rolar, Série B do Campeonato Brasileiro, aqui na Nova Brasil, com a equipe esportiva Apaixonados pelo Futebol, com o comando do João Bosco Farias. Só anunciando a nossa equipe, o Boscão daqui a pouco vai narrar o jogo, tá já ali botando o carro na vaga aqui no estacionamento, e eu lembro que hoje o Boscão vai narrar, eu vou reportar os comentários do Érico Luciani, também do Marcos Felipe, lá no CEI, Centro Eletrônico de Informação, o nosso Luiz Eduardo, é isso mesmo. O técnico de programação da emissora é do Guilherme Bezerra, a técnica, a supervisão de programação é do Sérgio Vasconcelos, a coordenação de programação do Wagner Mendes, o Vagão, equipe esportiva Apaixonados pelo Futebol, a coordenação de equipe é do Edmilson Maciel e do Érico Luciani, o comando é dele, que vai narrar, é isso, já já.
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10: Essa fera aí mesmo. Valeu, galera. O Ceará busca uma vitória diante do Juventude. É uma parada difícil, mas eu vou cumprimentar o nosso comentarista. É isso? O nosso Marcos Felipe. Boa tarde, Marcos.
11: Boa tarde, Jota. Boa tarde, ouvintes da Nova Brasil. Jogo duro pro Ceará. Vai tentar quebrar um tabu aí de 7 jogos sem vencer. No Alfredo Jaconi, o Ceará nunca venceu o Juventude lá. Desses 7 jogos, são 4 vitórias do Juventude e são 3 empates. Jogo duríssimo.
10: Portanto, tá aí a primeira opinião do nosso Marcos Felipe aqui na Nova Brasil em campo. A emissora de maior audiência no momento, com o futebol em destaque. Vamos ter o Ceará contra o Juventude. O jogo vai começar às 16h. O Boscão já está ali pronto. Já já ele vai iniciar a transmissão aqui pela Nova Brasil. Lembrando que a partir de agora a nossa 97.3 de Santa Quitéria também está com a gente. O Edson Cruz, o Marcelo Magalhães, enfim, muita gente curtindo o som da Nova Brasil aí no interior. Valeu, obrigado pela audiência. Já já o nosso João Bosco Farias Lembrando, ô Marcos, hoje pro jogo de hoje, 8 jogadores da base relacionados, é isso, Marcos?
11: 8 jogadores da base do Ceará estão relacionados para essa partida. Posso citar o nome deles aqui?
10: Sim, por favor.
11: Vamos lá. O primeiro, Gabriel Rocha. Segundo, Utiela. Segundo, o terceiro, João Gabriel. Depois, Caio, volante. Pedro Esli, também volante. Temos o Melk, temos o Enzi, o Enzo, o Cauã Ziegler. São 8 jogadores relacionados para a partida contra o Juventude.
10: Esse é o detalhe. E ainda tem o nosso Sanches, que está relacionado, que iniciou na base do Ceará, né? Deu uma volta por aí e voltou agora. Eles não estão contando com ele como se fosse da base, mas foi da base o nosso Sanches e está voltando aí. Valeu! Muito bem! Agora é hora de anunciar ele. Ele está chegando às 3:08 da tarde. Como é o nome dele? Como é o nome da fera?

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2: Alô, Brasil! Tá começando mais uma grande jornada esportiva da sua Nova Brasil. Alô, amigos do futebol. Domingo gostoso. A emoção da bola vai rolar. E você acompanha tudo aqui da nossa grande jornada esportiva. E hoje, gente, o palco é esta cidade fantástica, Caxias do Sul. A encantadora Serra Gaúcha. Acolhedora cidade de Caxias do Sul, terra da uva, do vinho, do trabalho e da paixão pelo esporte. É daqui que ecoa a tradição do futebol do sul do Brasil. O espetáculo acontece no grande, bonito estádio Alfredo Jaconi, um estádio cercado de montanhas, conhecido pela proximidade da torcida com o gramado. Enfim, é um clima gostoso. Um friozinho gostoso da Serra Gaúcha. É aqui que vai rolar a bola para você daqui a pouco, de Juventude Ceará. O Érico Luciano está chamando. Diga aí, Érico.
3: Era só testando você aqui, né? Dá um abraço para você, abraço para o Jotão, abraço para o Marcos Felipe, a todos ligados aqui na Nova Brasil FM. Daqui a pouco, né, Boscão? Ceará e Juventude, Juventude Ceará para todo o Brasil, direto aqui. Você não pode deixar de acompanhar conosco. Se quiser dar uma olhada na TV, não tem problema nenhum, mas é mute na TV e ouvido, e o ouvido aqui na Nova Brasil, Boscão.
2: Quero agradecer ao JG, a você, ao Marcos Felipe, por essa abertura de jornada esportiva. Pois bem, então, nós declaramos aberta. Prepare o seu coração, aumente o volume do rádio e venha viver comigo, cada lance, cada emoção, cada gol para você. E o JG tem informação do time do Ceará. Liga aí, Jota.
4: Tá certo, Bosco. A escalação do Ceará já saiu. A gente está montando porque o pessoal da assessoria de imprensa do Ceará, ela não sabe montar. Ela manda o time a granel. Eu vejo aqui a escalação do time do Juventude, tem a numeração também alta, mas eles montam a defesa, o meio campo e o ataque conforme tem que ser. Agora o Ceará não, ele pega, joga no surrão e manda a escalação pra gente. Então aqui aconteceram mudanças que não estavam aqui previstas por mim, e eu estou montando agora o setor de meio campo aqui do Ceará. Totalmente mudado o meio campo do Ceará, e já eu passo para você a escalação do Ceará, tá bom, Bosco?
2: Quer dizer que você já tem tudo aí?
4: Olha só, é o Richard, é o Rafael Ramos, o Luizão, o Sanches, o Júlio César, o Melk, o Gabriel Silva, o Pedro Wesley, o João Gabriel, o Mateuzinho, o Luca e o técnico é o Anderson Batatais. Mas como eu disse, o pessoal de imprensa do Ceará, eles não têm muita experiência. Eles mandam time, por exemplo, o maior número que tem na escalação é o 99. Então ele bota lá o 99. Se fosse o 63, o zagueiro, eles botavam também o 63 lá no final. Eles não montam a escalação direitinho. Então era para montar aqui, olha, o zagueiro é o fulano de tal, fulano de tal, fulano de tal, pronto. O meio campo aqui é porque eles não têm experiência. Então eles botam no surrão, costura o surrão e joga aí. Tá aí, ó, se vira aí. Não tem experiência essa galera para trabalhar com isso.
2: Mas você tem.
4: Então, tô montando aqui.
2: Passa pra gente direitinho aí. Bola rolando e taça na mão. 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Na emoção do futebol, Série B para você daqui a pouquinho. Juventude e Ceará. Eu pergunto ao Marcos Felipe aqui agora na transmissão. Ô Marcos, você acredita num bom resultado do Ceará? Porque o Ceará tá precisando demais. Porque se não vencer e chegar a perder, por acaso a situação já está complicada. O presidente do clube, João Paulo, foi ameaçado. Você viu aquela questão? Os filhos do presidente João Paulo são um absurdo o que estão fazendo com o presidente. Evidentemente que o Ceará passa uma situação terrível no futebol. A administração, aqui a gente não pode dizer, Luciano, que a administração do João Paulo Silva no momento não é uma boa administração, pelo contrário, é uma péssima administração, mas ninguém pode estar fazendo aceitar também o que estão fazendo com a família do presidente, cara.
3: Uma coisa é uma coisa, outra coisa é outra coisa, viu, Bosco?
2: Exatamente.
3: Você discordar do tipo de administração, do tipo de gestão, que, diga-se de passagem, já há algum tempo já vem deixando a desejar. Ceará não é nunca para ser time, para estar brigando ali próximo à zona de rebaixamento, muito pelo contrário, mas existem limites para tudo no mundo, né? Até município tem limite, viu, Bosco? Então, assim, você atingir, você protestar, você citar nome, brados, gritos você pegar a torcida, né? Fazer aqueles gritos de guerra contra a diretoria é uma coisa. Agora você partir pro lado pessoal.
2: É um absurdo.
3: Isso aí não tem nada a ver. Quem praticou isso aí foi muito absolutamente infeliz, para não dizer outro nome aqui. A mais que não se repita, se restrinja somente.
2: Mesmo porque ele já foi da parte da delegacia, já foi fazer o BO.
3: E diga-se de passagem, Bosco, se restrinja à pessoa jurídica de João Paulo, certo? Porque uma coisa não tem nada a ver do pessoal, ele com a família, com tudo, não tem nada a ver. Tá? Se restrinja ao diretor do Ceará e não à pessoa.
2: O Ceará vive um momento terrível, o pior momento dos últimos anos, a gente pode dizer assim. O torcedor, ninguém aqui vai querer passar a mão na cabeça do torcedor, porque o torcedor conhece mais do que a gente. O torcedor não é burro, pelo contrário, não é verdade? Então, o Ceará vive um momento terrível, o pior momento dos últimos anos, correndo o risco de entrar na zona do rebaixamento numa competição que já está quase na metade dela. O Ceará subir vai ser muito difícil. Vamos torcer para que eu esteja errado, nós estejamos errados, e essas contratações que foram feitas recentemente, que elas possam mudar o quadro, mas a situação é terrível. Então, o presidente está sofrendo pressão terrível, e diz assim, se ele não quer mais sofrer essa situação, ele acha que ainda tem condição de mudar a situação, mudar o quadro. Mas se ele vê que não vai acontecer, ele renuncia, rapaz. Entrega para outra pessoa, para que outra pessoa possa tomar um rumo de outra maneira. Porque do jeito que está aí, não está dando. A torcida não suporta mais. Estou certo ou estou errado?
3: Todo ano é a mesma coisa, né, Bosco? Todo ano é a mesma ladainha. Série A dormiu no ponto, esperou até o último momento, viu o time cair para agora começar uma nova programação, uma nova gestão, e aí você perde o Campeonato Cearense, você é desclassificado da Copa do Nordeste, sem justificativa alguma, com um elenco batendo pino, um técnico sem conseguir direcionar o time, sem ter uma forma de como jogar, você vê jogadores saindo, sendo dispensados, sendo afastados sem motivos, enfim. Em termos de gestão, o Ceará está muito mal, obrigado, né? Mas tem que se fazer uma coisa e alguma coisa. Eu creio, no meu consentimento, a diretoria atual, junto com todo mundo que está ali dentro, certo? Já passou do momento, já estão desatualizados. O JG acabou de trazer para a gente aqui, né? Um dos detalhes, vai se passar uma informação para a crônica esportiva, para quem faz a cobertura do Ceará. Você tem que dar a informação mastigada, tudo bem bonitinho, não simplesmente jogar de qualquer jeito. Ou seja, está precisando mudar, está precisando renovar, Bosco.
4: Só para você ter uma ideia, viu, Luciano, o Juventude soltou a escalação dele aqui com a numeração também é alta. Tem numeração aqui na defesa que é mais alta do que no ataque, mas ele botou a defesa
3: na ordem.
4: Na ordem. A defesa no seu lugar, o meio campo no seu lugar.
2: Então vamos fazer logo.
4: E o ataque no seu lugar. Vamos lá, o Ceará. Vamos começar com o Ceará, Bosco.
2: Vamos lá então.
4: Vamos lá. Deixa eu ver aqui o Vozão, o alvinegro mais famoso de toda a América Latina. Vai a campo com um para o goleiro Richard.
2: Richard é o goleiro com a número 1.
4: Isso, olha só, São José do Egito nos proteja. 2 para Rafael Ramos.
2: Na lateral direita,
4: Rafael Ramos.
2: Rafael Ramos.
4: Isso, primeiro zagueiro. Zagueiro pela direita. 18 para o Júlio César, o garoto Júlio César.
2: Júlio César é o primeiro zagueiro pela direita.
4: Isso, com a 18.
2: Júlio César, com a número 18.
4: Isso, quarto zagueiro é o Luizão, vem com a número 4.
2: 4, o zagueiro pela esquerda é Luizão.
4: Isso, e agora, meu amigo, preste atenção. O lateral esquerdo é o Sanches, vem com a número 12.
2: 12 para Sanches.
4: Isso. o setor de meio campo do Alvinegro, começando com 81 para o João Gabriel.
2: 81 para João Gabriel.
4: Isso. 71 para Gabriel Silva.
2: 71 para
4: Gabriel Silva.
2: Gabriel Silva.
4: 80 para Pedro Esli.
2: 80 para Pedro
4: Esli.
2: Vou botar só o Esli mesmo aqui que dá para entender.
4: Tá certo. Esses são os três de meio campo. O ataque, o 43 para Melk.
2: 43 para Melk.
4: Isso. 99 para o Luca.
2: 99 para o Luca.
4: E 98 para Mateuzinho.
2: E 98 para Mateuzinho.
4: O técnico hoje ainda é o Anderson Batatais. Só podia ser, só confirmando. Um para o Richard, dois para o Rafael Ramos, 18 para o Júlio César, 4 para o Luizão e 12 para o Sanches. O setor de meio campo, 81 para o João Gabriel, 71 para o Gabriel Silva, 80 para o Pedro Esli. E na frente...
2: Esli ou Esli?
4: Esli. Ah. É isso, Esli. Tá certo?
2: Pronto.
4: E na frente, 43 para o Melk, 99 para o Luca e 98 para o Mateuzinho.
2: Tá aí, tá dada a informação, a escalação do time do Ceará que enfrenta o Juventude no friozinho da Serra Gaúcha, nessa cidade fantástica que é Caxias do Sul.
4: Isso, já temos.
2: Não, Jotão?
4: Isso, já temos também o time do Juventude escalado.
2: É um passo de primeira aí.
4: Isso.
0: Juventude
4: 93, Jandrei é o goleiro.
2: 93 para Jandrei, que é o goleiro.
4: Isso. Só não, é do 352, viu, Boscão? Montei bem direitinho para você.
2: Então, me dê logo o zagueiro pela direita.
4: Vou passar.
2: Aliás,
4: não, os três
2: o zagueiros. Ala pela direita. Não, me dê o ala pela direita logo.
4: Como o senhor queira, viu, patrãozinho? 13 para Aderlan, é o lateral direito.
2: Repita, 13.
4: Aderlan é o lateral direito.
2: Aderlan. É o lateral direito.
4: Isso.
2: É o ala pela direita. Isso. Agora passa os três zagueiros.
4: Opa, por favor. Vamos lá. O 34, Rodrigo San, é o zagueiro pela direita, viu?
2: Rodrigo San.
4: É.
2: Rodrigo San é o zagueiro pela direita.
4: O segundo zagueiro, o zagueiro do meio. 4 para Messias.
2: 4 para Messias.
4: O zagueiro da esquerda, 47 para o Marcos Paulo.
2: 47 para
4: Marcos Paulo.
2: Marcos Paulo.
4: Isso. Agora vamos ao lateral esquerdo. 16 para Diogo Barbosa.
2: Aí o ala pela esquerda é Diogo
4: Barbosa.
2: Não, é Diego ou Diogo?
4: Diogo.
2: Diogo Barbosa.
4: Isso. Os três homens de meio campo.
2: Ah.
4: 8 para Lucas Mineiro, ele é meia.
2: 8 para Lucas Mineiro.
4: Isso. 75 para Raí Silva, ele é meia.
2: 75 para Raí Silva.
4: Isso. E 10 para Marcos MP, tá? É uma abreviação de Marcos Paulo, porque já tem aí o Marcos Paulo, é MP.
2: Qual é o número dele do MP?
4: É o 10. Ele é meia ponta esquerda, entendeu? Ele é meia que funciona também como ponta.
2: Pronto.
4: Isso. Aí no ataque, você tem do lado direito 11 para Fábio Lima, que é atacante, ponta pela direita.
2: Fábio Lima.
4: Isso, e centralizado no meio, 25 para Alisson Safira. Ele é centroavante, viu, Bosco?
2: Alisson Safira.
4: Safira. E o técnico é o Márcio Barbieri. Só repetindo para você, Boscão: 93 para o Jandrei, 34 para o Rodrigo San, 4 para o Messias, 47 para o Marcos Paulo, aí vem 13 para Aderlan, 8 para o Lucas Mineiro, 75 para o Raí Silva, 10 para o MP e 16 para o Diogo Barbosa, 11 para o Fábio Lima e 25 para Alisson Safira, o técnico Márcio Barbieri, Bosco.
2: Tá legal, tá tudo anotadinho, a torcida também já anotou. 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Aqui no Pique da Nova Brasil, o jogo vai começar em pouco mais de meia hora. Eu pergunto aqui ao Marcos Felipe.
3: Você está ao vivo, viu, Bolsa?
2: Estou ao vivo no seu Instagram, né?
3: Isso.
2: Ah, tá. Estou vendo aqui.
4: Então, Bosco,
2: eu pergunto ao Marcos Felipe, aí você não acredita. Diga aí, Jota.
4: Eu quero fazer uma correção tática, viu?
2: Não, agora não
4: dá
2: mais
4: nada. Eu sei, é porque. Olha, você vai posicionar. Não precisa nem você mexer, que você conhece. O Júlio César, você vai botar ele para o meio, e o Gabriel Silva, você puxa ele para o lugar do Júlio César na zaga. Então, o garoto é que é o zagueiro. E o Júlio César vem para o meio, viu? Tá certo?
2: O Júlio César vai para o meio, e quem vai para o lugar dele?
4: É o Gabriel. Gabriel Silva.
1: Ceará!
4: Que é zagueiro.
2: Bagunçou tudo aqui, mas.
4: Não bagunçou, você só puxa. Agora,
2: mas eu levo um zagueiro, boto no meio e
4: você culpa o pessoal zagueiro. Você culpa o pessoal do Ceará, tá?
2: Então, eu vou. Sim. Então o Gabriel Silva vai pro lugar do Júlio César.
4: E o Júlio César vem pro lugar
2: já
4: do.
2: Já risquei aqui, baldeou tudo aqui.
4: E o Júlio César vem. O Júlio César vem pro setor dele ali no meio-campo. Tá certo? Eu tô falando isso pra facilitar o seu trabalho. Que eu sei que a vida de narrador não é fácil, não, viu?
2: Sim, os números não mudaram, não, né?
4: Claro que não.
2: Então pronto.
4: Tá certo?
2: Tá.
4: E ainda tem um detalhe aqui, viu, Bosco? Alex Silva tá na transação.
3: Tá o quê?
4: Transição, é isso? Pode pintar numa transação
3: você,
4: também.
3: Você compromete o rapaz, já pensou?
4: O Zanocelo tá na fisioterapia. O Vina tá na transição.
3: Ah, tá.
4: E o Rualano tá com a tendinite no calcanhar direito. Essa tendinite não passa, viu?
3: Passa não.
4: Já faz 200 anos, né?
3: Ele tá pisando em pedra.
4: É, exatamente. E o Pedro Gilmar também tá na fisioterapia. Portanto, são 4 jogadores ausentes.
2: Aí o cara tá dizendo, Bosco tá mais novo, o Denilson Richelli, né?
3: Isso.
2: Tá dizendo, Bosco tá mais novo, tá com uns 20 dias mordendo a batata.
3: Vou ter um filtro.
2: Pois é. Um abraço aqui também para o Cláudio Moraes, que entrou agora. Josamar Júnior também entrou aqui no Instagram do nosso querido Érico Luciano. Já são 3h25 da tarde. Eu pergunto, agora eu posso perguntar, fazer uma pergunta para o Marcos Felipe aí. Marcos, você acredita que o Ceará possa trazer pelo menos um empate de lá?
5: Olha, Bosco, é difícil. O Ceará não consegue bons resultados no alto já todo, mas o melhor resultado.
2: Opa, seu microfone está. Tá. Agora falei. Pronto. Pronto.
6: Vamos lá. É difícil pro Ceará conseguir pelo menos um ponto. É difícil, porque o Ceará nunca ganhou. Então, um empate, ao meu ver, é um bom resultado pro Ceará. Ainda mais porque o Ceará vem numa decadência, vem numa queda aí vertiginosa de qualidade técnica, vem numa queda no setor ofensivo, tem dificuldades para criar, vem numa queda no setor defensivo, porque toma gol praticamente todo jogo. E um pontinho é para comemorar lá no Alfredo Jaconi, viu, Bosco?
2: Beleza. Érico Luciano, pergunto para você.
3: Pois não.
2: O Ceará, você acredita realmente que o Ceará possa vencer esse jogo lá? Possa pelo menos trazer um empate? Qual é a sua opinião sincera?
3: Hoje o Ceará, ele pode escapar de tomar uma doidinha fora de casa. O Ceará, ele está em um momento que ele não consegue se falar dentro de campo, não consegue se falar fora, a diretoria não consegue comunicar com o torcedor não consegue observar time. Então eu vejo que o Daniel Paulista, ele vai ter muito trabalho para colocar o Ceará nos eixos. Pode acontecer de ganhar hoje? Pode. Ora mais, se Costa do Marfim se classificou, por que é que o Ceará não pode ganhar do Juventude? Mas perguntar para mim, se eu acredito, não acredito, Bolso.
2: Pois bem, a história está dizendo completamente. Eu vi o Marcos Felipe aí, o Ceará nunca conseguiu vencer lá, né? Pronto. O Juventude.
6: Exatamente, são 7 jogos, 4 vitórias do Juventude e 3 empates.
3: Como é que eu vou acreditar?
2: 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Bom, já passamos as escalações do Ceará e do Juventude. Tem alguma informação aí do Vozão, Jota?
4: Muito bem, viu, Bosco? O novo técnico do Ceará, que foi contratado, o Daniel Paulista. Na verdade, o Daniel viajou com a equipe. Até ajudou ao nosso Anderson Batatais no treino, mas o Batatais foi teimoso. Mandou a campo aí um time muito limitado. É porque tem Matheus Araújo no banco, tem o Ander Silva no banco, o Wendel Silva no banco.
2: Certo.
4: Tem mais gente aí para entrar. Então ele optou por mandar esse time a campo. Mas o Daniel Paulo Barion, ele é o nosso paulista, o Daniel Paulista, Ele tem 44 anos, foi contratado pelo Ceará, tem 3 passagens pelo Sport, pelo Sport Recife, tem 1 passagem pelo Sport, Boa Esporte, tem 2 passagens pelo Confiança de Sergipe, tem 1 passagem pelo Guarani, tem 2 passagens pelo CRB das Alagoas, tem 1 passagem pelo Remo e saiu agora do Goiás. Os títulos do Daniel: CRB em 2024, Remo em 2025 e Goiás em 2026. A galera fala por aí, Bosco, que ele é gente boa, hein? Bom de trabalhar com ele, Bosco.
2: 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Pelo meu relógio, são 3h29 da tarde. 3h29 e a bola vai rolar faltando 31 minutos. Deixa eu repetir a escalação aqui do time do Ceará: Richard, Rafael Ramos, Gabriel Silva, Luizão e Sanches, João Gabriel, Júlio César e Wesley, Melk, Luca e Mateuzinho. É, portanto, a formação. Será que tinha um time melhor para colocar em campo do que esse aqui, ô Marcos Felipe?
6: Então, Bosco, na verdade eu tô achando até um pouco confuso essa escalação do Ceará, porque ele pode entrar tanto num 4-3-3, quanto ele pode entrar com 3 zagueiros. Vamos lá. Tem o Luizão, que é zagueiro. O Gabriel Rocha também vem. Ele tem o costume de jogar na zaga. Eu dei uma olhada aqui nos jogos dele. O Gabriel Rocha é o Gabriel Silva, né? Acho que é Gabriel Silva Rocha o nome dele. E o Batatais pode colocar o Júlio César na zaga. Então eu tô com essa dificuldade se ele realmente vai entrar com 3 zagueiros ou se ele vai entrar com... Ele também pode entrar no 4-3-3, porque ele tem time para isso. Ele pode jogar com o Gabriel Rocha e com o Luiz Otávio na zaga. Pode jogar nas laterais com o Rafael Ramos e com o Sanches. No meio de campo, o Pedro Esli e o João Gabriel. E no ataque, o trio de ataque sendo o Luca, o Mateuzinho e o Melk. Então eu tô com essa dificuldade aí para saber como que o Batatais vai entrar em campo. O Juventude é um time que vem se organizando bastante, que está nessa crescente. É um time que não toma muito gols, tem apenas 8 gols que levou nessa Série B. Então é um time que vai ser difícil de entrar na defesa. Ele tem, no total na Série B, Bosco, ele tem 9 jogos que não sofreu gol. Então o Ceará vai ter essa pedreira, essa montanha aí para subir, escalar e para quem sabe sair com ponto.
2: Mas você me perguntar qual é o palpite desse jogo, eu não quero dizer, porque eu tô sem palpite.
7: Diga.
2: Eu queria muito que o Ceará ganhasse, mas a situação realmente é muito difícil.
7: Diga.
2: Eu digo não.
7: Diga aí.
2: Eu não vou dizer que o Ceará vai perder, não. Eu prefiro ficar calado. A minha vontade é dizer que o Ceará vai perder, mas eu prefiro ficar calado. Você tem um palpite aí, ô Jotão?
4: Eu estou sempre pensando que o Ceará vai ganhar, né? Eu acho que vai dar Ceará 2-1. Eu acho, eu estou no achismo, né?
2: Você, Marcos Felipe.
6: Meu palpite era, no início da semana, 0-0.
2: O Érico Luciano também deve ter um palpite dele aí para esse jogo, né? 8-5, né? Você está dizendo?
8: Não, acho tudo isso não, dá 6-2.
2: 6-2, né? Para quem?
8: Para Juventude.
4: Valeu, portanto, Boscão, tem mais uma informação aqui sobre o Juventude, Bosco.
2: Fala, Jotão.
4: Nos últimos 3 jogos do time do Rio Grande do Sul, ele acabou perdendo para o Operário 2-1. No penúltimo jogo, ele venceu por 3-0 a Ponte Preta, jogando em casa. Jogando fora de casa, ganhou o São Bernardo pelo placar de 1-0, jogando fora de casa. E agora tem o Ceará pela frente. Lembrando que o MP, o Marcos Paulo, é o artilheiro do Juventude, com 3 gols até aqui, Bosco, na Série B.
2: A informação do repórter José do Egito. 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Já são 3h33 da tarde, bola vai rolar, faltam 27 minutos. O Jotão traz de novo, bem rapidinho, a escalação do Ceará.
4: Isso,
2: a e quem está no banco também.
4: Do Ceará, a do banco eu vou ter que rever aqui, viu, Bosco? Eu ainda estou montando o banco, tá bom, Bosco? Deixa eu te falar aqui, o Ceará vai para campo daqui a pouquinho. Está no trabalho de aquecimento com o Richard, o goleiro número 1. 2 para o Rafael Ramos. O Gabriel Silva tem a 71, é o zagueiro. 4 para o Luizão, outro zagueiro. 12 para o Sanches, é o lateral esquerdo. Aí você tem 81 para o João Gabriel no setor de meio campo. 18 para o Júlio César e 80 para o Pedro Esli. Na frente, 43 para o Melk, 99 para o Luca e 98 para o Mateuzinho. Os bancários do Ceará: Bruno Ferreira, 94, 8 para o Matheus Araújo, 9 para o Wendel Silva, 13 para o Luiz Otávio, 17 para o Fernando, 26 para o Richardson, Brian Borges vem com a 31, 45 para o Chela. 60 para o nosso Enzo Lodovico, 88 para o Caio e 90 para o Cauã Zegler. Isso. Aí os reservas do time do Ceará, que vão ficar, já estão à disposição do técnico Anderson Batatais, que escalou muito mal o time do Ceará para enganar o Juventude. Está pedindo para perder. Me decepcionou muito essa comissão técnica do Ceará, que quando o João Paulo anunciou os dois, o Anderson Batatais e o Alisson Henry, eu estava acreditando, né? Até pelo belo trabalho que foi feito na base pelo Alisson Henry. Mas é só decepção nas escalações. Essa escalação de hoje é de gato enterrar, viu, Anderson?
2: 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Bola vai rolar, faltam quantos minutos ainda, hein? Faltam 25 minutos para o Corcomer. Direto da Serra Gaúcha, o Ceará enfrenta o time do Juventude. Ceará vem de Richard, Rafael Ramos, Gabriel Silva, Luizão e Sanches, João Gabriel, Júlio César e Esli, o ataque de Melk, Luca e Mateuzinho, portanto a formação do Ceará. Estou ao vivo aqui também no meu Instagram. Quero mandar um abraço aqui para o Francisco Aimoré, para o Evangelista, entrou agora. O Diego Gregório também está entrando aqui no Instagram. Francisco, um abraço, obrigado a vocês. O Evangelista Tavares de Canindé também está entrando. O Júnior Cidade, meu amigo lá do Ipu, maior protético do Brasil, está ligado comigo nesse momento. A bola vai rolar direto da Serra, lindíssima Serra Gaúcha. Esse friozinho gostoso, a terra do vinho, né, Jotão?
4: Isso, vinho.
2: Vinhozinho. Bom, vinhozinho gostoso.
4: É doido, né, rapaz? Tem coisa melhor, rapaz, do que um vinho essa hora?
3: Já tomou vinho sem álcool, Bosco?
2: Não.
3: Ou vinho de codó?
2: Vinho sem álcool é suco. Né? Agora, eu gosto mesmo desse vinho que eu vou falar aqui agora. Porque quando a bola tá rolando e a taça na mão, com o vinho.

0: ele é do Rio Grande do Sul. E o VAR é o Marco Aurélio Augusto, ele é de Minas Gerais, João Bosco.
1: 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Muito bem, você já falou o banco de reserva do time do Vozão aí, ô Jota? Ou eu não prestei atenção?
0: Sim, falei, então, sim.
1: Repita, por favor.
0: Olha, tá certo. Vou repetir para você, Bosco. Só um momento aqui que levaram a minha folha, tá certo? Muito bem, olha só. Bruno Ferreira é o goleiro, Matheus Araújo, Wendel Silva, Luiz Otávio, Fernando, Richardson, Brian Borges, Uchella, Enzo Lodovico, Caio e Cauã Zegler. Esses os bancários do Ceará para o jogo de daqui a pouquinho, Bosco.
1: Bosco. Diga aí, o Rodrigo. Tá, você vai falar. Quem vai falar agora é o professor Luiz Eduardo, né?
2: Bosco.
1: Diga, professor.
2: Ontem nós tivemos rodada da Série D.
1: Cadê o professor? Não veio hoje, não? Rapaz, é você, professor?
2: Daqui a pouco eu estou chegando.
1: Tá.
2: Mas tivemos rodada da Série D, infelizmente, um representante cearense, o Maracanã, perdeu nos pênaltis para a equipe do Imperatriz, não passou de fase. A partida terminou em 0-0, foi para as penalidades, o Imperatriz venceu a equipe do Maracanã por 7-6. Ontem também tivemos a partida entre Iguatu e Tunaluza. O Iguatu tinha vencido a partida fora dos seus domínios por 2-1. Ontem empatou dentro de casa por 1-1. Passa o Iguatu de fase. E hoje nós temos, Bosco, Ferrão em campo, hein? A partir das 17 horas pela Série D. Ferroviário que empatou a primeira partida em 1-1 contra a equipe do Central. Hoje, no estádio Presidente Vargas, às 19 horas, a segunda partida ou o jogo de volta entre Ferroviário e Central.
1: Ó, então pergunta o Júlio César. Underline Futebol, está perguntando, foi mandando eu fazer uma pergunta para você, Jota. Pode fazer? Eu vou fazer a pergunta do jeito que ele fez aqui, ó.
0: Tá certo.
1: Bosco, faz uma perguntinha aí pro Jota se chegou a internet lá em Santa Quitéria.
2: Coca-Cola. Esse
1: rapaz tá falando, não brinque não. Que é isso, rapaz. Santa, já tem internet desde o ano passado.
0: Aliás, inventamos a internet, sabia? Isso é da Quitéria? Fomos o primeiro município do estado do Ceará a ter internet.
2: Foi no Bombril, né?
0: É o município mais rico do estado. O urânio lá, você chuta uma pedra e espirra o urânio para tudo que é lado.
1: Eu sei disso. Nem beber água pode morrer.
0: Rapaz, fala baixo.
1: Eu tô brincando. Eu adoro Santa Quitéria. Mandar um abraço pro Bruno, diretor do hospital lá de Santa Quitéria, quando eu tive aquele acidente.
0: Você escapou lá, não foi?
1: Foi, quando eu tive aquele acidente de moto, foi ele que me socorreu.
0: Ele disse que não sabia que era você, por isso
1: mandou uma ambulância me pegar no local lá, né? E ficou. Foi uma maravilha.
0: Isso porque eu recomendei, viu?
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0: João Bosco Farias Aragão.
1: Chamou, falou.
0: Brian Borges Mascarenhas. É o contratado do Ceará que já está à disposição, viu? Tem 29 anos, nasceu em 5 de agosto de 1996. Ele nasceu em Salvador, na Bahia. Você pode chamar ele de soteropolitano ou salvadorense. Escolha aí a palavra mais fácil, tá certo? Ele iniciou no Juventude, aqui no Juventude, na base do Juventude. Depois passou por Concórdia, nome bonito, rapaz, de Santa Catarina. Depois foi para o Chapecoense, para o Náutico, para o Novo Horizontino. Paysandu, Ponte Preta, e agora contratado pelo Ceará. Estava livre no mercado, por isso que ele já foi inscrito e está à disposição. Está no banco de reservas do Ceará. E se o técnico Batatais preferir, ele pode jogar. Tem contrato com o Ceará até 2027, final de 2027.
1: Meu conterrâneo Mário Davi também está ligado comigo lá no Ipu, através do Instagram, através da Rádio Liberdade, que está em rede de transmissão conosco. Não sei se já entrou, mas deverá entrar daqui a pouquinho fazendo a transmissão desse jogo do Ceará.
2: Bosco.
1: Chamou, falou.
2: Também tivemos rodada da

0: Série C. Ontem, o Floresta entrou em campo para enfrentar a equipe do Barra e venceu pelo placar de 2-1. Floresta, que agora ocupa a 8ª posição dentro da tábua de classificação, né? Que a série C também, assim como a série B, também vai ter, né, uma disputa ali de uns playoffs no final. Então hoje o Floresta estaria classificado para esses playoffs. Ok, Bosco? Então o Floresta está em...
1: Sérgio Pinheiro está nos ouvindo direto de Brasília.
0: Ixi, Maria,
1: Distrito Federal.
0: Cadê meus 500?
1: Valeu, Sérgio Pinheiro, obrigado. Quero mandar um abraço para mais também, deixa eu ver aqui. É ele mesmo, Sérgio Pinheiro. Júlio César, Augusto Maia também está ligado comigo, está entrando agora através do Instagram. 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Bola vai rolar exatamente faltando o quê? Faltando 17 minutos para a bola rolar em Caxias.
0: 16 e 14.
1: Procure saber quanto é que está a temperatura nesse momento em Caxias para o jogo do Ceará na Série B. Porque o Ceará pode ser que não esteja ganhando por causa do calor.
0: Ah,
1: e agora pode ser que com o frio
0: ele
1: crie mais responsabilidade e honre as calças que estão... Os shorts que estão vestindo. E honrar o nome do torcedor do Vozão.
0: Nesse momento em Caxias do Sul faz 14 graus.
1: 14 graus, né?
0: Isso, tá bom pra jogar bola. Sua.
1: Tá uma maravilha. Não dá nem pra suar.
2: Bosco.
1: Chamou o valor.
2: Vamos lá, o Ceará, ele tem uma montanha para escalar. O Juventude, ele tem uma defesa muito boa, ele é a melhor defesa da Série B.
1: Olha aí.
2: Ele não é um time de conceder muitas oportunidades claras de gol, inclusive, ele é o time com mais desarmes na Série B. O torcedor, eu estava até dando uma olhada, o torcedor do Juventude costuma falar que eles têm 4 zagueiros titulares. Que é o Rodrigo San, o Messias, o Marcos Paulo e o reserva, que é o Gabriel Pinheiro. Ele vem entrando muito bem. E vamos lá, o setor ofensivo do Juventude teve dificuldades no início da Série B, mas agora são 2 jogos em casa e 2 goleadas. Ele fez 3-0 em cima do América Mineiro e o outro jogo em casa, 3-0 em cima da Ponte Preta. Então ele está nessa crescente no setor ofensivo. O Fábio Lima, que atua pela ponta direita, que ele vinha mal, volta a fazer uma boa partida contra o São Bernardo. E o Safira, o atacante que vem entrando no lugar do Allan Kardec, fez gol no jogo São Bernardo 0, Juventude 1. Então, o Juventude vem nessa crescente ofensiva, vem com uma defesa muito boa. Ele tem 14 gols marcados, o Ceará tem 15 gols marcados. E
1: qual é a colocação do Juventude aí que você falou?
2: Sétimo lugar. É sétimo lugar com 22 pontos.
1: O Ceará está em qual posição agora? Está começando em qual posição?
0: O Ceará está começando em 14º.
1: É.
0: 14º a 2 pontos da zona de rebaixamento.
1: Quer dizer, se perder hoje corre um risco grande de entrar na zona de rebaixamento.
0: Ele vai ter que torcer. Na verdade, ele não entra.
1: Caxias está chovendo, 14 graus no momento. E começa a chover neste exato momento aqui no Alfredo Jaconi. Gostou? Porque se o Ceará estava perdendo ou não estava ganhando porque estava no calor, agora ninguém pode reclamar, né?
0: Agora está frio, chovendo.
1: É uma maravilha.
0: A torcedor do Ceará está torcendo que o Ceará hoje se transforme no Ayrton Senna.
1: Uhum.
0: Seja melhor na chuva do que no
1: 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O Jota Egito traz mais informação do time do povo.
3: Tem mais informação, viu, Bosco? Agora com mais calma. Os não relacionados, os que não foram relacionados. Vamos lá. Zagueiro Éder, ele está suspenso.
1: Ok.
3: O atacante Júlio, opção técnica. Bom jogador, não sei porque que esse cara não entra, sei lá, mas opção técnica ele não foi relacionado. Aí vamos lá, no departamento médico em transição, o volante Zanocello, o volante Ronald, esse nunca sai dessa transição, o lateral direito Alex Silva, o zagueiro Pedro Gilmar, o meia Vina, que também já está treinando, o meia Juan Alano, o atacante Gabriel Amaral. Esses jogadores estão no departamento médico além do Éder suspenso, e o Júlio foi uma opção do técnico Anderson Batatais Bosco.
1: Adriano Imperador, grande comunicador do Ipuma, reside em Sobral, faz sucesso no rádio, por onde passa, está ligado comigo, conosco, lá na cidade de Sobral. Abraço, Adriano. Quero mandar um abraço também para o Ortodontia Avançada. Sou seu fã, Bosco. Você é um homem da emoção, do esporte. Obrigado, hein? Eita, que é muita gente entrando aqui.
0: Muita, né? Chuva, hein, Bosco? Rapaz, é chuva da com
1: acabei pau. De chegar, acabei, aliás, não fui nem em casa. E daqui, cheguei aqui com a minha mulher passou direto para o apartamento e eu fiquei aqui na rádio para fazer essa transmissão desse jogo. Mas um climazinho, o tempo todo nublado, lá para cá não teve sol de jeito nenhum.
0: Chuva aqui e chuva lá.
1: Choveu aqui?
0: Também.
1: Choveu aqui?
0: Choveu.
1: Ah, tá, lá o sol serenou.
0: Aqui choveu.
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0: Bosco.
1: Acabou, falou.
0: Só a título de curiosidade, às 16 horas a bola rola também para a Copa do Mundo. Hoje já começa a fase 16 avos, ou seja, a partir de agora, Bosco, o time que perdeu dá adeus à Copa do Mundo 2026 e já começa com um time da casa jogando. A África do Sul e Canadá entram em campo hoje às 16 horas. E segue, né, já essa nova fase, essa novidade 16 avos, amanhã com três jogaços, viu, Bosco? Brasil e Japão, é de conhecimento de todos, às 14 horas. Às 17h30 nós temos aí um jogão de bola, Alemanha e Paraguai. E às 22 horas, Países Baixos, Holanda e Marrocos.
1: Azilta Ponto Teixeira está escutando a gente lá em Itapajé, em cima da serra. Alô, meu amigo Alexandre, Alexandre Underline 1918, também está ligado comigo. Um abraço aí para vocês.
0: E a Gilda Vieira também está aqui, tá? Mandou um abraço para vocês.
3: João Bosco! Para encarar a chuva, para encarar esse friozinho em campo, o Ceará vem aí também o Juventude, vem aí também a arbitragem, uma chuvinha para melhorar o clima, 14 graus no estádio Alfredo Jaconi, em Caxias do Sul, no Rio Grande do Sul, um público pequeno, né? Vamos dizer, razoável para esse jogo com essa chuva. A gente até tem que bater palmas para ele.
1: Vamos ouvir, né? Ali, vamos ouvir.
4: Mais isso que ele participou, né? Essa liberdade, né? Esse apoio moral para todos nós, para que nós possamos desempenhar bem.
3: Esse era o Anderson Silva que estava falando, viu, Bosco?
1: Pronto. Deu para pegar só um pontinho da entrevista dele, mas as equipes já estão na beirinha do gramado ali, na boquinha do vestiário. O Ceará de Richard, Rafael Ramos, Gabriel Silva, Luizão e Sanches, João Gabriel, Júlio César e Esli, Melk, Luca e Mateuzinho. Portanto, a formação do Vozão para enfrentar o time do Juventude. Diga aí, Érico Luciani. Vamos à execução do Nacional, tem?
0: Não, eu tô falando que quando começar aqui, você dá um toque, tá bom?
3: Isso. Tá. Ô Bosco.
1: Diga lá, chamou o
3: Daniel Paulista, vai observar o jogo e vai fazer a sua estreia no jogo contra o Goiás. No próximo sábado, o jogo que será transmitido aqui pela Nova Brasil, lá em Goiânia, o jogo às 8 da noite, é isso. Depois desse jogo, o Ceará volta para jogar contra o Atlético em Fortaleza, no Castelão ou no Presidente Vargas. A gente esse jogo não está confirmado para o Castelão, mas de repente o Ceará pode mudar para o PV, entendeu?
0: Ei, Bosco,
3: no dia 13 do 7.
0: E junto com o jogo do Ceará, no término, a gente já entra também com a jornada esportiva para o jogaço clássico nordestino, diretamente da Arena Castelão. Talvânio Barbosa, Júlio César, toda a equipe esportiva, o nosso professor disse que vai chegar, viu, também para a segunda jornada, ou seja, você que está ligado com a gente, hoje só acaba quando termina. Agora é Juventude Ceará e logo em seguida Fortaleza e Esporte, diretamente da Arena Castelão, aqui pela Nova Brasil.
1: E o narrador hoje é o Talvânio.
0: Isso, o grande Talvânio.
1: Talvânio Barbosa, aqui no microfone da Nova Brasil.
0: E falar nisso, aproveitar, mandar aí o um abraço e desejar saúde para o nosso grande Kleber Bezerra. Tá aí acamado, viu, Bosco? Tá doente.
1: Foi aquela gripe?
0: Isso, ainda é a gripe. Tá, a
1: influenza?
0: Ele tá quase afônico, tá sem voz. É por isso que não vai estar aqui conosco.
1: É por isso, olha, eu vou dar um conselho aqui. Tem qualquer posto de saúde, você toma uma vacina da influenza. Entendeu? Qualquer pessoa pode tomar. Você ainda aproveita, toma do tétano. Você aproveita, toma também para hepatite B, viu?
0: Você aproveita, doa sangue e ainda come um lanche.
1: É. Isso aí, se for doar sangue, ainda tem um lanchezinho, né?
0: É só na garagem.
1: Eu sou doador de sangue. Meu sangue é um tipo de sangue raro, que é o O negativo. Entendeu? E que é universal.
0: Eu pensei que fosse o 50.
1: Eu só recebo do O negativo, mas o O negativo pode ser usado por todo mundo.
0: Ainda tem sangue aí, pô?
1: Rapaz, acho que... Tá difícil, depois do final de semana lá no Ipu.
0: Será que tá circulando pelo menos 10% de sangue aí?
1: Adivinha o que é que tá correndo aqui? Respeito, me respeito, coronel. Me respeito, que eu sou. Eu sou homem.
0: Não tem problema nenhum, não. Só tô perguntando se tá puro.
1: 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As equipes já estão pintando no gramado aí, né, Jotão?
3: Verdade, Bosco.
1: Um minuto ainda, não?
3: Mas tem um detalhe, viu? Ah. Pode atrasar um pouquinho, porque tem muita água no gramado. O pessoal, lá no Ipu, o pessoal diz que está desgotando, né? Está tirando a água da grama. Está desgotando, é isso. Então o pessoal está tirando ali, empurrando a água para fora, mas chove, o pessoal empurrando a água para fora, tirando o gramado. Mas vai dar certo. Os jogadores já estão ali na saída do túnel, Ceará, Juventude, arbitragem. Já eles vão pintar no campo de jogo. Talvez atrase um pouquinho, viu, Bosco? Vamos aguardar para ver.
1: Jéssica Mororó, e aí... Boto, como é que vai ficar as meninas? Não é? Quanto tempo?
0: Homem, rapaz, você faça a tradução antes.
1: Não, pois é, eu sei lá, eu não entendi bem, não. Boa tarde, Vieira Germano 59. Boa tarde, Bosco Farias, sou sua fã. Muito obrigado. Entrou também aqui o Vandenberg.
0: Times em campo, Bosco.
1: As equipes estão no gramado. Já a execução do hino continua chovendo aqui no Alfredo Jacone. E a bola vai rolar dentro de poucos minutos, 4 minutos. Um friozinho gostoso, temperatura de 14 graus aqui no Alfredo Jacone, né, em Caxias do Sul. Vamos à execução do hino nacional brasileiro aqui no microfone da Nova Brasil.

0: Muito bem, a execução do hino nacional brasileiro para a Juventude e Ceará. Qual é essa rodada aí do Campeonato Brasileiro? Nós estamos na
1: 15ª rodada.
0: 15ª rodada de 38 na Série B do Campeonato Brasileiro. Ceará vai mal para Dedé. É o 14º colocado. Juventude está na 7ª colocação e tem a melhor defesa da Série B, não é isso, Marcos Felipe?
1: Isso mesmo, tem apenas 8 gols tomados.
0: Ceará! Muito bem, o JG está ali na expectativa de um grande jogo, uma movimentação boa no Ceará hoje para propor a partida para cima do adversário, né, JG?
2: É isso, a gente espera sempre que o Ceará vá bem em qualquer situação. Mas aí quando a gente olha a escalação, rapaz, com Rafael Ramos na direita e com Sanches na esquerda, dos dois laterais, a coisa fica, a gente fica pensativo, porque não tem como a gente ficar animado. São dois jogadores que não somam em nada, principalmente o lateral direito do Ceará. Nada contra o rapaz, só no lado profissional. Ele não vem bem, ele não faz um cruzamento, ele não dá um passe, mas mesmo assim é escalado. Eu não sei qual é a proteção que tem esse jogador no time do Ceará.
3: Ele mandou uma mensagem para mim aqui, disse que vai fazer você engolir tudo que você fala dele.
2: É, né?
3: Ele mandou aqui.
2: Tá certo.
0: O time do Juventude de Jandrei Aderlan. É o ala pela direita, Rodrigo San, Messias, Marcos Paulo são os três zagueiros e Diogo Barbosa é o ala pela esquerda. Lucas é o primeiro volante, Raí Silva o segundo e o MP com a camisa número 10. O ataque de Fábio Lima com a 11 e 25 para Alisson Safira. É isso aí, Jota?
2: Isso, é isso aqui aí. Desse jeitinho aí. A escalação perfeita que mandou o Juventude, jogadores de defesa nos seus devidos lugares, na escalação, meio campo e tudo. O Ceará, ele pega a escalação, bota no surrão, bota dentro, amarra o surrão, costura o surrão e joga lá para a imprensa se livrar. Quer dizer, o cara que mora em Caxias, o cara que quer fazer o jogo, que mora em qualquer lugar do país, ele não conhece, não sabe quem é o lateral, não sabe quem é o zagueiro, não sabe. Então, para ele montar de repente a escalação do Ceará, demora um pouquinho, né?
0: Vamos ouvir só um sambinho, só na jornada esportiva, tá quase começando aqui na Nova Brasil.

0: 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Os capitães agora se cumprimentam. Do lado do Ceará, o Richard. Do outro lado, quem é, Jota?
1: Isso, é o número 2, é? Dois.
0: Não, o goleiro, é o Jandrei.
1: O Jandrei, é?
0: É.
1: Isso, o Jandrei, os dois goleiros. Mas só lembrando, viu, Bosco? Tá. Nesse primeiro lance do jogo aí, quem ganhou foi o Ceará. E o goleirão do Ceará, o Richard, ganhou. Escolheu o campo aqui à sua direita. Ele vai defender o gol aqui à direita da cabine da Nova Brasil. E o Juventude, claro, vai defender o gol que fica à esquerda.
0: Jotão, tu que tá aí no gramado, tá fazendo muito frio mesmo? Qual é a sensação térmica nesse momento aí?
1: Parece que eu tô dentro de uma geladeira, viu, Bosco? E quando e essa chuvinha aqui é que aumenta a coisa. Não pode beber, né? Tu não deixa, né?
2: É isso.
0: Não, meu filho, fica à vontade.
2: Quentão.
1: Depois do jogo.
0: Fique à vontade, depois do jogo.
2: Chimarrão.
0: É um chimarrãozinho aí, tá? Então, a bola rola.
1: É fraco, né?
0: 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Nesse momento, o time do Juventude cumprimenta a sua pequena torcida que está presente aqui no estádio, Jota.
1: Isso, em Santa Quitéria.
0: Não, frio desse, quem quer saber de bola, rapaz.
1: Agora há pouco, ali no Bar do Assis, estava lotado, não é isso? O Bar do Assis, pessoal tomando uma cervejinha, conversando. Aquela coisa, dia de domingo é assim no Bar do Assis. Então, um abraço a todos os quiterienses que frequentam o bar do meu primo Assis.
0: Bola vai rolar, galera. Atenção, Brasil. Saindo de bola, pertence o time da casa. Vai atacar pro lado direito das cabines de rádio aqui no estádio. Alfredo Jaconi, trilha o apito, bola rolando. Lançamento, o gramado não tem condição de praticar futebol. Uma poça d'água é só o campo todo, né, Jota?
1: Isso, muita água no gramado, Moscão.
0: Arremesso lateral vai ser cobrado pelo time do Ceará. Sanches cobrou, ele leva pela ponta esquerda. Houve o bloqueio, bola tocada pra fora. Bateu no jogador do Ceará, bateu no Luca, saiu pra linha de lado, arremesso lateral pro time do Juventude cobrar aqui pela direita. 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Arremesso lateral pra defesa do Vozão, cobrar, vai chegando outra vez Sanches pra cobrar de cobra por impulsão, só tem 5 segundos, né, pra cobrar agora, né? A bola tá sendo dominada pelo time do Juventude, lançamento do Fábio Lima, pela direita, bola tocada pra fora, lateral pro time da casa, cobra aqui pela ponta direita. Um minuto passando aqui no meu cronômetro, um minuto direto do Alfredo Jaconi, 15ª rodada da Série B do Campeonato Brasileiro. Arremesso lateral vai ser cobrado pelo Aderlan, número 13, ele cobrou no bico direito da grande área, de cabeça, rechaça a defesa do time do Vozão, mas a bola volta dominada pelo time da casa, pelo Juventude. Tocou mal na bola, porque a bola não corre no gramado. A água não deixa, não tem condições de praticar futebol assim. Bola está sendo levada na frente da área, cortou a defesa no Vozão, insiste outra vez, o time do Juventude vem dominando a bola, o número 8, o Lucas, ele rolou lá pela esquerda, o Ceará já bloqueou, não tem condição de praticar futebol nesse gramado. Eu estou enganado, Marcos Felipe?
3: Tem não, Bosco, muita poça de água pelo campo, tá difícil a bola rolar.
0: Não tem condição de maneira alguma. A bola está na defesa do time do Vozão. Colocada para fora do Luizão. Cortou, deixando lá pela direita. Vai dominando o Rafael Ramos. Está sem condição. Só se for pelo alto. Faz o lançamento na ponta direita. Fica na parada, fica na poça d'água. A bola tocada para fora pelo time do Juventude, Jota.
1: Isso, chegou ali o Marcos Paulo. Mandou pela linha lateral. Arremesso, bola. É em favor do Vozão que está no ataque, Bosco.
0: 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Vem pro pressão da Claro, arremesso lateral vai ser cobrado pelo time do povo, lançada a bola dentro da área, rechaça, corta a defesa do Juventude, mas a bola volta dominada fora da área. Olha o chute do Mel que travou na defesa, voltou aqui pelo lado esquerdo, a bola caiu de graça pro goleiro, sem condição de jogar, né, Jotão?
1: Isso, muita água em campo, o Ceará tentava por ali, a bola espirrou, o goleirão catou e a bola já tá aqui com o goleiro do Ceará, Bosco.
0: 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É hora do primeiro bate-papo com o Érico Luciano. E o jogo, hein, Érico?
2: Bosco, eu fico até meio assim, meio que constrangido em falar isso, porque assim, o árbitro vendo essa situação do campo, não deveria ter autorizado nem começar o jogo. Está impraticável, principalmente aqui do lado esquerdo de ataque do Ceará.
0: Dá tempo parado, você não tem condição.
2: Vai ter que, toda hora vai ter que levantar essa bola para ver se ela consegue rolar pelo alto.
0: Eu já narrei muitas partidas de futebol, mas jamais uma no gramado com água o tempo inteiro. E aqui pela direita, uma falta, o árbitro está pegando uma falta do jogador Gabriel Silva, é isso, Jota?
1: Isso, uma falta em favor, mas está marcando em favor do Ceará.
0: Marcou a favor do Ceará.
1: Isso.
0: Certo.
1: Estou te trazendo um abraço. Estava ali num restaurante meio famoso hoje, almoçando, e encontrei com um cara que esteve na Copa do Mundo com você. Tom Barros, mandou um abraço, Bosco.
0: Um abraço para o Tom Barros. Estivemos fazendo a cobertura pela Rádio Vesmares na Copa do Mundo da Alemanha, que está fazendo exatamente 20 anos que a gente fez essa cobertura. Passamos lá uns 40 dias, um profissional de mão cheia, um amigo do peito.
1: Gente, muito boa.
0: Eu assisti umas 20 missas lá falando em alemão com ele. Lá em Munique. Levantada a bola na mão do gol. Sai com a defesa do Juventude para fazer o bloqueio. No entanto, vai ficando no Luizão. O Luizão chega. Marcação pesada do Luizão. Que zagueiro. Aí ele corta a bola, leva a bola lá pela direita. Vem ali o Rafael Ramos. Dominou. Faz o lançamento no comando de ataque pro Luca. Deixou lá pro Melk na ponta direita. Por baixo. Intercepta a defesa do time do Juventude. Botando a bola pra linha de lado. Arremesso lateral. Rafael Ramos tá correndo lá pra cobrança do arremesso lateral. Quase cinco, galera. Quase cinco passados do primeiro tempo. No meu cronômetro. Vai pra cobrança Rafael Ramos, ele vai cobrar por impulsão. O jogo tá zero pro Juventude, zero também pro Ceará. São os primeiros 5 minutos da partida. Vai cobrar o jogador do time do Vozão. Correu, escapuliu a bola. Caiu a bola das mãos dele, a bola, porque tá lisa, né? Lisa e fria, não é isso, Netão?
1: E ele também é ruim.
0: Lançamento pra dentro dele, de cabeça, cortou a defesa, o corte é parcial. Agora houve um complemento do time do Juventude. O Ceará insiste pra pegar a bola fora da área, vem dando certo. Tentava na frente, tentava pro Melk. A defesa bloqueia. Faz o lançamento, só no mano a mano. Olha o gol do Juventude, só porque a água não deixa. Invade a área, assim. Desse jeito não dá pra fazer gol em lugar nenhum, não. Quase o primeiro gol do Juventude, conta aí, José do Egito.
1: Isso, Juventude tentava ali disparar, né? Mas aí a água atrapalhou. O Ceará agradeceu. O nosso goleiro Richard acabou sendo atingido. O árbitro em cima do lance marcou. Em favor do Ceará, Bosco.
0: Vinho Vale das Videiras informa o tempo do jogo. Não sabe, não. Aqui não. São agora passados 5, nesse não é o outro. 5 minutos passados do primeiro tempo. E no placar tá lá. 0 pro time do Juventude. 0 também pro time do Vozão. São as emoções. Aí falta só a vinhetinha do João Bosco Farias. Coloca aí, porque é o seguinte: nosso operador tá doente. E o Érico Luciano tá quebrando o galho aqui na mesa de óleo.
2: Tão tentando.
0: Mas dá certo, isso é bom. Ele faz de tudo. E a bola lançada na entrada da área, cortou a defesa do Juventude. Faz o lançamento no ataque. Quando temos agora 6 minutos passados da etapa. Pois é, 6 minutos passados da etapa primeira. E aqui pelo lado esquerdo, é uma falta para o time do Ceará cobrar. Vai chegando aqui para cobrança o Sanches. É isso, Jatão?
1: Isso, tem uma falta aqui. O árbitro marcou em favor do Ceará. A ponta esquerda é o Sanches, que é lateral esquerdo. Vai fazer a cobrança. Ele vai botar dentro da área, Bosco.
0: Aí ele saiu, deixou outro para cobrança. Não é mais o Sanches. Está se mandando lá para dentro.
1: Tá chegando ali o Rafael Ramos.
0: Rafael Ramos saiu da direita, veio cobrar aqui do lado esquerdo. Quando chegamos na marca de 7 minutos do primeiro tempo, a falta vai ser cobrada, canhota. Quem sabe agora o primeiro gol do Vozão para espantar essa situação difícil que está acontecendo. Esse cai é todo. E atenção, Brasil! Rafael Ramos vai ser autorizado a cobrança de falta. Tá, se liga, avião, esperando o cruzamento. Correu pra bola, Rafael Ramos de perna direita. Sacudiu na entrada da pequena área, a defesa cortou, voltou na frente pro Duca, mais atrás, agora chutou o Mateuzinho. E caixa o goleiro do time do Juventude, Jota.
1: Pois é, a zaga cortou, a bola se ofereceu ali pro Mateuzinho. Ele encheu o pé, o goleiro voou, catou. Permanece 0-0, Bosco.
0: Pois é, galera, é desse jeito. 0 pro Juventude, 0 também pro time do Ceará. 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No primeiro tempo, 7, galera, 7 jogadores, etapa primeira, 15ª rodada da Série B do Campeonato Brasileiro, que era a palinha do Marcos Felipe. O jogo, Marcos Felipe.
3: Jogo difícil de assistir, principalmente por causa da chuva. O Ceará está com dificuldade de criar jogadas e muita bola direta, né? Muita ligação direta com o ataque.
0: A bola falta com o goleiro do time do Ceará, vai botar a bola em circulação. 8, galera. 8 no meio, cronômetro. Ele bateu com a perna direita, a bola vai cair, vai lá pelo alto. Vai sair a marcação. A defesa não cortou, quicou, cobriu todo mundo. Agora de cabeça cortou ali aquele carequinha. Como é o nome daquele careca? É o Messias. Cortou de qualquer maneira. Mas a bola é do Vozão. Rafael Ramos ajeitou lá pela direita. Não tem condição de sair com essa bola dominada. Tem que sair levando pelo alto, né? Dando assim, pezinho para poder chegar no comando. Lançada a bola na mão do gol. Cortou outra vez ali o Messias. A bola volta outra vez. O ataque do Vozão na entrada da área. Cortou outra vez o número 4, Messias. Voltou na intermediária. Falta. Pode parar. Tá pegando uma falta pro time do Juventude, né, Jota?
1: Pois sim. Falta ali do meio campo do Ceará em favor do Juventude aqui na intermediária defensiva, Bosco.
0: Pois é. Primeiro tempo tá 0-0. 0 direto de Caxias. 0 pro Juventude. 0 também pro time do Ceará. 9 minutos agora. E o goleiro vai correr para bater a falta na intermediária. Tá 0 a 0, a falta vai ser cobrada pelo goleiro do Juventude, que é o Jandrei. Aí ele correu, ele tá dando uma linha de líbero, vai cobrar pelo meio de campo, ele vai cobrar com a perna direita, faz um levantamento, na entrada da área, no ataque do Juventude, aqui pela direita, mas passou por todo mundo, e foi pra fora, pra linha de fundo, Jota.
1: Bola esticada, a bola passou por todo mundo, linha de fundo, tiro de retorno em favor do Vozão, 0 lá, 0 cabos.
0: 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Ergo do time continua chovendo forte aqui em Caxias, hein?
2: A tendência é não parar. A previsão, Bosco, é não parar. Essa chuva vai manter. O Jota tá lá, vai confirmar isso pra gente, mas em princípio essa chuva vai manter aí durante a noite toda.
0: O Jota esqueceu de levar as luvas para proteger as mãos, aí ele tá com a mão
2: esquentando aonde?
0: Dentro das calças.
2: Fala,
0: dentro, é um frio tremendo, a temperatura é 14 graus e baixando, hein? Quase 10, vamos lá. Então, sinalzinho de tempo. 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De novo. 10, galera, 10 jogadores, etapa primeira. Endo, placar tá lá.
4: Juventude.
0: 0.
4: Ceará.
0: Também 0. Eu sou um bom rapaz, apaixonado pelo futebol. Cortou a defesa do time do Juventude. Quem cortou foi o lateral direito, o jogador Aderlan. Ele botava no ataque, bloqueou outra vez o time do Ceará. E já faz o toque pela esquerda, deixou a bola sair. É linha de lado, arremesso lateral para o time do Juventude cobrar na sua defesa. É ou não é, Jotão?
1: Sim, o toque do Sanches. A bola correu, saiu pela linha lateral. Arremesso, bola aqui na direita. Em favor do Juventude.
0: Chamou, falou.
2: Tem bola rolando pela Série B também, Atlético e Avaí. Atlético Goianiense, Ponte Preta, 0-0 até o momento.
0: 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Vem pro Prezão da Claro, lançamento no ataque do Juventude. Pelo lado direito, dentro da área, invadiu ali o Fábio Lima. A bola foi pra fora, pra linha de fundo. É porque houve o corte e o bloqueio, né, Jota?
1: Houve ali o corte da defesa, foi pela linha de fundo. É escanteio em favor do Juventude. É aqui na ponta direita. Vamos ver quem vai fazer a cobrança. Me parece ali o Fábio Lima,
0: ele mesmo correu com a bola, tentou o lançamento, bateu no Sanches, foi pra linha de fundo, é cobrança de escanteio, ele pra cobrança, o jogador número 11, o Fábio Lima, ele vai cobrar pra dentro da área, da direita pra esquerda. O jogo tá 0-0, passamos da marca dos 11 minutos do primeiro tempo. Olha o garoto ali do Juventude, o Fábio Lima cobrou no segundo pau, a defesa faz o bloqueio, vai cair fora da área, bateu nas costas do adversário, mas não tava valendo mais nada não, né, Jotão?
1: Falta em cima do goleiro Richard, marcou a arbitragem, 0-0, Bosco.
0: 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E aí o jogo está parado. Tem um cara ali do Juventude sentado no gramado, debruçado no gramado, Jota.
1: Está ali, está tomando água da chuva, está de papo pro ar, está sentindo alguma coisa. Tem um jogador aqui do Juventude, viu? No aquecimento parece que vai entrar ali no time do Juventude. Parece que para esse aí não dá mais não. Tá levantando agora, vamos ver o que vai acontecer, Bosco.
0: Direto do estádio Alfredo Jaconi, em Caxias do Sul, no Rio Grande do Sul. Tá 0 pro Ceará, 0 também pro Juventude. 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E o jogo, Érico Lutiani?
2: O jogo tá tão frio como a temperatura, viu, Bosco? É, tá difícil de se criar alguma jogada. O Ceará até chegou um pouco próximo da meta adversária, um chute de longe do João Gabriel, uma defesaça do Jandrei. Fora isso, muito bate-rebate, tentativa de chegada agora nessa cobrança de escanteio. Eu acho que vai ser nessa pegada, Bosco. Essas bolas alçadas na área, essas bolas adiantadas de longo alcance para ver se pega o time adversário desprevenido.
0: 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Primeiro tempo 0-0. Fica com esse microfone na mão, meu filho, porque tá fazendo frio aí, mas fica mais fácil pra mim você falar.
1: Tá certo, tá parado, é uma falta aqui na divisória do gramado. Já já eu confirmo aí quem saiu, lateral esquerdo, e vamos ver quem entrou no lugar do lateral esquerdo. Tá certo, Bosco?
0: Tá certo, a cobrança de falta na intermediária aqui pelo lado direito. Raí cobrou, levantou na ponta canhota de cabeça pra dentro da área. De cabeça cortou a defesa, cortou o Gabriel Silva. E a bola vai cair no ataque do Vozão. Corta outra vez o time do Juventude. Já faz o lançamento na entrada da área. Tudo isso é o time da casa. Vai gostando do jogo lá na esquerda. Diego Barbosa tá pegando. Vai buscar espaço pro cruzamento. Tocou, colocou pra dentro da área. Chutou ali o Alisson Safira. Mas a bola foi cortada pelo Luizão. Mandando a bola pra escanteio. Ia pintando o primeiro gol do Juventude, Jota.
1: Pois é, quase o primeiro gol do Juventude, viu? Tem escanteio agora lá do outro lado, moço. Do lado direito. Vamos ver quem vai fazer a cobrança.
0: Muito bem. É escanteio da canhota. Lá do lado esquerdo, da esquerda pra direita. Pro time do Juventude. Quem tá chegando lá pra cobrança? O Aderlan tá preparado. É o lateral direito, saiu da direita, foi cobrado. O lado esquerdo cobrou no primeiro pau. O goleiro espalma de qualquer maneira. O corte é parcial. Insiste o Juventude no chute do Fábio Lima. Bateu na zaga do Vozão. Olha a velocidade do time do Ceará. Escapulindo aqui pelo lado esquerdo. No contra-golpe faz o lançamento procurando o Melk. A defesa cortou. O Melk insiste, tá melhor na defesa. Rodrigo San faz o bloqueio, caiu e o árbitro pega a falta marcada pelo árbitro. Quem cometeu foi o Melk.
1: Isso, foi uma falta em favor do Juventude. Juventude que mudou. Saiu o lateral esquerdo, Diogo Barbosa, 16. Entrou o 97, Gabriel Pinheiro, Bosco.
0: Então vai, repita aí. Saiu o Diogo Barbosa.
1: Isso, entrou o 97, Gabriel Pinheiro.
0: Gabriel Pinheiro. Muito bem, qual é a mudança? E o jogo, Marcos Felipe?
3: Jogo bem ruim do Ceará e do Juventude, é muita bola lançada na área, muita bola de longa distância, porque o campo, no olhado, não deixa a bola correr.
0: Marque o tempo do jogo no primeiro tempo. 15, galera, 15 jogados, etapa primeira, e no placar tá lá.
4: Juventude.
0: 0.
4: Ceará.
0: 0.
4: Apaixonado
0: pelo futebol.
2: Tem gol.
0: E a cobrança do tiro de meta pro time do Ceará vai pra cobrança. Richard, gol de quem?
2: Pela Série B, abre o marcador. Agora Atlético Goianiense 1, Ponte Preta 0.
0: Repita:
2: Atlético Goianiense 1, Ponte Preta 0. Gol de pênalti marcado pelo jogador. Daqui a pouco eu te digo.
0: Bola na mão, bola rolando, meu amigo. 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E aí, lá pela direita, o ataque do Vozão ajeitou o Melk, preparou, soltou pro Rafael Ramos uma cavadinha pra dentro da área. Tentou lá pela direita, bloqueou, roubou a bola. Outra vez o ataque do Vozão, lá pela direita, tem ali o jogador Luca. Tentou o cruzamento, voltou pra Rafael Ramos. Levantamento de bola na boca do gol, era pro Mateuzinho, cortou a defesa, voltou pro Melk, que chutou a bola pra fora, pra linha de fundo, é escanteio, ia pintando o primeiro gol do Ceará, José do Egito.
1: Isso, ia pintando ali, levantamento do Rafael Ramos, Mateuzinho tentou, a bola sobrou, Melk chutou, explodiu na zaga, linha de fundo, é escanteio, ele, o Melk, vai fazer a cobrança, Bosco.
0: 17 minutos do primeiro tempo, o placar permanece 0-0, é escanteio da direita pra esquerda, quem sabe agora o primeiro gol do Rosão, cobrou, levantamento de bola na boca do gol, saiu o goleiro, ante a presença cabeça dos atacantes e agarrou com firmeza no segundo andar, né, José?
1: O Mel que cobrou nas mãos do Jandrei, que foi lá, agradeceu e agora manda a bola pro campo de ataque, Bosco.
0: Pois é, primeiro tempo de jogo, 0 pro Juventude, 0 também pro Ceará. O Juventude tentava escapulir pela direita, vem a marcação, a defesa do Ceará chutou, bateu no atacante, a bola foi pra linha de fundo, é tiro de meta. Quem chutou essa aí foi
1: Rafael Ramos.
0: Rafael Ramos, né, Jota?
1: Isso, Rafael Ramos chutou, bateu ali no Alisson, a bola foi pela linha de fundo, tiro de retorno em favor do Vozão. 0-0, Bosco.
0: 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E aqui é tiro de meta pro time do Ceará. Cobra bateu na casa dos 18 minutos do primeiro tempo. O Richard chutou, a bola caiu lá no campo de defesa do time adversário, já cortou. Ceará insiste, domina a bola pelo meio de campo, foi desarmado e o árbitro agora está marcando uma falta, Jota, uma falta pro time do Juventude. Cobra bem já lá pela esquerda.
1: Isso, foi falta mesmo, chegou ali cheio de atitude Júlio César, aliás João Gabriel foi quem cometeu a falta, é em favor do Juventude, é de muito longe, viu, Bosco?
0: A falta foi em cima do Alisson Safira, lá pelo setor da intermediária, já no campo de ataque do time do Juventude, quase 19, galera, do primeiro gol, tempo. Gol de quem?
2: Amplia o marcador Atlético Goianiense, Gustavo Coutinho, duas vezes. Agora, Atlético Goianiense 2, Ponte Preta 0.
0: Pois é, galera, nós já temos aqui quase 19 minutos, é falta pro time do Juventude cobrar da esquerda pra direita. Parece que ele mesmo que vai pra cobrança, o jogador que sofreu a falta. O jogador Alisson Safira, ele correu, bateu, de canhota, levantou, na boca do gol, Luizão cortou de qualquer maneira, insistiu, o time do Juventude, o jogador do Ceará escorregou, na poça d'água não tem quem consiga fazer gol não, Érico Lutiani.
2: Não tem condições nenhuma, aí vai ser na sorte, Bosco, hoje, o vencedor...
0: Então, foi uma cobrança
2: sorte.
0: De falta, um pênalti.
2: É uma bola aérea, inclusive eles estão explorando isso, essa bola aérea, essas jogadas aéreas, porque se for fazer bola rolar, o perigo de você ficar sem a bola é imenso.
0: O estádio não tem aquela...
1: Sistema de drenagem.
0: Não tem uma boa drenagem.
2: Tem, Bosco. O problema foi que a chuva foi muito. Desde de manhã, o Jotão tá lá, ele ligava pra gente aqui, falava que tava lá todo molhado, parecia um pinto, e dizendo que tava chuva demais. Aí esqueceu de levar a capa, chegou no estádio todo molhado, com 14 graus.
0: Pois é.
2: Vai voltar gripado.
0: E aqui a cobrança de falta pro time do Juventude. Vamos saber quem vai pra cobrança. É o MP. MP, encostado dele tem o Raí. Vamos saber quem vai pra cobrança. É falta perigosa pro time do Juventude aqui do lado direito. Tá assim de Gavião esperando o cruzamento. Atenção, Brasil. Correu, levantou o MP direto para os braços do goleiro Richard. Que não teve muito trabalho, não, né, Jota?
1: Isso, foi lá, catou. Vai botar a bola em jogo. 0 Ceará, 0 Juventude, Bosco.
0: 0 pro Ceará, 0 pro Juventude. Que é o tempo do jogo no primeiro tempo. 20, galera, 20 passados, etapa primeira. E no placar tá lá.
4: Juventude
0: 0. Também 0. Apaixonado pelo futebol, eu tô aqui na Nova Brasil, do sistema de comunicação O Povo, rumo aos 100 anos. E aqui é a lateral da canhota que pertence ao time da casa, né, José?
1: Isso, lateral em favor do time do Juventude aqui no meio do campo, Bosco.
0: 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E aí tentava o Ceará o ataque, a bola vai ficando na defesa, o goleiro saiu, vai pegando na intermediária, ele mandou a bola de volta, o goleiro Jandrei, ele faz o lançamento de goleiro pra goleiro, Jota.
1: Pois é, goleirão Jandrei mandou, a bola pegou força, saiu pela linha de fundo, tiro de retorno em favor do Ceará. O Laboura, lá em Santa Quitéria, ele é meu primo, viu, Bosco?
0: 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Mota a Honda, Honda Audi, 40-06-2500, quero saber do Marcos Felipe, o que ele tá achando do jogo aí.
3: O Juventude chega bem, bola parada, o Ceará não consegue sair em contra-ataque porque a bola para do nada, jogadores como o Melk, como o Mateuzinho ficam prejudicados nesse tipo de campo.
0: Lançamento no ataque do time do Juventude, de cabeça corta a defesa, cortou o Sanches, a bola caiu outra vez na intermediária e caiu pro time da casa, vai movimentando lá pela esquerda, o jogador Gabriel Pinheiro, cruzou na boca do gol, a defesa cortou, o Ceará vai tentar pegar mais a sobra de bola na entrada da área, é do Juventude, na hora do arremate a defesa cortou, José do Egito, e vai pegando a sua sobra de bola pelo time do Povo. Lançamento no ataque, era pro Melk. Aliás, era pro Luca. E aí a defesa cortou. Volta outra vez o ataque do Juventude. Bloqueou outra vez o Sanches, mas a bola volta dominada pelo time da casa. O Juventude aqui pela Série B do Campeonato Brasileiro. Lançou ali pro Fábio Lima. Faz o drible, leva na perna esquerda. Arriscou um chute no meio da meta. Bateu o goleiro. Bateu roupa, só que a defesa tirou. E volta outra vez na canhota o time do Juventude. Bloqueou outra vez o time do Vozão. Já entregava no ataque para Mateuzinho. No entanto, quem tá pegando na bola ali é o jogador Rodrigo San. Cruzamento direto para os braços do goleiro Richard. O jogo tá meio tumultuado, né, Jotão?
1: Tá meio tumultuado, tá feio, muita água em campo. O Rodrigo San tentou, a bola sobrou lá pro goleirão, que foi lá e catou. Zero Ceará, zero Juventude.
2: Diga aí, eu sei que tá tumultuado, eu sei que tá chovendo, a bola escorregadinha, mas o Richard não pode fazer o que ele fez agora. Tá certo que ele não vai poder encaixar com o risco dessa bola escapar da luva, mas ele não pode simplesmente espalmar para a cabeça da área e pedir para levar uma cabeçada de volta e aí ser o primeiro gol do Juventude.
0: O Irã Alves, direto de Santa Rosa, Niterói, do Rio de Janeiro, está escutando ao lado da Quinha, esposa dele, a transmissão esportiva aqui da Nova Brasil e do filho dele, o Brian. E a galera do sítio Presídio, lá no Ipu, valeu galera, ligada conosco. Valeu, meu querido Irã Alves, aí direto de Santa Rosa, no Rio de Janeiro, em Niterói, no Rio de Janeiro. Nós temos agora quase 24 minutos passados no primeiro tempo. Tá zero pro Juventude, zero também pro Ceará. Érico Lutiani.
2: É isso aí. O Ceará continua tentando essas investidas de bola longa, aproveitando a experiência e até mesmo a experiência, nem tanto, né? Mas a velocidade do Melk e do Mateuzinho à frente. Pode ser que seja essa arma, pode ser que saia daí, Bosco, o primeiro gol do Ceará.
0: Beleza, no futebol da emoção da Nova Brasil, eu tô contigo, Vozão. A bola tocada pelo jogador Luca, ele tentava do lado esquerdo, a defesa cortou, o Ceará insiste, na canhota, foi pro chão, o atleta alvinegro, o árbitro tá marcando uma falta, falta ou foi lateral? Para quem caiu ali foi o Wesley, não é isso, Jota?
1: Isso, não, mas...
0: É lateral pro time da casa.
1: Isso, lateral pro Juventude, Bolso.
0: Vai pro Juventude pra cobrança do arremesso, lateral Rafael Ramos, não, quem vai pra cobrança é o Aderlan, lateral direito do time da casa, do time do Juventude, o jogo tá 0-0, 0 pro Juventude, 0 pro Ceará. Você está gostando do jogo? O Ceará pode fazer alguma coisa, Marcos Felipe?
3: Olha, o Ceará está com dificuldades para chegar no ataque. Pode ser que no lance do Melk individualmente ou do Mateuzinho, o Ceará consiga abrir o placar.
0: O nome do jogador não é Wesley, não. Wesley, viu, Jota? Wesley.
2: Pronto, com acento no I.
0: É, pronto.
1: Mas não tem acento, não. Pode até ser que seja Wesley. Mas
2: é a pronúncia. Você sabe como é que chama Haaland? Não vou falar, não.
0: É Wesley. Agora eu sei, tem uma informação aqui de um lado, do outro, não tem nada não, a gente vai levando assim mesmo. Liga aí, ô Marcos Felipe.
3: Já era de conhecimento que o Juventude iria fazer uma pressão inicial e que o Ceará iria tentar uma transição rápida, mas com essa chuva favorece mais o Juventude porque o Ceará não consegue fazer essa transição.
0: Mas não tem quem consiga fazer nada no gramado assim. Isso era proibido até uma partida de futebol desse jeito. E certa partida para ser adiada, ô Érico Lutiani.
2: Difícil.
0: Lançamento na entrada da área, no ataque do Juventude, houve o toque de cabeça, olha o gol, passe pro Barbante. Gol do Juventude. Além da queda, coice José do Egito.
1: Isso, rapaz, numa bola que foi lançada dentro da área. Eu tô achando aqui que foi o Alisson Safira. Ele meteu ali, passou pelo goleirão, foi balançar a rede. Balançou, o placar mudou. Portanto, o Juventude na frente.
4: Juventude.
1: Da 25, Alisson. Deixa eu confirmar direitinho. Alisson, ele correu ali, foi abraçado, essa coisa toda. E aí fica difícil aqui, mas é ele mesmo, o Alisson Safira, quem fez o gol do Juventude. Portanto, Juventude 1, Anderson Batatai 0, Bosco.
0: É desanimador, viu, cara? Porque o Marcelo não consegue jogar bola para empatar e sair, é muito difícil. Esse gol aí foi um gol até bonito, hein, Érico?
2: Ele tava falando isso aí, a bola, o gol provavelmente, muito provavelmente ia sair de uma bola alçada na área, de um cruzamento, porque a bola rolando não tem condições. E aí deu no que deu, né? Raspou ali o MP, o Safira não teve nada e saiu por trás da zaga, né? Aproveitou ali um gol bastante de oportunismo, viu, Bosco? E aí abre pra cá, fica mais difícil ainda pro Ceará conseguir empatar esse jogo.
0: Marque o tempo do jogo no primeiro tempo! 26, galera, 26 passados, etapa primeira, e no placar tá lá.
4: Juventude.
0: Tem um do Alisson Safira, 0. levando essa vida do jeito que ela me levar. Apaixonado pelo futebol. Bola colocada dentro da área, sobrou pro Mel, que na hora do chute a defesa cortou, mas a bola volta dominada lá pela direita com o time do Vozão. Quem vem dominando ali é o jogador João Gabriel, colocou pra dentro da área, a defesa corta, insiste em pegar na velocidade o time do Juventude. Vai tentar o segundo gol, botou a bola pra correr, por baixo, intercepta a defesa. O zagueirão ali cortou, ou o Luizão cortou, não?
1: Foi o Gabriel Silva que cortou, Bosco.
0: Ah, o Gabriel Silva bota a bola pra fora, lateral aqui pela ponta direita. Vai chegando o Arderlan, um pro Juventude, zero pro Vozão. Qual é a colocação agora aí, por gentileza, do time do Ceará? Mudou alguma coisa aí, ô Marcos Felipe?
3: Só um instantinho, Bosco.
0: Já já o Marcos Felipe vai olhar. E a cobrança do Aderlan na entrada da área pelo bico direito. Faz o lançamento. Saiu o goleiro do Vozão. O goleiro do Ceará, o Richard, segura com tranquilidade. Primeiro tempo de jogo, a bola em circulação pelo Richard, faz o lançamento aqui na canhota, o Ceará tentou trabalhar, vem direitinho com o Luca na frente do crime, não dá pra chutar, nem tentou, a tabela na frente pro Mel, que a defesa cortou, mas a bola volta dominada na intermediária, com o time do Ceará, faz o lançamento aqui pro Mateuzinho, cruzamento na boca do gol, a defesa corta, sobra fora da área, sobrou exatamente no Aderlan, né, Jota Egito?
1: Isso, mas o Ceará recupera, Bosco.
0: Recuperou de fora da área, juntou ali o Mel, que a bola foi pra fora, pra linha de fundo, hein, Jota?
1: Recuperou ali o Mel, chutou, bateu na zaga, foi pela linha de fundo, é escanteio pro Ceará, aqui do lado esquerdo Mel que vai fazer a cobrança, Bosco.
0: São 4h30 da tarde, 4h30, hoje é domingo, 28 de junho, amanhã tem seleção brasileira contra o Japão, oitavas de final aqui no Brasil. 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É cobrança de escanteio pro time do Ceará, vai pra cobrança o Rafael Ramos, ele vai cobrar do lado esquerdo, cobrou com a perna direita, colocou no meio, passou por todo mundo, vai ficar fora da área no chute do Mateuzinho, arriscou, botou pra fora, pra linha de fundo. É tiro de meta, José.
1: É, o Mel que fez a cobrança, a zaga cortou, a bola se ofereceu pro Mateuzinho, pé direito, a bola subiu, foi linha de fundo, tiro de retorno em favor do Juventude, que vence pelo placar de 1-0.
0: 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Primeiro tempo de jogo. Marque o tempo e placar do primeiro tempo. 30, galera, 30. Chegamos aos 30 minutos do primeiro tempo. E no placar tá lá.
4: Juventude.
0: Tem um. Zero. Apaixonado pelo futebol. Copa, cruzamento para dentro da área, num ataque do time do Juventude, cortou a defesa do Vozão, aí houve um choque tremendo do joelho do jogador do Ceará na boca do jogador, parece que do Alisson Safira, não é isso, Jota?
1: Pois sim.
0: Meu Deus do céu.
1: Chegou ali, tocou.
0: Quebrou o dente, quebrou tudo com o tipo de dente, é, aí, pelo amor de Deus.
1: O Sanches, né? Foi o cotovelo, viu, Bosco?
0: Foi o cotovelo, é?
1: Ele vai ser expulso. Ele deixou o cotovelo.
0: Não, mas ele...
1: Não, ele deixou o cotovelo. Ele é maldoso.
0: Ele deixou o cotovelo.
1: É um jogador irresponsável.
0: Cara, ele
1: matou... Ele acertou o queixo do rapaz. Ele é um quebrou, cara... Ele tem quebrou, que sair daí preso.
0: Ele quebrou o nariz.
1: Foi. Né? Ele é um... Ele vai ser... Ele tem que sair daí preso, no camburão. Entendeu? E além do mais, cara... Ele tá ali dando uma de migué ali no joelho, passando a mão no joelho. Ele deu de propósito, uma cotovelada no queixo do cara.
0: Concordo com você.
1: Irresponsável.
0: Irresponsável demais, ele atingiu porque quis com o cotovelo direito, o rosto, a boca, o nariz, sei lá por ali, viu, Érico Lutiano?
2: Eu tenho que rever, eu não vi, realmente eu não vi direito como foi essa chegada. Só que é o seguinte, Bolsa, a gente tá falando de um jogo, né? De um campo absolutamente. É impraticável o futebol, e aí você vir sem controle, escorregando, você é até comum isso ir acontecer. Não duvido muito do Sanches, até porque ele já foi expulso por agressão. Mas eu acredito muito mais em uma jogada despretensiosa, um choque entre os jogadores.
0: Parece que vai sair de graça.
2: Ter pego o cotovelo, talvez seja mais por conta do escorregão, da falta de estática do jogador, do que mais por uma tentativa de violência. Mas acho que o árbitro interpretou assim.
1: Foi nítido.
0: Não teve nem cartão amarelo, saiu de graça.
2: Então não foi tão nítido, Jota.
1: Pode não ter sido
2: porque o VAR
0: mas não aconteceu nada também com o Safira, não, viu? Isso aí foi só Miguelito.
2: O VAR está observando, se fosse alguma coisa agressiva, o VAR com certeza iria chamar o VAR.
0: O Gabriel Silva cortou, tocando a bola para a linha de lado, mas volta outra vez o time do Juventude, de cabeça corta, outra vez a defesa do Ceará com Gabriel Silva. A bola caiu no meio de campo, vai e tentava lá pela direita, o Ceará cortou outra vez o Juventude, faz o lançamento na canhota, não chegou até ele, cortou o zagueiro do Ceará, botou a bola para fora, é lateral do lado esquerdo, Jota.
1: Isso, lateral ali, o Rafael Ramos botou pela linha de lateral, arremesso, bola em favor do Juventude, que vence pelo placar de 1-0, Bosco.
0: 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Valeu, Arraia, um abraço, é torcedor do Vozão, tá ligado comigo. 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Bola lançada na entrada da área, de cabeça pro gol, Messias guardou. Gol do Juventude. Na cobrança de escanteio, alguém subiu de testa, botou pro fundo do barbante, J. Egito.
1: Pois é, rapaz, da cobrança que veio lá da esquerda, lá da cobrança de escanteio em favor do Juventude, a bola subiu ali, o zagueirão Messias testou, a bola foi pro fundo da rede, balançou o placar, mudou, o Juventude faz aí o seu segundo gol, portanto 2 para o Juventude, 0 para o time do Ceará. Quem marcou o gol, viu, Bosco? Foi o...
2: Hã? 97.
1: 97, o Gabriel Pinheiro.
0: 97 subiu. Muitos zagueiros, ninguém subiu com ele, ele testou sozinho.
2: Vou acertar, viu? 6-2, presta atenção.
0: É, já tá 2-0 na metade do primeiro
1: tempo. Ceará não faz dois gols nesse time aí, mas hoje não, nem
0: não,
1: a pau.
0: Não, e o Ceará, eu tô com medo do Ceará entrar na zona do rebaixamento. Para isso eu vou chamar o Marcos Felipe. Diga aí, Marcos Felipe.
3: O Ceará, ele tenta atacar com lançamentos em bola na área pro Mateuzinho fazer gol de cabeça. O Juventude tem uma bola aérea, tem zagueiros e atacantes muito bom.
0: Érico Lutiani, olha a colocação.
2: Não, Bosco, o Ceará permanece em 14º, né, vai contar com o jogo, próximo jogo do Avaí, que já está empatando em 0-0. E agora, nesse momento, o Ceará está 2 pontos somente da zona de rebaixamento.
0: O Ceará vai entrar na próxima rodada na zona de rebaixamento.
2: Aí vai jogar contra o Goiás fora de casa também.
0: Pois é. São 4h37 da tarde, domingo 28 de junho. É porque o Ceará está ruim mesmo. Não tem condição. Não,
2: para ficar ruim, ele precisa piorar um pouquinho.
0: Ele está péssimo, né?
2: Ou precisa melhorar.
0: É, tá péssimo então. 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O Alisson levou uma pancada, o Safira, o autor do primeiro gol, está sentado e debruçado no gramado, Jota.
1: Está sentindo ali, levou uma pancada, vai ter que sair da marca, não é isso? Está reclamando. O Juventude vence por 2-0. Qualquer tempinho é tempo, Bosco.
0: Marque o tempo do jogo no primeiro tempo. 35, galera, 35 passados etapas.

0: Ele é muito explosivo, né? A marcação dele, a chegada dele já é bastante impulsiva em um campo seco, em um campo tranquilo. Ele jogando aí, no mínimo, já tinha um cartão amarelo, já ficava um pouco mais receoso a partida dele para a continuação da partida. O fato é que, assim, eu visualizei Batatais utilizando a garotada para a correria. Só que não adianta botar muito jogador inexperiente para a correria, em detrimento de um Juventude que tem jogadores bastante experientes, um deles é o próprio Safira, né? Então, assim, já isso explica muito esse placar de 2-0.
1: Eu vou dizer aqui uma coisa para você, eu já vi o Ceará jogando centenas de vezes, né? Esse jogo foi o pior jogo da minha vida desse time do Ceará.
0: Não,
1: viu?
0: Acabou nem o primeiro tempo ainda.
1: Pois é, e bora pela esquerda, cortou a defesa do time do Juventude, Messias cortou, cedeu o lateral na ponta canhota, lateral que pertence ao time do Ceará, que vai perdendo por 2-0. Se tiver mais um, é goleada, viu? E aqui, na casa dos 37 minutos, é cobrança de lateral. Aqui, vai para cobrança, o Sanches cobrou por impulsão, tentou na entrada na pequena área, cortou, voltou fora da área, chutou, bateu para fora. E ainda chuta torto esse jogador do Ceará.
0: João Gabriel.
1: O João Gabriel foi quem chutou, né, Jota?
2: Isso, mas ele chuta bem, viu, Bosco? Ele errou aí. A bola foi pela linha de fundo.
1: É a onda quando tá ruim, você sabe, né?
2: É, a onda quando tá ruim, a gente não pega, viu, Bosco?
1: É.
2: A gente não surfa.
1: Cara, o Ceará precisando botar essa bola pra fora, o cara vem dar um chute torto desse aí.
2: O Ceará precisa substituir.
1: Um chute horroroso.
2: O Ceará precisa substituir agora, ou então no intervalo, o Anderson Batatais. Fala, ó, sai. Entra qualquer um, bota qualquer um no lugar dele.
1: É. Até o goleiro reserva dava melhor, né?
0: Eu queria estar, era do lado do Daniel Paulista, ele observando esse jogo aí, o que, que ele estava pensando. Só fazer a leitura, assim, de pensamento dele.
1: É, ele não conhece o elenco ainda.
0: Se não sair pelo menos, assim, uns dois, vala-me Deus. Onde
1: aqui a lateral vai para a cobrança, número 13, Adernan, lateral direito. Ele cobra deixando na intermediária, exatamente para o Lucas. Recebeu, ele faz o lançamento na ponta direita. Bola para fora, lateral para a defesa do Ceará cobrar. 38 e 20, agora passados do primeiro tempo. 2 para o Juventude, 0 para o Ceará. 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E aqui pelo lado esquerdo, o Ceará tentava. A bola foi para fora, ali de lado. O árbitro diz que é lateral para a defesa do Juventude, José do Egito.
2: Marcou em favor do Juventude, Bosco. E vem pelo placar de 2-0.
1: São 4h41 no meu relógio. Hoje é domingo, 28 de junho. Cobrança do arremesso lateral pelo Aderlan. Ele cobrou por impulsão, levando ele na linha de frente. Cortou o time do Ceará. Vai agora com o Luca. Luca deixou pro Melk. Melk faz o lançamento para Mateuzinho. Vai invadir a área. Por baixo, Messias cortou. Não tá dando chance para ninguém essa defesa do Juventude, Jota.
2: Isso, tá botando moral ali. Esse Messias, ele já atuou pelo Ceará, viu, Bosco?
1: É ele mesmo,
0: Messias. 3 temporadas.
1: É um bom zagueiro. E aqui a cobrança nesse escanteio para o time do Ceará, da esquerda para a direita. Quase 40 no meu cronômetro. Quase 40 minutos do primeiro tempo. Ceará vai perdendo, vai tomando de 2. E a cobrança do lateral, aqui na ponta canhota, vai cobrar por impulsão.
0: Latereio.
1: Cobrou, levantou na entrada da pequena área. Olha o gol, bateu na trave, meu Deus do céu! Sozinho, com, acho que foi o Melk. Sozinho, embaixo da trave, ele chutou do travessão, hein, Jota?
2: É, mas foi com o pé ruim, né? Foi com o pé direito, o Melk mandou no travessão. A bola subiu, bateu no travessão, debaixo ali do gol. Dessa vez o garoto não deu sorte, Bosco.
1: Ele estava dentro da pequena área, o Marcos Felipe. E aí bota um chute no travessão. Ele dentro, já quase debaixo da trave, rapaz.
3: Ô, Bosco, quando a fase é ruim, nada dá certo.
1: É verdade.
0: Não foi pé ruim, não. Ele que foi ruim, porque um gol desse.
1: Pé ruim, não. Isso aí você botava até de venta.
0: Exatamente.
1: De barriga, de joelho.
0: Agora, mas de cucuruto.
1: Oh, qualquer coisa. Mas ele perdeu debaixo da trave, rapaz. Debaixo da trave mesmo. Agora, se faz esse gol aí, o gramado tá mais seco agora, né? Tá mais enxuto. E aí a cobrança do lateral, a bola tá na entrada da área. A defesa corta definitivamente pelo Juventude. Mas a bola volta dominada na retaguarda. Vem ali com o número 18 do Ceará, que é o Júlio César. O Júlio César já deixou pro chute do Sanches. Que coisa horrorosa o chute que eu vi agora do Sanches. Jota, qual é a dele, hein?
2: A dele é muito ruim, Bosco. Tu me mata de vergonha, cara.
1: Olha, o Sanches deu um chute, que ele foi chutar pro gol, aí saiu lá do pau da bandeira.
2: É, totalmente
1: outro lado.
0: Né? Bandeirinha pediu pra encher.
1: É uma coisa absurda. 41 minutos passados no primeiro tempo. Marque o tempo e

0: Placar do primeiro tempo. 41, galera, 41 passados, etapa primeira. E no placar, tá lá.
1: Juventude.
0: Em 2.
1: Ceará.
0: 0. Pelas ondas do rádio, apaixonado pelo futebol. Tô levando a emoção aqui da Série B pra você da Nova Brasil. Mas que emoção negativa essa, né, Marcos Felipe?
2: Oh, demais. Eu acho que qualquer jogador que entrar aí do Ceará no banco de reservas não vai mudar nada.
3: Bosco.
0: Diga lá.
3: Continua a Copa do Mundo, 16 avos, primeira partida, África do Sul 0, Canadá também 0.
0: Muito bem, professor Luiz Eduardo. Tá voltando daqui a pouco, tem Fortaleza Esporte, no relato de Talvânio Barbosa, no microfone líder de audiência da sua Nova Brasil FM. 42 minutos, é cobrança do lateral lá na ponta canhota. Gabriel Pinheiro vai pra cobrança. Ele colocou pra dentro da área. Vai ficando, sabe com quem? Lá com o Messias. Aí ele devolveu no passe errado. Corta, toma a bola. O time do Vozão faz o lançamento pela direita. A bola saiu, né, Jota? É lateral pro Juventude de novo.
4: Isso. A bola foi chutada, saiu pela lateral. Arremesso, bola em favor do Juventude que pressiona. Quer o terceiro gol ainda no primeiro tempo, Bolso.
0: 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É, galera, e volta o Ceará a cortar o bloqueio da defesa do time do Vozão. Ligava na direita, responde de cabeça outra vez o Juventude. Vai na entrada da área, o toque, levou aqui pro lado direito pro jogador Fábio Lima. Cortou a defesa, o chute de longe do Aderlan e a bola foi pra fora. Tem ali o jogador do Ceará que tá debruçado, Wesley.
4: Wesley tá no chão ali, tá sentindo tempo frio, vamos ver o que o garoto tá sentindo. A bola foi chutada pelo Juventude, saiu pela linha de fundo, é tiro de retorno no momento em favor do Juventude.
0: Não tá na hora de mudar esse elenco, esse time aí do Ceará agora, né? Antes do primeiro tempo, ou tá pertinho, melhor deixar?
3: Melhor deixar, Bosco. Porque faltam 2 minutos aí fora os acréscimos. É bom você vai pro intervalo, você tenta verificar se dá certo, o que tá de errado, né? Pra depois se você fazer uma análise melhor. Mudar agora não vai adiantar muita coisa, não.
0: 40 e quase 44 minutos no meu cronômetro do primeiro tempo. 2 pro Juventude, 0 pro time do Vozão. Aí bateu na bola o goleiro do time do Ceará. O Richard vai cair na intermediária, cai agora no contra-golpe. Não é do Ceará, é do Juventude. Aí chegou pra fora da área ali. O goleiro saiu da área, chutou a bola pro lado. O Richard, né, Jota?
4: Bola esticada, o Richard chegou, saiu, chutou. A bola saiu aqui na minha frente, viu, Bosco? Arremesso, bola em favor do Juventude.
0: 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Olha o Juventude, tocava a bola na entrada da área, a defesa não cortou, voltou pro lado direito com a Derlan. Ele faz o complemento, bateu de caneta à esquerda, tentava na entrada da ponta direita, vai dando certo. Quem tem a bola dominada é Fábio Lima, mais atrás agora para o Aderlan, puxou, vai fazer o cruzamento, balançou, é o número 75, é o Raí. Aí ele cruzou, deixou pro Fábio Lima, cruzou mal pra Dedé, a defesa corta, né, Jota?
4: Cortou aqui a zaga, cortando aqui a zaga, mandou pela linha lateral, arremesso, bola em favor do Juventude, que tá pressionando aos 45, Bosco.
0: Marque o tempo do jogo no primeiro tempo. 45, galera, 45 no meu cronômetro, passados no primeiro tempo, e no placar tá lá.
1: Juventude.
0: Tem 2.
1: Ceará.
0: 0. Ouviu. Apaixonado pelo futebol. Eu chamo Marcos Felipe para bater um papo com a torcida, hein, Marcos?
2: O Ceará vai tentar, tá tentando uma transição direta com bola pelo chão, que não vai dar certo. Continuar insistindo nisso não vai dar em nada.
4: Falta.
0: E o jogo, Érico Lutiani?
3: É, Bosco, agora é juntar os panos, né, do 3 minutos de acréscimo, é juntar os panos aí pra ver o que o Batatais, se é que ele tem alguma coisa, né, alguma carta na manga pra ser tirada, pra mudar o panorama do jogo que foi terrível pro Ceará nesse primeiro tempo. Acerto, o Ceará conseguiu chegar com perigo, um chute de longe do Jandrei, mais a bola na trave, né, do Melk, porém, deu para perceber que dá para chegar, se o campo ajudar ou se o Ceará criar um pouquinho mais de inteligência, Pode até chegar ao empate, Bosco.
0: Bola lançada para dentro da área, quem cruzou foi o Rafael Ramos. A defesa cortou pelo time do Juventude. Bota a bola pela ponta, canhota lançando. Mas aí a defesa do Ceará tenta, ligada no jogo, vai dominando ali o Gabriel Silva. Aí ele faz o lançamento na entrada da área. Cortou outra vez o Juventude. Quando temos agora 46,5. E aí, vamos já tem mais o quê? Um minutinho e 30 para acabar o primeiro tempo, direto de Alfredo Jaconi, em Caxias do Sul, na Serra Gaúcha, a terra do vinho, a terra da uva. Lançamento foi feito na ponta canhota no ataque do Juventude, a defesa protegeu, o árbitro não marcou nada. A posse de bola é do time do Ceará, né, José?
4: Isso, falta em favor do Ceará aqui no sistema defensivo. Gabriel Silva vai fazer a cobrança, Bosco.
0: Estamos no primeiro tempo, reta final. 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E aí vai bater na bola o goleiro do time do Ceará, lá pela lateral direita, o goleiro Richard. Ele bateu com a perna direita, vai tentar entregar a entrada da área de cabeça, cortou a defesa do time do Juventude. O Ceará insiste também, ou jogou... Jogo aéreo, é um pé de ganho danado. Aí vai ficando na defesa com o Ceará, o Gabriel Silva acabou ganhando. E o árbitro está marcando uma falta, exatamente em cima do Luizão. Foi em cima do Luizão, não, Jota?
4: É, em cima do Luizão, tentou fazer a proteção, chegou lá, sofreu a falta. O árbitro em cima do lance marcou em favor do Vozão.
0: 4h49 da tarde no domingo, 28 de junho. Amanhã tem seleção brasileira da Copa do Mundo, direto dos Estados Unidos, Brasil contra Japão. Amanhã, 14h. E aqui a cobrança de falta vai ser feita para o time do Ceará. Vai para a cobrança Luizão. Aí ele cobrou, bateu na ponta direita, na entrada da área de cabeça, cortou a defesa do time do Juventude. Fim de papo no primeiro tempo. 2 para o Juventude, 0 para o Ceará, Jotão.
4: Isso, o final de jogo, diz o árbitro da partida. Final de primeiro tempo, não é isso? Vamos para o intervalo. O Ceará perdendo. Vamos ver o que vai acontecer. O Anderson Batatais deverá fazer mudanças, uma, duas ou até três mudanças nesse time para o segundo tempo. Talvez mudança tática também, além dos jogadores, porque como está, não dá para continuar. Então vamos ver a atitude do nosso Batatais, se muda na lateral esquerda, se muda no ataque, se muda no meio campo. Enfim, o time precisa de mudanças. Está descendo agora para o vestiário o Juventude também. Juventude muito bem, 2-0. O torcedor que comparece está prestigiando. Vamos ouvir o jogador do Juventude,
3: Safira.
4: O nosso Safira.
5: Está preparado para qualquer condição, e essa condição climática é diversa, mas a gente está pronto, preparado. É difícil jogar quando a bola não rola tanto, né? Nosso time é um time bom, um time que se impõe no jogo aéreo, e graças a Deus vem dando certo.
6: Agora você sentiu ali, passou um tempo fora do gramado, alguma coisa que eu...
5: Não, então a gente leva ali no tornozelo, agora vale pro doutor dar uma olhada e voltar mais forte, preparado, concentrado para... A gente sair com o resultado possível.
4: Aí o Safira falando aqui no microfone da Nova Brasil, claro, com a ajuda do pessoal da TV. A gente não pode botar o microfone ali, mas o Safira falou, a gente pegou aqui através da reportagem da televisão. Vamos ouvir o Luizão, zagueiro do Ceará, que vai falar com a gente. Ceará perdeu de 2-0.
7: Um jogo truncado, né? Basicamente não tem bola no chão. A gente pecou nas disputas ali na parte defensiva e acabou levando os gols.
6: Você reclamou bastante, desculpa, de cortei. Você acabou reclamando bastante com a arbitragem, né, na hora do segundo gol.
7: É, o segundo gol ali é basicamente apoiar em cima de mim para fazer o gol. Fui reclamar com ele, ele falou que foi lance normal, fazer o quê? A gente tenta ali argumentar, mas muitas das vezes o árbitro não ouve a gente, e é o futebol. É tentar corrigir esses detalhes aí, é só bola no alto hoje, não tem, o campo está impossível de jogar no chão, e nisso eles tiveram vantagem.
4: Obrigado. Aí o Luizão falando aqui do microfone da sua Nova Brasil. Zagueirão vai para o vestiário junto com os demais jogadores. Vamos ver o que é que acontece no time do Ceará, vamos ver o que acontece no time do Juventude, e daqui a pouquinho o segundo tempo. Eu estou devolvendo o som, líder de audiência, para ele, o garoto do Rodapé da Serra, João Bosco
0: Faria. E agora, senhoras e senhores, passamos o microfone da Nova Brasil pro Marcos Felipe e pro Érico Luciani bater um papo com o torcedor no intervalo do jogo.
3: É isso aí, Boscão. Final de primeiro tempo. Érico Luciani. Tiani. Não é que sou eu? Final de primeiro tempo aqui no Alfredo Jaconi. É, para um placar que até que no pré-jogo, Bosco, você havia me perguntado, né, como é, o que eu acharia, o que daria para essa partida. E eu falei para você que o Ceará realmente ia ter um problema muito grande. Marcos Felipe trouxe, inclusive, né, esse real tabu. O Ceará não vence o Juventude fora dos seus domínios e está dando exatamente o que a gente pode chamar de, entre aspas, lógica, né? Ou pelo menos o esperado. O Batatais veio com essa formação com Júlio César, com Luizão, né, em detrimento, Júlio César adquirindo essa vaga de titular em detrimento do Éder. E aí povoa o seu meio de campo com vários jogadores jovens, né? Nós temos João Gabriel, Pedro Esli e o Júlio César, né? O Júlio César, apesar de ser um pouco mais velho, mas ele povoa isso aí tentando ou tentando se permitir um contra-ataque rápido. Eu não sei se essa escalação a uma hora de antecedência, né, quando ele tem que entregar essa escalação para a equipe de arbitragem, e a partir daí não pode fazer nenhuma modificação que não seja por motivos de saúde. Mas o fato é que, se ele fez esse planejamento dele com essa escalação, já verificando o campo, o estado do campo, né, como é que ele estava, até mesmo na medida em que o time estava treinando, aquecendo para essa partida, então eu creio que ele foi infeliz. Até porque, assim, você coloca um jogador inexperiente, tá certo que é um jogador da base, ok, fez um gol já pelo Ceará, ok, mas você não pode em nenhum momento desprovir o Ceará desse cinturão, né, de defesa com o Richarlison. O próprio Jotão, durante a transmissão, ele citou exatamente nesse nome, viu, Marcos? Porque ele acha, e eu também acho, que seria esse homem, por conta do campo estar nesse estado que ele está, né, esse homem que seria um homem fixo, né, para essa bola rolada, esse chutão, que a gente está vendo o seguinte. Nós estamos vendo um Ceará e um Juventude dando um chutão para frente, e seja o que Deus quiser. Tanto que o primeiro gol saiu dos pés do Jandrei, né? Foi uma falta cobrada da retaguarda, um chute, né, direto lá para a grande área. Pegou o jogador, o Raí Silva, né, na cabeça da grande área, ele raspou de cabeça, né, e veio ali o Alisson Safira, né, por trás da marcação do próprio Luizão, e veio marcar esse primeiro gol do Juventude. E aí o segundo gol também não teve nenhuma diferença, né? Muito pelo contrário. A gente pôde observar também que várias insistências com bolas aéreas, várias chutes, tentativas de ligação direta, defesa e ataque. E eu acho que o Ceará, tanto o Ceará quanto o Juventude, estão utilizando a mesma tática por conta do gramado. Tá certo que o Ceará, no jogo passado, né, que perdeu dentro de casa contra o Botafogo, o Ceará também estava usando a mesma. Eu não sei se é o gramado ou se é a tática do Ceará, porque contra o Botafogo dentro de casa foi a mesma coisa. Chutão para frente e vamos ver o que dá. Aí ele aproveitou agora que o gramado está encharcado e está utilizando a mesma tática também. Chutão para frente, vamos ver o que dá. Teve uma bola na trave, teve uma defesaça do Jandrei, mas eu não vejo, ou se você puder dar uma luz aí, viu, Marcos? Alguém vir do banco para modificar esse panorama do Ceará, ou então que o torcedor observe e fale assim: não, se colocar esse aqui, vai mudar isso, vai fazer com que o Ceará fique mais agressivo, ou então pelo menos permaneça mais com a bola.
2: Ô, Érico, já era uma montanha a ser escalada e o Ceará conseguiu se colocar em um buraco. Eu acho que difere muito um técnico comum de um grande técnico o Batatais ter colocado esses jogadores para jogar num campo terrível, sabendo que teria essa chuva, sabendo que não teria como ter essa transição rápida, essa transição com bola no pé mesmo, do meio de campo para o ataque. Então era muito chutão para frente. O Juventude se beneficiou disso, porque o Juventude já tem um time que é muito bom em bola aérea, e o Ceará, que precisava da velocidade, que contava com o Mateuzinho, que contava com o Melk, não funcionou. Não era jogo para o Melk driblar na ponta, para o Mateuzinho correr na velocidade, porque o campo não permitia. Era muita posse de água. A bola simplesmente parava, não chegava no ataque do Ceará. O Ceará não consegue jogar bem, não consegue fazer boas jogadas aéreas. E perdeu muito para o Juventude com relação a isso. Os dois gols foram praticamente de bolas aéreas, como o Eric falou. O Jandrei sai num chutão, tenta, ele acho que é um tiro de meta, né, que ele cobra, e a bola chega no ataque. O Júlio César tenta dividir ali com o Raí Silva, a bola passa lá pro Safira, o Sanches, acredito que é o Sanches que estava tentando acompanhar o Safira, não consegue, e o Juventude abre o placar. E o segundo gol também foi uma jogada aérea, foi o Gabriel Pinheiro, né? Ele subiu praticamente sozinho, o Luizão até reclamou que ele foi apoiado, mas não tem jeito, o Juventude tem uma boa jogada aérea. Eu já temia isso, eu esperava que o Ceará soubesse um pouco disso, até porque o Daniel Paulista jogou contra o Juventude quando estava no Goiás, mas não teve jeito, né? Infelizmente o Ceará vai perdendo de 2-0, vai para o intervalo, e como bem citado, eu acho que o Ceará não tem nenhum jogador no banco que entre para mudar isso. Eu, como torcedor, acredito que os torcedores em gerais não conseguem ter esperança em um jogador que vem do banco e possa fazer a diferença. Infelizmente, o Ceará tem essa deficiência no elenco, né? Esperamos que com essa janela de contratações alguém venha para bater no peito e fale: eu vou entrar e eu vou fazer a diferença.
3: Se você observa o banco de reserva do Ceará, nós temos aí, é uma provável, né? E para mim, eu acho que já deveria ter entrado assim. Apostar no Rafael Ramos, novamente, de novo, mais uma vez, bis, para fazer o que ele sempre faz, pega a bola e toca para trás. Seria melhor jogar com o Enzo Ludovico pela direita, já que ele é um ponta, mas joga de lateral, tornando o Ceará mais agressivo. E aí você coloca o próprio Melk mais centralizado. Pode até jogar como meia, não tem problema. Você tira o Rafael Ramos, coloca o Enzo Ludovico pela direita, e aí puxa o Melk mais centralizado, e aí faz com que o Ceará jogue numa espécie de um 3-5-2, não vou falar nem 3-5-2, mas um 4-4-2, né? Puxando ali o Melk, fazendo um meio de campo com o Pedro Wesley. Agora sim, é Enzo Ludovico, é o Kela, é o Embel, que já vem em uma aposta já há muito tempo, que não vem rendendo. Ou seja, você não consegue observar, viu, Marcos, uma luz que venha do banco de reservas, pelo menos na cabeça do engessado Pardal Batatais, né? Porque assim, é sempre, você observa que todo jogo tem uma invenção, né? Você pega o Pedro Wesley, coloca o garoto numa boca de sinuca dessa para jogar como meia, você tendo o próprio Matheus Araújo como meia. Ah, o meu Matheus Araújo não rendeu o jogo dentro de casa, óbvio, ele estava jogando com ponta esquerda. Então, assim, se você fizer o óbvio, colocar cada qual no seu cada qual, parar de tirar, né, o guidon e colocar no lugar da roda traseira, você vai ver com certeza essa bicicleta vai começar, pelo menos, a criar força para subir ou para andar. Porque do jeito que está, o Ceará vai continuar nesse chutão, não tem gente de criação, o campo não permite que tenha essa criação, e aí é só mesmo nesses tal dos latereios aí do Sanches para uma bola sobrar e vir um chute de fora da área, ou como resvalou, né, para vir aí sobrar no pé de um jogador do Ceará e ele vir a diminuir ou até mesmo empatar esse jogo.
2: Ô, Érico.
3: Pois não, Marcos.
2: A gente viu um Ceará tentar lançar bolas na área para o Mateuzinho fazer um gol de cabeça. Mateuzinho não é para estar fazendo gol de cabeça, ele não vai conseguir. O lateral que o Ceará quase conseguiu fazer um gol foi sorte, foi praticamente sorte. Porque a bola ela jogada na área, tem aquele movimento, aquele empurra-empurra, a bola sobra no pé do Melk e perde um gol embaixo das traves. Agora, o Ceará vai ficar contando com a sorte nessas jogadas aéreas, porque o time do Ceará não foi talhado para fazer... para ter uma força em jogadas aéreas, para ter uma força de altura. Provavelmente acho que o Luca deve ser o jogador mais alto do ataque, o Mateuzinho e o Melk devem ser jogadores mais baixos. E o Luca muitas vezes nem está presente na área, porque ele volta para buscar a bola, às vezes para fazer um pivô. E eu acho muito estranho essa tentativa de lançamento na área para o Mateuzinho tentar fazer um gol de cabeça.
3: Vou ser sincero para você, você falou Luca, eu lembrei agora dele, sabia?
2: Pois é, sumido.
3: Porque no meu comentário todo aqui eu não citei ele, mas é porque realmente ele não pegou na bola. Então assim, você contar com nove desses, né, porque era para ser o nove, não dá, infelizmente não dá.
2: Não dá. Eu acho que ele até tentou sair da área, não ficar preso lá para buscar o jogo, porque a bola não chegava nele. A bola não conseguia passar, fazer essa transição do meio de campo para o ataque. Mas aí, o Érico, Eu acredito que o Batatais tenha pensado. Eu acho até estranho porque estava chovendo bastante, mas eu acredito que o Batatais tenha pensado nessa transição em bola no chão, o que não faz o menor sentido. E aí eu acho que difere um técnico comum de um grande técnico, porque se está com essa chuva, é óbvio que o campo vai estar da forma que ele está. Não tem como fazer jogadas pelos pés, não vai ter como fazer essa transição por baixo. Vai ser bola longa, infelizmente. E o Ceará insistiu do início ao fim com essa transição por baixo.
3: A gente pode observar, ambos os lados, tanto o lado direito quanto o lado esquerdo, estão encharcados, né? Tá sem condições alguma, né, de se prover uma bola rolando, de se fazer uma jogada, de se fazer uma triangulação, por exemplo, né, pelos lados do campo. Ou seja, é povoar o meio de campo para ver se essa bola consegue chegar, né, de uma forma ou de outra, nos pés ali dos atacantes, para que eles consigam, pelo menos, chutar como chutaram. No primeiro tempo nós tivemos um chute de longa distância, né? Se eu não me engano foi até do Melk de fora da área, né? Que o Jandrei veio a fazer uma boa defesa, mas a partir daí não se viu mais, até porque o Ceará não conseguiu propor nenhum tipo de futebol, por mais que o gramado não permita. Mas pelo menos, por exemplo, o Juventude chegou com mais perigo porque teve alguém de inteligência maior, alguém com a cabeça mais fria ou mais pensante, coisa que o Batatais não tem, ou pelo menos está escondido, né? De que, assim, você a bola não rola, vai por cima, tenta essa aproximação pelo alto, vai essa bola, faz essa tentativa de ligação direta para ver se a gente consegue chegar pelo alto. E aí sim, foi assim que eles conseguiram. Por duas vezes, chegaram pelo alto e fizeram os gols.
2: E o Ceará até teve finalizações de longa distância com o João Gabriel, que finalizou muito mal. Eu acho até que parece que foi uma... aquele lance contra o Criciúma, que ele empata, eu pensei que o João Gabriel poderia realmente ter desenvolvido uma qualidade na finalização, mas parece ser um lance isolado. E vamos lá, aos 41 tivemos um chute terrível do Sanches, terrível. Eu acho que ele está na pequena área e ele consegue chutar quase que para a lateral. Então, assim, o Ceará vem pecando, né, na criação de jogadas, não consegue nem ao menos finalizar, completar uma finalização de longa distância decente. E é uma insistência com bola aérea. E eu acredito até que é um jogo para bola aérea. Não tem jeito, com esse campo não tem jeito. Agora, que jogador que vai entrar no segundo tempo agora, que vai poder contribuir para uma bola aérea, principalmente o jogador do setor ofensivo? Nós temos o Luiz Otávio, que não vem jogando, é um zagueiro alto, mas e atacante mesmo, um atacante alto que chegue para fazer gol de cabeça? Não temos. O Luca, inclusive, não tem muita dessa função. E o Wendel é um jogador mais de buscar jogo, ele não é muito jogador de fazer pivô, inclusive.
3: Me parece que vai mudar. Eu daqui a pouco o Jotão vai trazer, mas eu acho que tem alguém aquecendo ali para fazer a modificação. A gente não consegue ver daqui, né, quem está previsto ali para entrar, para a gente pelo menos fazer uma análise rápida aqui. Se eu não me engano, deve ser o Caio que vai entrar, mas diante disso, né, é o que a gente estava falando, né, vai povoar mais o meio de campo para ver se essa bola chega com mais qualidade à frente. Vamos ver quem o Batatais vai tirar para a entrada do Caio. Já está ali na beira do campo, o Jota daqui a pouco vai trazer para a gente, mas vai entrar o Caio, eu só não sei no lugar de quem o Jotão daqui a pouco traz para a gente isso aí. Jotão, tu já está na linha aí, Jotão? Já está com a gente?
4: Isso. Ali na beira do campo, vamos ver quem...
3: É o 88, Caio. Eu só não sei no lugar de quem ele vai entrar, Jotão.
4: Vamos ver. O 81 está por ali, o Caio, 81 é o João Gabriel que está entrando, não é? Vai levantar a placa, vamos aguardar a placa. Se tem mais alguém, se é só esse mesmo, 9 jogadores em campo. Vai sair o... Vai levantar a placa agora ali.
3: Isso.
4: Tá saindo o 80. Wesley.
3: Pedro Wesley.
4: Isso. Wesley.
8: Pedro Wesley vai sair com a número 80.
4: E tá entrando 88, Caio. Eu vou te falar, viu?
3: Avançou o time, viu? Avançou o time. O Pedro Wesley joga um pouco mais recuado. Agora o Caio é um pouco mais agressivo. Pode ser que agora ele faça valer, né, um meio de campo, pode até puxar o Melk mais para o meio. E é isso aí, bola rolando na voz dele, ele, o melhor narrador de todos os tempos. Como é o nome dele, como é o nome da fera?
8: Apaixonado pelo futebol. Bola rolando na etapa complementar. O Mac põe na canhota, saiu a defesa para cortar pelo time do Juventude. Tem mudança no vozão, né, Jota?
4: Isso, Bosco, saiu o 80, Pedro Esli. E tá entrando o 88, Caio. Entrou.
8: Entrou o Caio, número 88. Bola no ataque do Juventude. Cortou a defesa, cortou o Luizão. Mas a bola volta dominada outra vez com o time da casa. Na entrada pelo lado esquerdo, a defesa cortou no Ceará. Tentou botar na frente pro cara que entrou agora. Era o Mateuzinho que estava tentando essa disputa ali, o Luca. E aí a defesa toma de novo no time de Juventude. Lá pela ponta direita, vai o Aderlan. Vai tentar fazer o cruzamento. Levou na entrada da área. Vai cortar na defesa do time do Ceará. Vai sobrando no ataque, bola era até pro Melk, a defesa cortou, saiu melhor jogando o time do Juventude. Primeiro minuto de jogo, só teve uma mudança no Ceará até agora, né?
4: Só teve uma mudança no Ceará.
8: Você concorda com essa mudança aí, ô Marcos Felipe?
2: Concordo, ele vai tentar jogar um pouco mais ofensivo, tirou o Pedro Esli, que vem jogando mais recuado, e vamos ver se vai dar certo, né?
8: É, você, Grutiani.
3: Assina embaixo.
8: Muito bem, e volta o Ceará no ataque pela ponta canhota, cortou o time do Juventude. O Ceará tentou ainda pegar, colocar na frente, era pro Mel, que a defesa cortou, mas volta outra vez com o time do Vozão. Gabriel Silva botou a bola do lado esquerdo, recupera a defesa do time do Juventude. Quando temos quase 2 minutos passados do segundo tempo, etapa complementar, permanece 2-0 para o time do Juventude, valendo pela 15ª rodada da Série B do Campeonato Brasileiro. E lá o árbitro está pegando o lateral na ponta canhota, lateral que pertence ao Ceará, e continua com bastante água no gramado.
4: É uma falta, viu, Bosco? É uma falta.
8: Uma falta, né?
4: Isso.
8: A falta vai ser cobrada lá pelo lado esquerdo.
4: Isso. Melk na cobrança.
8: Melk é quem está preparado para para a cobrança do lado esquerdo. Atenção, Brasil. Começou o jogo do Ferroviário contra o Central. Daqui a pouco tem informação para você. E daqui a pouco também tem Fortaleza Esporte. Olha a cobrança do Melk. Lançou dentro da área. O toque de cabeça era do Luizão. Cortou a defesa, mas a bola volta dominada aqui pelo lado esquerdo. Não saiu. A bola é do time do Juventude. Luta por ela o time do Vozão. Acaba ganhando aqui pela lateral direita. Quem chutou foi o número 81, o João Gabriel. Tentava lá pela ponta direita, estava marcado impedimento do Luca aqui pela ponta, Jota.
4: No lançamento do João Gabriel, o Luca estava adiantado, bandeirinha dedurou, o árbitro aceitou, foi na dele. Tiro de a infração é contra o Ceará, que perde pelo placar de 2-0.
8: 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O jogo está parado, né, Jotão? 3 minutos do segundo tempo. É
4: apenas para a cobrança do tiro ali da infração, viu, Bosco?
8: Ou então pronto, é só tiro de meta, a cobrança da infração pelo goleiro do time do Juventude. O jogador Jandrei, ele cobrava na canhota, tá dando certo, olha o movimento perigoso dentro da área, esqueceu a bola porque travou na poça d'água, caiu no comando de ataque do Ceará, bloqueou outra vez o time do Juventude, tenta ali um pé de ganda, né? Só presta a bola pelo alto, aí o Messias deu um complemento de cabeça. Só na cabeçada foram 6 para chegar na linha de frente e cortar a defesa do Vozão. Por baixo não dá não, né, Jotão?
4: Dá não, por baixo não dá não, porque tem muita água, Bosco, atrapalha.
8: A defesa do Ceará cortou, é lá pela ponta direita, arremesso lateral para o time da casa na cobrança. Lá pelas quebradas da direita, Aderlan, número 13, está pintando para a cobrança. 4 minutos, passamos da marca dos 4 minutos do primeiro tempo. Aderlan está preparado para a cobrança do arremesso lateral. Vem bola para dentro do Dario, já estou com medo, já tem 2. Precisa de mais um ou sei lá quantos para humilhar o Ceará. Cruzamento na boca do gol, falhou a defesa. Aí assim, chegou a defesa agora para cortar o outro, falhou um e chegou o Luizão para cortar, Jota Gito.
4: O Luizão chegou ali, consertou, né? Acudiu ali o outro zagueiro do Ceará, mandou pela linha lateral, arremesso, bola em favor do Juventude.
8: É de novo lá pela ponta direita, da direita para a esquerda, Aderlan de novo na cobrança, aí ele vai cobrar por impulsão, não, levou lá para a ponta direita, entregando para o jogador MP, voltou aqui no cruzamento do Aderlan, o toque de cabeça foi sobre a meta, andou muito perto de fazer o terceiro gol, José do Egito.
4: Isso, no levantamento que veio lá da direita, o Messias subiu, testou, A bola foi por cima do travessão. Tiro de retorno em favor do Vozão, que perde pelo placar de 2 a 0, Bosco.
8: Marquei o tempo e placar do segundo tempo. 5, galera, 5 jogadores, etapa complementar. E no placar, tá lá.
1: Juventude.
8: Tem 2.
1: Ceará.
8: 0. Ou eu. Apaixonado pelo futebol. Etapa complementar de jogo, valendo pela 15ª rodada da Série B do Campeonato Brasileiro. Ceará vai sendo humilhado fora de casa pro Juventude, 2-0. Ceará tá numa situação complicadíssima. E o jogo, hein, Marcos Felipe?
2: O jogo continua o mesmo no primeiro tempo. A modificação não surtiu efeito até agora, Bosco.
8: E lá vai para a ponta direita o time do Juventude. Bloqueou, escorregou mesmo assim. Conseguiu cortar o zagueiro do time do Ceará. Lateral pela ponta direita. Lateral para o time do Juventude cobrar, né, José do Egito?
4: E o zagueiro botou pela linha lateral, mais um arremesso. O time do Juventude vai levantar aqui dentro da grande área, Bosco.
8: É o time do Juventude na cobrança, no arremesso lateral, lá pela ponta direita, 6 cravados agora do segundo tempo. Lá na cobrança do Aderlan, demorou demais, já passou dos 5 segundos. Ele conseguiu tocar lá pela ponta direita e o Ceará tentou bloquear de novo. Vai voltando outra vez o Juventude, faz o drible, falta, pode parar. É falta do jogador do Ceará em cima do atleta do Juventude, Jotão.
4: Isso, Mateuzinho. O cara fez uma graça, o Mateuzinho deu um tranco nele, ele caiu, foi pro chão. É uma falta ali, quase um escanteio, viu, Bosco? Quase em cima da linha de fundo.
8: É um córner de mangas curtas.
4: Pode ser, mais curtinhas, não é isso? Em favor do Juventude, tem ali uma conferência, os jogadores estão reclamando, estão querendo não sei o quê. Tá ali o Sanches, também o Mateuzinho. E, enfim, a falta vai ser cobrada. É o Juventude. Juventude querendo o terceiro gol, Bosco.
8: 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E a cobrança de falta do Juventude. É da direita para a esquerda. Vem embora para dentro da área. Atenção, Brasil. 2-0 é o placar no momento. 2 para o Juventude. E 0 para o Vozão na 15ª rodada da Série B do Campeonato Brasileiro. A cobrança está demorando demais. Está um empurra ali dentro da área. Dois jogadores encostados na bola na cobrança do Juventude, que ataca para o lado esquerdo. Das cabines de rádio, levantou na boca do gol. Falha o goleiro. Houve um toque de cabeça do número 47 do Marcos Paulo. Levou perigo danado, Jatão.
4: Isso, a cabeçada ali. Mais uma vez ali o Rafael Ramos está sentindo. Enfim, os jogadores se chocaram. O goleiro saiu mal, cabeçada foi dada. Mas o árbitro está pegando em favor do Ceará. Ainda bem que ele está dando. Não, ele está dando escanteio, viu, Bosco?
8: É escanteio.
3: Na verdade, ele mandou voltar a falta. Não foi?
4: Mandou voltar?
8: Mandou voltar a cobrança de falta. Ah. Não valeu nada. Atenção, Brasil. Vai pra cobrança da falta outra vez do time do Juventude. Comprou no segundo pau. Saiu o goleiro. Expulsa a bola. O corte é parcial. Vai voltando aqui pro lado esquerdo. Bola trabalhada. Eu não sei se é o Messias. Tá fechado por ali. Ele tentou fazer o cruzamento. A bola foi pra fora. É lateral pra defesa do Vozão cobrar. Nós temos a marca de 8 minutos do tempo complementar. Tá 2-0. Continua o placar. 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Vem pro Presão, daqui a pouco tem Fortaleza contra Sport no relato do Talvânio Barbosa, ao lado do imperador dos comentários, Júlio César. Quem é que tá mais na partida, hein?
3: É o Nazo, professor.
8: Ah, o professor Luiz Eduardo.
4: E o Wesley Lopes.
8: E o repórter Wesley Lopes também tá na jornada esportiva ali daqui a pouquinho. O jogo que vai começar às 18h30, é isso?
3: Positivo.
8: Perfeitamente.
3: É coladinho direto, com o Ceará. Bom.
8: Direto da Arena Castelão. Tem Fortaleza contra Sport na 15ª rodada. Arremesso lateral vai ser cobrado aqui pelo Marcos Paulo, pelo time do Juventude, que vai vencendo por 2-0. Ele cobrou na velocidade, cobrou por impulsão, tentou na entrada da área. A defesa cortou no Ceará. É um novo arremesso um pouco mais adiante, né, Jota?
4: Tá chegando, tá se aproximando da linha do fundo. É novo arremesso em favor do Juventude, que busca o terceiro gol, João Bosco.
8: 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A cobrança do arremesso lateral na casa dos 9 minutos, colocava dentro da área. A defesa cortou do Ceará, ainda bem que saiu jogando. Ou cometeram uma falta ali em cima. O árbitro tá parando, uma falta em cima do Júlio César, parece. Marque o tempo e o placar do segundo tempo. 10, galera, 10 jogados, etapa complementar, e no placar tá lá.
1: Juventude.
8: Tem 2.
1: Ceará.
8: 0.
1: João Bosco.
8: apaixonado pelo futebol. Aqui permanece 2-0 para o time da casa, direto da Serra Gaúcha, direto de Caxias, no Rio Grande do Sul, a terra do vinho, a terra da uva. E o jogo, Érico Lutiani?
3: O Ceará continua um pouco atônito, desde o segundo gol do Juventude, não consegue criar, foi para o final do primeiro tempo, Batatais tentou mexer no meio de campo, mas não surtiu muito efeito. O Ceará continua ainda lutando muito para ter essa posse de bola, a Juventude somente administrando o resultado.
8: E aqui arremesso lateral para o time do Ceará cobrar, vai chegando para a cobrança o atleta Rafael Ramos, ele vai cobrar, pegou velocidade na cobrança do arremesso lateral, cobrou dentro da pequena área, quase na entrada da pequena área, ele fez a corta bloqueando o time, e houve um toque de...
3: Estão pedindo um toque de mão ali.
8: Estão pedindo um toque de mão, depois o Vavê cobrou, o Vozão vem de novo pela ponta direita, cobrou, chutou ali o Rafael Ramos, saiu o goleiro, encaixa lá no alto, Jota.
4: Então vamos ver ali, a bola tem que parar totalmente, né?
3: Se foi claro e o VAR verifica, o VAR já chama, não precisa esperar a bola parar, não.
4: Ah, então o VAR disse que não foi, porque até agora ele não parou nada, não, viu?
8: Tá demorando, se for, tá demorando demais. Tentava no ataque, o time do Ceará cortou de cabeça ali o zagueiro para evitar um ataque do Juventude. Lutou pela bola, o time do Vozão vai pegando lá pelo lado esquerdo, faz o lançamento, procurava a linha de frente, procurava o Mel, que cortou a defesa e volta na Juventude. O Juventude esperto, querendo o jogo na canhota, lançamento do lado esquerdo, mal para Dedéu, passa direto para o Richard. Conta aí, Jota.
4: Pois é, a bola foi esticada, bateu na água, aí deslizou, o goleirão foi lá, catou, vai botar em jogo. O Ceará corre atrás de pelo menos um golzinho, Bosco.
8: Tentou. O Ceará cortou o time do Juventude, vai botando o bloco na intermediária. Ainda o time da casa faz o lançamento. O time do Juventude tem muito mais posse de bola, né, Marcos Felipe?
2: É isso mesmo, o Ceará tem dificuldades até de sair do próprio campo de defesa. Na ligação direta, o time está conseguindo fazer mais, Bosco.
4: O detalhe é que o Juventude é acostumado a jogar nesse tipo de campo, né? Com chuva, sempre chove, aquela coisa. Então é mais habituado a isso. O Ceará só joga no sequinho, né? Tudo sequinho, aquela coisa toda.
8: 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lá pela ponta direita, o time de Juventude vai vencendo por 2-0, bola tocada na ponta, tentou o cruzamento, o Aderlan tem dois encostados dele na marcação, ele tentou passar, se infiltrar no meio de dois, foi falta, pode parar, a falta na ponta direita que pertence o time da casa, Jota.
4: Isso, tentava passar ali o Aderlan, não é isso? Chegou lá o nosso Caio, cometeu a falta, é uma falta ali quase na linha de fundo, é um mini escanteio, como você falou, Bosco.
8: 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E é uma falta na ponta direita, falta para o time do Juventude cobrar, na casa dos 13 minutos passados do primeiro tempo. A bola rola e a qualidade entra em campo. 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É um córner de mangas curtas, né, não, Jotão?
4: Isso, é um córner de mangas curtas. O Raí Silva tá por lá. Quem também tá por lá, o Bosco Farias? É o Gabriel Pinheiro.
8: Gabriel Pinheiro é quem está preparado para a cobrança da falta pelo time do Juventude. Vem bola para dentro da área no comecinho do segundo tempo. Comecinho não, já tem 14 minutos. Bola levantada na boca do gol, no segundo pão. Passa por todo mundo. Fica na poça d'água aqui pelo lado esquerdo. Não saiu, voltou com o Juventude, chutou. Bateu no atleta do Vozão e a bola é o Vinegra. Tentou fazer o lançamento. Cortou outra vez o time do Juventude. E cortou exatamente com o Raí. Mas a bola volta fora da área. O Ceará bloqueia. Faz o lançamento no ataque pro campo, procurando ali o jogador Mateuzinho não chegou na bola, quem cortou foi o zagueiro, o Rodrigo San, cortando, atrasando pro goleiro, ele bota a bola em circulação, ela vai caindo pela intermediária e o árbitro agora tá parando, marcando o quê? O impedimento no ataque do Ceará, não é isso, Jota, ou não?
4: Isso.
8: Ou foi falta?
4: Não,
8: ele
4: tá marcando a favor do Ceará.
8: Pois é, aqui atrás. Uma infração então, isso. Pelo meio de campo, 14 e meio agora passados na etapa complementar de jogo, permanece 2 pro Juventude, 0 pro Ceará, a falta vai ser cobrada exatamente pelo Luizão, ele tentou na canhota, bola muito longa, houve o toque de cabeça para a entrada da área, tentava lá no Luca, cortou de novo o time do Juventude. Ceará insiste, Ceará está mais esperto agora no segundo tempo, né, Érico?
3: Um pouquinho mais, está fazendo com que essa bola chegue aos pés. Olha lá, Busco.
8: Lançamento vai marcar o gol, o time do Vozão, o goleiro saiu, travou com o goleiro. E a bola está sobrando na ponta canhota, cortou o Juventude. como é que o cara sozinho com o goleiro perde uma dessa, né, Jotão?
4: É porque a bola foi muito longa, não é, Bosco? E aí quando chegou lá, ali me parecia o Mateuzinho, né?
8: Ah.
4: Chegando ali, e agora o goleiro desabou. Olha lá, disse que tá sentindo ali a mãozinha, não é? Olha aí.
8: Porque o Ceará tá pressionando agora e ele resolveu...
4: Experiência, né, rapaz? O Gendrei.
3: Não tava impedido, não.
4: Tava, não.
3: Certíssimo o bandeirinha, deixou rolar. E mesmo assim não marcou impedimento. Se fosse o Mateuzinho tivesse, né, tido uma melhor sorte, porque o Jandrei tocou nela, antes do Mateuzinho tocar com a bola. Um pouquinho mais de sorte teria diminuído esse placar.
8: Marque o tempo e placar do segundo tempo. 15, galera, 15 jogados, etapa complementar. E no placar tá lá.
1: Juventude.
8: Tem dois.
1: Ceará.
8: Zero.
3: Copa do Mundo segue, África do Sul zero, Canadá também zero.
8: E amanhã tem o Brasilzão do meu coração. Apaixonado pelo futebol. Tem seleção brasileira em campo nos Estados Unidos contra o Japão. Eu, da seleção da Brasil ou Japão?
3: Amanhã dá 5-1 pro Brasil.
8: 5-1 Brasil. Jotão aqui é contra o Brasil, né? Dá um placar de amanhã, Jota.
4: O Brasil vai ganhar 3-1.
8: 3-1? E você, Marcos Felipe?
2: 2-0, Brasil.
8: E você, Júlio César, imperador dos comentários? Hein? 3-1 para a seleção brasileira. Beleza. 3-1 para o Brasil. Daqui a pouco tem Fortaleza e Sport. Tá todo mundo animado, hein? Rapaz, eu vi uma declaração do jogador do Japão. Disse, olha, a seleção brasileira já era. O que vale agora é a França e a Argentina. Ninguém se lembra mais nem da seleção brasileira. É isso aí que eu quero dizer. O cara estava dizendo do Japão, ó. Olha, se ele pegar uma lapada de 3-0, não era bom, não?
3: Deixa
8: rapaz, ele lembrar a memória dele voltar aí, Júlio César.
2: Se ajeita todinho, viu?
3: Deixa eles ir com o sushi deles pra cá, pra eles verem.
8: Nem sushi, eu tô com medo mais por isso. Levantada a bola na boca do gol de cabeça. Cortou a defesa, voltou fora da área. E voltou com o João Gabriel. Mais atrás, tentou o cruzamento, a defesa bloqueia. Mas o Vozão é todo pressão. Bola tá sendo recuada de longe. Olha só a bobeira que ele fez. Tentou atrasar de longe pro goleiro. A bola ficou na poça d'água. Ainda bem que chegou o zagueiro do Ceará, Luizão. Cortou, cedeu, arremesso lateral na ponta direita. Arremesso lateral que pertence ao time do Juventude. Vai chegando por lá pra cobrança o Aderlan. Vai ter mudança, hein? Vai ter mudança. Eu acho que é no Juventude. Já o Jotão informa, no Vozão também?
3: Duas no Vozão.
4: Rafael tá saindo ali. Duas no Ceará.
3: Luiz Otávio e Enzo Ludovico, viu?
4: Isso.
3: Dá pra ver melhor daqui. Luiz Otávio e Enzo Ludovico. 13 para Luiz Otávio.
4: E o Enzo.
3: E o Enzo Ludovico. Tá saindo o Rafael Ramos e o João Gabriel.
4: Isso.
8: Quem é o outro que tá entrando?
4: Entrou o
3: 13, Luiz Otávio.
4: Luiz Otávio. A 13, saiu o Rafael Ramos, número 2.
8: Certo, aí eu já anotei.
4: E saiu o 81, João Gabriel, e entrou o Enzo com a 60.
8: 60 para Enzo. Tá certo. Enzo com a número 60. Entrou também o Luiz Otávio com a número 13 na defesa.
3: Quer perder de pouco, viu, Bolsa?
8: Pois é.
3: É, porque ele botou mais um zagueiro, quer perder de pouco.
8: Quer perder de pouco. A bola lançada na boca do gol, a defesa cortou do Ceará, mandou a bola para escanteio, Jota Egito.
4: Isso, cortou ali, mandou pela linha de fundo, é escanteio. Vai mudar também, vamos conferir ali, o 17.
8: Vai entrar o número 17.
4: Tá saindo 10.
8: Então pronto.
4: Isso, vamos conferir já a gente...
8: Aí o MP, que é a número 10. E quem é o 17 aí?
4: Vamos conferir já aqui, Bolsa. Só um minutinho, porque tá vindo outro cara aqui. Tá saindo o 75.
8: O Raí.
4: E tá entrando o 17. 17 pro 75, nada para nada é nada. Tá saindo...
3: Manuel Castro. 17 para Manuel Castro.
4: Manuel Castro.
3: Isso.
4: E o outro.
3: Quem foi o outro que entrou, Bolsa?
4: Entrou o.
3: Número.
4: O. Saiu o 10.
3: Qual o número que entrou?
8: Rapaz, quando vocês resolveram, vocês dizem. É. 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Olha, o Juventude vem se aproximando da área. Exatamente com o Manuel. Tentou um chute. Voltou, bloqueou a defesa, vem de trás o chute de novo do Juventude, a bola para fora, para a linha de fundo. É só tiro de meta, 2-0 para o Juventude no segundo tempo. São 5h27 da tarde deste domingo. Daqui a pouquinho tem Fortaleza contra Sport no relato de Talvânio Barbosa, ao lado de Júlio César e Wesley Lopes, na transmissão do professor e no plantão, professor Luiz Eduardo. Quase 20 minutos. Marque o tempo do jogo no segundo tempo. 20 minutos no segundo tempo. E no placar tá lá.
1: Juventude.
8: Tem dois.
1: Ceará.
8: Zero. Tô aqui. Levando essa vida do jeito.
4: Vamos lá, me levar. Confirmando aí. Saiu 75, Raio Silva. Entrou 17, Manuel.
8: Manuel, certo.
4: Saiu 10, MP. Entrou 44, Mandrake.
3: Hã? Mandaka.
4: Mandaka.
3: É Mandrake, porque não joga nada, viu? Mas é Mandaka o nome dele.
8: Mandaka, número 44.
4: Mandaka.
8: E entrou também o Manuel Castro. Esse. Saíram Raí e MP.
4: Desse jeito aí.
3: É um futebol meio Mandrake, o futebol dele, viu, Jota?
8: 20 minutos, passamos da marca dos 20 minutos do segundo tempo. Lançamento no ataque da defesa. O Ceará faz o bloqueio, vem cortando, joga pro lado. O jogador Gabriel Silva, ele passou a bola aqui pela direita. O Ceará tentou sair, mas bateu na testa do adversário. O time, quando é ruim, é desse jeito. O jogo horroroso. O Luiz Otávio entrou na defesa do time do Vozão, mas a bola está com Juventude. E foi falta. Falta em cima do Lucas, não é isso, Jota?
4: Isso, o Lucas caiu, pediu falta. O árbitro foi na dele. Está saindo o Mateuzinho no Ceará. E vai entrar o 90.
3: Isso, o Cauã Ziegler.
4: O Cauã, não é isso? Isso. Mateuzinho 98.
3: A entrada do 90.
4: Do 90, isso.
8: Então, portanto, está saindo o Mateuzinho. Quem é o 90?
3: Cauã Ziegler. Só chama de Cauã.
4: Bota aí só Cauã, porque para não dar problema.
8: É, Cauã entrando com a 90, saindo Mateuzinho com a número 98. E aqui é falta, na falta ou lateral aqui pro lado esquerdo, hein, Jota?
4: Aqui do lado esquerdo, tá marcando uma falta, viu, Bosco?
8: É falta, portanto, pro time do Ceará cobrar aqui na canhota. Falta pro time do povo. 2-0 pro Juventude. No segundo tempo, quase 22 passados, etapa complementar aqui na Nova Brasil FM 106.5. A cobrança de arremesso lateral, menino. Cobrou para dentro da. Olha o perigo. Tentou o Manuel Castro, a defesa cortou. Volta com Juventude. A falta em cima do. Aí vai ter cartão amarelo. Já é o primeiro do jogo. Em cima do Enzo.
4: O Enzo, recebendo cartão amarelo, cometeu a falta.
8: Portanto, cartão amarelo, o primeiro do jogo pro Enzo.
3: Sinceramente,
8: entrou com força pra cima do adversário. Sinceramente, você quer saber de uma coisa?
3: Sim.
8: Primeiro foi falta do lance anterior do jogador do time do Juventude, correto? Não.
3: Não, tudo bem, você está correto. Eu estou tentando entender até agora por que, que o. Qual foi a ideia do Batatais colocar o Luiz Otávio nesta partida? O Luiz Otávio já vem muito sem pique,
8: eu
3: né?
8: Eu também não entendi.
3: Vai lá, moço.
8: Cobrança de falta para o time do Juventude. Manuel cobrou a bola para dentro do Dani. De graça, sobrou para o goleiro Richard. Ia pintando o terceiro gol, Jota.
4: Ia pintando o terceiro gol, mas o goleiro não estava atento. Foi lá, catou e bota a bola em jogo, Bosco.
3: É, a entrada do Luiz Otávio sem ritmo, faz tempo que o Luiz Otávio não entra em uma partida. Colocá-lo em uma partida dessa, com um gramado desse jeito, com o Ceará perdendo por 2-0, eu não entendi até agora qual foi a análise do Batata. Na realidade, ele não deve ter feito análise alguma. Ele deve ter olhado pro banco.
8: Ou então o jogador não aguentou mais um.
3: Ah, mas mesmo assim, Bosco, você colocar o Luiz Otávio, ele vem de várias lesões consecutivas. Está ritmo zero de jogo.
8: Verdade.
3: Pra você colocar numa partida onde você já está perdendo, você adote uma outra tática para você pelo menos tentar empatar e não trocar 6 por meia dúzia, que foi o que ele não fez. Ele não tirou o zagueiro e botou o zagueiro. Ele tirou o lateral e colocou o zagueiro. Ele está jogando com 3-5-2 de novo, novamente, mais uma vez. Ele volta para a tática suicida de um técnico que ele nunca foi e nunca será.
8: Marcos Felipe, você concorda aí?
2: Concordo. Com a entrada do Luiz Otávio, o Ceará parece estar muito mais defensivo. Parece até que o Batatais quer segurar o resultado, não quer tentar empatar.
3: Perder de muito é pior. Frouxo,
8: e a cobrança de tiro de meta do goleiro Jandrei do time do Juventude, que vai vencer o jogo por 2-0. 24, galera, passados na etapa complementar do segundo tempo. São 5h32 da tarde. 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Bora sair, vai lateral bem pela divisória do gramado. Lateral pro time do Juventude cobrar. Vai para a cobrança ali o Marcos Paulo. Estamos no segundo tempo e uma vitória de 2-0. Colocando o Juventude lá para cima e o Ceará cada vez lá para baixo. Daqui a pouco tem Fortaleza contra Sport no relato de Talvânio Barbosa. Ao lado do Júlio César, o imperador dos comentários, Wesley Lopes. E tem também professor Luiz Eduardo. É a transmissão da sequência aqui da Nova Brasil. E na mesa de áudio tem o Érico Lutiani. E o jogo, hein, Érico?
3: Tá difícil o Ceará agora com a entrada, né, com esse sistema. Ele até tentou liberar um pouco mais com a entrada do Enzo, tirando o Rafael Ramos, até porque o Enzo é mais agudo, mas ele recua o seu sistema defensivo, colocando um jogador a menos no meio de campo. Ou seja, ele trocou 0 por 0, na realidade ele trocou um 0 por menos 1. Aí fica mais difícil ainda o Ceará, que já vem remando contra a maré, perdendo por 2-0 e conseguir empatar esse jogo.
8: O Ceará está mais perto de tomar o terceiro do que...
3: Ah, mas vai já é tempo.
8: Do que fazer o primeiro. É, meu, vocês estão rindo assim é porque é melhor rir do que chorar, né, não? Marque depois da cobrança de falta pro time do Juventude. É um pinga-pinga, assim de gavião, esperando o cruzamento, a bola cortada pela defesa do Ceará, né, Jota?
4: Foi lá a defesa, estava atenta, cortou, mas o ar está marcando uma irregularidade. É a favor do Ceará.
8: Marque o tempo e placar do segundo tempo. 26, galera, 26 passados, etapa complementar, e no placar tá lá.
1: Juventude.
8: Olha que tem dois.
1: Ceará.
8: Nada, 0-0-0.
3: No estádio Presidente Vargas, continua Ferroviário 0, Central também 0.
8: Apaixonado pelo futebol. Aqui é 4-1, viu? Esse menino aqui, esse coronel aqui do Érico Luciano, faz 4-1. Daqui a pouco tem Júlio César. Eu vou já chamar o Júlio César para bater uma palhinha conosco na casa dos 26. Agora, galera, 26 e meio. Agora passaram as etapas complementares. Olha a cobrança de falta. Passou por todo mundo no Ceará. Que cor no terreno. E bola foi para fora. Luizão que estava tentando cabecear essa bola, Jota.
4: Isso, a bola foi cobrada aqui a falta. O Luizão chegou lá, tentou testar. A bola passou por cima. Foi pela linha de fundo. Tiro de retorno em favor do Juventude, que não tem pressa. Vence pelo placar de 2-0, moço.
8: 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E a falta tá lá. Tem um jogador estendido no gramado do Juventude, né, Jota?
4: Isso, jogador caído ali do Juventude.
8: Gastando tempo.
3: Mas já pediu. Não é gastando tempo, não, que eu acho que o árbitro, pela velocidade que ele chamou a equipe médica, talvez seja algo mais sério ali, você.
8: Será, cara?
3: Tá entrando maca, tá entrando médico, chamaram o SAMU, chamaram o guincho, chamaram
8: foi tudo aí. O cara se machucou sozinho, viu?
4: Eu também acho
8: que foi. Ele que atingiu o jogador do Ceará pelas costas.
4: É por isso que o árbitro tá dando em favor do Ceará a falta, entendeu?
3: Parece que ele tacou a cara no...
8: Dessa parte do osso aqui da...
3: Isso.
8: Qual o nome desse osso aqui?
3: É o ombro.
8: Hein? Não, Paulo, a alça do sutiã aqui que...
3: Valei, meu senhor.
8: Tá, posto nas costas do...
3: É a clavícula.
8: É. Aí ele ficou... O cara se jogou lá nas costas do cara, ficou machucado.
3: Foi um abarroamento.
8: Foi abarroamento. Então já temos 28, galera. 28 passados, etapa complementar de jogo. Eu quero saber do Marcos Felipe. O jogo, hein, Marcos?
2: Ô, Bosco, parece que o Ceará volta a jogar com três zagueiros, aquele 3-4-3 que a gente já viu. Então, 3-5-2 é um time que parece ser mais defensivo, que, sinceramente, eu não vejo o Ceará empatando, fazendo dois gols contra o Juventude aí no Alfredo Jacone.
8: Então, é uma derrota sacramentada já.
3: É 7-0-3.
8: Já passaram a régua. Então, portanto, derrota pro... Ninguém consegue mais acreditar que o Ceará faça nenhum gol. Tá mais perto de sofrer o terceiro do que fazer o primeiro, Érico Lutiani.
3: A pergunta que não quer calar, Bosco: aonde anda Luca?
8: Não sei, pegou na bola umas duas vezes aí, pronto, né?
3: Você não falou nem o nome dele, você lembrou agora que ele estava em campo.
8: Perfeitamente.
3: Esse é o 9 do Ceará, só para você ter ideia.
8: Pois é, galera. 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E aqui no Pique da Nova Brasil, daqui a pouco tem Fortaleza contra Sport. direto da Arena Castelão, Talvânio Barbosa, ao lado de Wesley Lopes, Júlio César e professor Luiz Eduardo. E na central de informação, ele, o professor, e na mesa de áudio tem o Érico Luciani. A bola está sendo lançada na entrada da área, cortou a defesa do time do Vozão, mas a bola volta agora com o Lucas Minei, do time do Juventude, lançou lá pela direita, o cruzamento veio cruzando toda a extensão da grande área, ninguém tocou nessa bola, foi pra linha de fundo, ou escanteio, escanteio, Jotão?
4: Porque no chute do atleta do Juventude, bateu na zaga, ela desviou, foi pela linha de fundo, é escanteio em favor do Juventude.
8: E da esquerda pra direita, vem bola pra dentro, dá outro sufoco, outro aperreio, tá 2-0, é cobrança de escanteio pro time do Juventude, o Juventude que ataca pro lado esquerdo das cabines e rádio, aqui direto do estádio, Alfredo Jacone, em Caxias, no Rio Grande do Sul. A bola tá ligada ali com. Vai pra cobrança, Fabinho Lima. Correu, perna canhota, levantou no primeiro pau. Saiu de cabeça, Luizão. Devolve a bola pra linha de fundo, Jota.
4: Deus, é novo escanteio. Novamente ele, Bosco.
8: Fabinho Lima.

0: Jogador Júlio César vai fazer o lançamento muito longo, comprido, vai dar certo aqui pro Enzo, na ponta direita, devolveu no cruzamento, olha o gol do Ceará, passou por todo mundo, olha o Lucas, ele tá pegando na bola lá pelo lado esquerdo, atrasa, dá um tapa na bola, chegando lá pro Melk, ele pode bater pro gol, arriscou, bateu, carimbou a defesa, não era o Melk não, quem chutou essa bola parece foi o Mateuzinho, não é o Mateuzinho, até saiu já do jogo. Chutou essa bola ali, foi o Cauã. E a bola volta na canhota, volta com o time do Vozão. Cruzamento, a defesa cortou, voltou, vai marcar o gol, chutou por baixo, intercepta.
1: Busco.
0: Oh, meu Deus do céu.
1: Você observou essa última jogada? Você sabe quem estava lá dentro da área esperando esse cruzamento? Luiz Otávio. Agora eu entendi o que foi que o Anderson Batatais fez. Ele colocou o Luiz Otávio de atacante, de camisa 9, só pode, porque. O último cara que eu esperaria para cabecear essa bola, e detalhe, não era uma bola parada, era uma jogada, né, de continuação do Ceará. E aí, quando o Cauã levanta a cabeça para cruzar essa bola na área, ele vê, sabe quem na área? Luiz Otávio. Então, ou seja, parece que a tática foi a seguinte: Luiz Otávio, tu entra, tu vai jogar de tudo. Vai lá pra frente se tu quiser, fica atrás se tu quiser, mas o importante é tu ajudar a tentar fazer um gol, porque os outros lá da frente não dão conta.
0: Tem duas modificações, vão entrar os números 5 e 6 no time do Juventude, time da casa.
1: Eles mesmos.
0: É?
1: É, 5 para... Isso, camisa 5 para Luan Martins.
0: Luan
1: para Luan. E o camisa 6 para o Adson.
2: O camisa 6 entrou no lugar do 25...
1: 25, Alisson Safira.
2: Alisson Safira.
1: Isso.
2: E o Luan.
1: Entrou no lugar de.
2: Pois é, isso não deu para acompanhar aqui.
1: Conseguiu ver, não?
2: Deu certo, não.
1: E no Ceará tá saindo o Luca.
2: O Melk.
0: É
2: o Melk, 40.
3: Saiu o Melk.
1: Saiu o Melk. Pronto.
0: Saiu o Melk, né?
2: Isso.
0: Ei.
2: Pega a chave, fecha e vamos embora.
0: Peraí, saiu o Melk, entrou quem?
1: Vamos ver. Wendel.
2: Wendel, número 9.
1: Agora que vai.
2: Agora vai.
0: Wendel, número 9. Uma vez eu fui narrar um jogo do Ceará nesse estádio aí, lá fora não tinha táxi de jeito nenhum. Peguei uma carona com o cidadão e o pai dele até o hotel, que a rádio tinha colocado a gente lá. Um povo generoso, um povo que trata bem a gente, viu? Aí Caxias no Alfredo Jaconi, e o Ceará nesse jogo também perdeu.
1: Ah, então tá explicado. Só pra você saber aí, Fusco, entrou o Luan Martins e saiu o Fábio Lima.
0: Pronto, então deixa eu colocar aqui. Fábio Lima, né?
1: Isso.
0: Então pronto, tá certo.
1: E entrou o Adson, saída do Alisson Safira.
0: O Luan entrou no lugar do Alisson Safira.
1: Isso.
0: 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Bola levantada, bola na boca do gol do time do ataque do Vozão. A defesa corta, escanteio para o time do Ceará, Jota.
2: Isso, defesa cortou, mandou pela linha de fundo, escanteio. Coisa rara, viu, nesse jogo. Em favor do Ceará, Bosco.
0: Vai para a cobrança, o Cauã, com o número 90. Ele vai cobrar da esquerda para a direita. Quem sabe, primeiro golzinho do Ceará aí na partida. Ele ajeita com carinho. O Ceará ataca para o lado direito nas cabines de rádio. Aqui no Alfredo Jaconi, Caxias, Rio Grande do Sul. Correu para a bola, levantou no segundo pau. O toque de cabeça, sabe de quem, do Luizão? Por sobre a meta, foi para a linha de fundo, Jota.
2: Isso, na cobrança do escanteio, zagueirão. Luizão subiu, testou, ela passou por cima do travessão. Foi pela linha de fundo, tiro de retorno em favor do Juventude, que vence pelo placar de 2-0, João.
0: 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O povo rumo aos 100 anos. 35 minutos, agora eu quero ouvir a palinha do Marcos Felipe, o jogo, Marcos.
3: Bosco, eu vejo aqui que pode entrar seja quem for. O Ceará não parece mudar absolutamente nada, viu?
0: E aqui, portanto, é arremesso lateral. Vai para a cobrança o jogador, número 47, o Marcos Paulo. Ele cobrava, mesmo assim alguém chutou, bateu na rede pelo lado de fora, ia pegando o risco de surpresa, né, Jota?
2: Pois é, rapaz, o Messias fez
0: pelo
2: uma
0: amor
2: graça
0: de Deus.
2: Aqui de pé esquerdo, a bola fez uma curva e bateu na rede pelo lado de fora. Tiro de retorno em favor do vovô, que perde pelo placar de 2-0.
0: 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Estamos no segundo tempo, 36 passados na etapa complementar. O placar continua 0 para o Ceará, 2 para o Juventude. E o jogo, Marcos Felipe?
3: Olha, jogo

0: terrível do Ceará e tem muito jogador da base entrando. Eu vejo isso como uma preocupação porque é uma deficiência no elenco do Ceará. Falta jogadores de qualidade.
1: Você concorda com ele, Érico?
2: Em gênero, não obrigado, ainda digo mais. Eu estou na esperança porque o presidente disse que vai trazer 9.
1: 9 o quê?
2: Sei lá. Alguma coisa com 9.
1: Eu quero pegar a palinha.
2: Ou é um 9, porque o Ceará tem... Agora em campo, Bosco. O Ceará tem um 9 e um 99. Somar os dois ali não dá...
1: 9 fora, hein?
2: 9 fora nada.
1: Já a palinha com Júlio César para o segundo jogo do Fortaleza contra o Sport aqui na Nova Brasil. Cortou a defesa do time do Juventude, insiste o Ceará. Bora tocar para... Olha o perigo. Mas aí a defesa já fez o bloqueio, né, Jota? Qual é a do
3: Bozão? Fez o bloqueio ali.
1: E na sobra da velocidade do contra-golpe vai marcar o gol. O time, o Manuel, invadiu. Foi empurrado dentro da área. Pênalti. Não.
2: Pelo
1: amor de Deus, eu pensei que tinha marcado o pênalti. Volta o Juventude lá pela ponta direita. Vai sair o cruzamento, é o Aderlan. Chamou para a tabelinha. Recebeu do Lucas. Voltou no Aderlan. Cortou a defesa do time do Bozão. Tentava o contra-golpe na canhota. Mas a bola dominada pelo Juventude. O árbitro agora marca uma falta para favor do Juventude.
3: Chegou o atleta do Ceará, cometeu a falta, uma falta aqui perto da divisória do gramado. Continua 2-0 Juventude, Bosco.
1: Quer dizer, esse aí não foi pênalti não, né?
3: Não.
1: Foi não.
2: Jogada normal.
1: Jogada normal.
3: Foi um mergulho.
1: 17h45, 5h45 da tarde, galera. O jogo já está na reta final, na marca de 38. Agora passaram as etapas complementares, a cobrança da falta, o cara escorregou. Mesmo assim, a bola vem pelo alto, cortou a defesa do time do Vozão e a bola vai ficando na intermediária, vai ficando agora com Messias, ligou lá pela direita, o Ceará vem na marcação, mas a bola é cruzada na boca do gol, dentro da área do Ceará, cortou Luizão, ficou fora da área, pro jogador Mandaca, chutou por sombra, meta pra linha de fundo, Jota Egito.
3: Pois é, chegou ali o Mandaca, mandou pela linha de fundo, tiro de retorno em favor do Vozão, não dá em bola, Ceará segue perdendo 2-0.
1: E o outro jogo é o Fortaleza contra o Sport, eu quero a palinha do Júlio César. Como é que tá por aí, Júlio César?
4: Boa noite, boa noite a toda a equipe, em especial aqui a torcida tricolor, que com certeza vai estar em peso, expectativa de um grande jogo, até porque é um clássico do futebol nordestino. Fortaleza tem esse desafio dificílimo que é enfrentar o Sport de Recife, e haja coração aqui daqui a pouco, viu, Gusco?
1: Quase 39 minutos, olha o time do Juventude, a bola no Aderlan, recebendo lá pela intermediária, levou na frente do crime pro jogador Watson. Vai ligar, outra vez o Aderlan, puxou na perna canhota, cruzou, da boca do gol, corta a defesa do time do Ceará, mandando para a lateral, José do Egito.
3: Pois é, atenta ali, o time do Vovô, mandou pela linha lateral, arremesso, bola, o cara vai cobrar aqui dentro da grande área, Bolsonaro.
1: 39, galera, passados aqui, apite comigo, 39 minutos do segundo tempo, e o placar continua 2-0, o Juventude vem com o Aderlan, puxou, apareceu uma brecha, a defesa do Ceará agora corta, ainda bem, insistiu, brigando pela bola, Juventude, acaba cortando ali o Messias, tentou o jogo pela direita, vai ficando agora no Aderlan, cruzamento na boca do gol, olha o terceiro gol pintando, a defesa corta, reclama de uma parte, o árbitro para, marca a falta pro time do Ceará, né, Jota?
3: Isso, o ataque do Juventude cometeu a falta, o árbitro em cima do lance marcou em favor do Vozão, que tem pressa.
1: Fortaleza Sport, daqui a pouquinho Arena Castelão, marque o tempo do jogo no segundo tempo. 40, galera, 40 passados, cravados, passados do segundo tempo, e no placar tá lá
5: Juventude.
1: Olha que tem 2.
5: Ceará
1: 0.
2: Estádio Presidente Vargas, continua Ferroviário 0, Central também 0.
1: Faltam 5 minutos para acabar o tempo regulamentar e tem também, evidentemente, o tempo complementar, o tempo adicional. 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A bola tá com o goleiro do Juventude, o Jandrei, ele faz o lançamento lá pela ponta direita, procurando lá o Aderlan, bola muito forte, ele evitou a saída de bola, cruzou ali perto da marca do pênalti, cortou a defesa do Vozão, Jota. Ih, negócio
3: perigoso. Cortou ali, mas já tava, a bola tinha saído, viu,
2: Marcos? Falta.
3: Não, tá... qualquer coisa assim, mas eu achei que a bola tinha saído lá pela linha de fundo. É tiro de retorno em favor da equipe do Vozão, Bosco.
1: 41, galera, agora passados etapa complementar. 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
0: O Ceará ainda apresenta dificuldades para sair jogando, mesmo com o campo mais seco. A gente está vendo 3 zagueiros e praticamente 2 alas, o Sanches e o Enzo, que não funcionam.
2: Tá difícil, viu, Bosco? Tá difícil acreditar e que o Ceará consiga pelo menos arrancar um golzinho. Já seria muito lucro, né? O Ceará fazer um golzinho nessa partida.
1: 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E lá pela ponta canhota vai descendo o time do Ceará, vai sair o cruzamento. Foi a linha de fundo, tentou. Por baixo cortou a defesa. Jota, conta esse lance aí pra nós aí.
3: Isso, quando tentava lá o Ceará, lá pela ponta, chegou a zaga cortando, foi o Messias, chegou cortando, mandou ali a bola pela linha lateral, de fundo, é escanteio em favor do Vozão. Quem sabe
1: foi,
3: agora?
1: Esse cruzamento parece que foi do Cauã, não?
2: Foi ele mesmo.
1: Foi o Cauã? Então é a cobrança do escanteio, ele mesmo, o Cauã, vai pra cobrança, da esquerda, é da esquerda pra direita, 42 minutos passados, etapa complementar, quem sabe agora o gol do Vozão. Vem ele pra cobrança, o número 90, Cauã, pelo time do Ceará. O cruzamento é da esquerda para a direita. Atenção, Brasil, correu, perna direita, cobrou, no segundo pau, houve o toque de cabeça, o corte é parcial, mas a bola volta fora da área, dominou pelo time do Vozão, acionando aqui do lado esquerdo, o cruzamento do Endel, a defesa cortou, mas a bola voltou dentro da área, quem sabe agora o gol, cruzamento na boca do gol, encaixa o goleiro, JG, pelo amor de Deus.
3: Isso, rapaz, ali no chute do Cauã, o goleiro foi lá e catou quando o Ceará tentava marcar o seu primeiro gol no jogo, Bosco.
1: Já chegamos na casa dos 40. Em 3 minutos passados, etapa complementar. Olha o Vozão, vem se organizando na intermediária ali com o jogador do time do Vozão, que era o Júlio César. Ele faz o lançamento errado, retoma a posse de bola. O time do Juventude vem arrancando lá pela ponta direita, na casa dos 43. Saiu, é linha de lado, arremesso lateral, já cobrado. É o Vozão que vem botando o bloco na intermediária. Atrás pelo menos de um gol. Bola lançada aqui pela ponta direita, vai ficando no ataque, vai ficando aqui. No cruzamento do Cauã, a defesa expulsa a bola, tira a bola do perigo. O Ceará tentou lutar por ela, ganhou lateral aqui na ponta, Jota.
3: Isso, ganhou porque a zaga cortou. Agora arremessa em favor do Ceará, aqui na ponta direita. Vai botar lá dentro da grande área.
2: Terminou, viu, Bosco?
1: Terminou o quê?
2: Terminou o primeiro tempo para Ferroviário 0, Central também 0.
1: Tá a informação do professor Luiz Eduardo. Bora cobrada para dentro da área do Cauã, no cruzamento do lateral. A defesa corta pelo time do Juventude, vai se mandando no ataque lá pela ponta direita, quase 44 minutos. Vem com a Derlan, cruzamento na linha de frente, cortou a defesa do Vozão com tranquilidade, mas levou perigo, né, Jota?
3: Levou perigo, olha o Vovô de novo
1: e vai escapulindo, a bola passou direto pro goleiro Jandrei do time do Juventude.
2: Tem gol, Bosco.
1: São 5:52 da tarde nesse domingo, dia 28 de junho. Chegou o gol de quem?
2: Na Copa do Mundo 2026, aos 47 do segundo tempo, Canadá 1, África do Sul 0.
1: Quer dizer que tá passando adiante aí.
2: É isso já, mesmo.
1: Já é valendo pelas oitavas.
2: Já, né? Sim, já pela 16 avos.
3: João Bosco.
1: Acabou, falou.
3: 3 minutos complementares.
1: Vamos então até os 48, ainda bem que tem pouco tempo, porque um jogo desse ainda não, Marcos Filho.
3: Eu tô morrendo de frio.
0: Era para acabar, era agora.
1: Era para acabar. Qual o placar, qual é a nota que você dá pro jogo, Marcos Felipe?
0: 0, Ceará? 0.
1: E você, o Érico Lutiani?
2: Eu dou 10 para o Juventude. Tem gol também, viu, Bosco?
1: Gol de quem?
2: Gol pela Série B, Atlético, que abre o marcador aos 44 do segundo tempo. Dixon Vera agora faz 1-0 em cima do Avaí.
1: 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Olha o Vozão lá pela ponta ganhota. Marcação cerrada para cima dele. Protegeu a defesa, cortou. Numa boa, você deu um lateral agora, saiu. É lá pela ponta esquerda, né, Jota?
3: Isso, na ponta esquerda, em favor do Vovô. Capricha aí, Ceará.
1: É, o árbitro parece que deu, não foi 3, não, foram 4.
3: É, aumentou, né? Mais um agora, não sei por quê.
1: São 4 minutos para a etapa complementar. A Pite comigo, galera! 45 jogados na etapa final de jogo. E no placar tá lá.
5: Juventude.
1: Tem dois.
5: Ceará.
1: Zero.
2: Série B do Campeonato Brasileiro. Atlético 1, Avaí 0.
1: Apaixonado pelo futebol. Como é que tá o nosso operador Eduardo Silva, que tá com dengue, testou positivo para dengue, né? Esse mosquito é perigosíssimo, né?
2: Isso.
1: E o cara ser derrotado por um mosquito, meu amigo, você tem que ter cuidado e matar o mosquito, não deixar ele levar perigo.
2: É. Exatamente, vamos desejar boa recuperação. Semana que vem já tá de volta, viu, Lúcio?
1: Claro, uma
2: picada é forte.
1: Muito bem, vai vencer o mosquito, né?
2: Isso, vai levar uma picada.
1: 17h54, daqui a pouco tem Fortaleza Esporte com Talvânio Barbosa. Tem professor Luiz Eduardo Wesley Lopes e o imperador dos comentários, Júlio César, aqui no microfone da Nova Brasil. Lançamento no ataque do time do Juventude, bola errada. Saiu a linha de lado, arremesso lateral pro time do Ceará cobrar. E aí arremesso lateral na sua defesa, o lateral já cobrado, bloqueio de cabeça, defesa do time do Juventude, cedeu o lateral um pouco mais adiante, né, Jota? Vai pro Enzo, Enzo vai pra cobrança do arremesso lateral, ele vai cobrar, cobrou buscando a linha de frente na ponta direita, cortou de novo o Juventude.
3: Mais um arremesso.
1: Nós já temos 47-20 agora passados da etapa complementar, faltando um minuto e umas carqueiradazinhas, né, Jotão?
3: Um minuto, parece uma hora esse um minuto, viu?
1: Comprou de novo o Ceará, defesa cortou, o corte é parcial, no segundo toque, cortando definitivamente a defesa do Juventude, é lateral aqui na ponta, Enzo, vai pra cobrança do arremesso lateral, aqui na ponta direita, ele vai cobrar por impulsão, vai cobrar pelo menos a última tentativa no ataque para ver se faz pelo menos um gol.
2: Lateria.
1: Ceará perde mais uma, o Ceará tá perto da zona do rebaixamento, uma campanha pra esquecer pra vida toda, cobrou o Enzo, cobrou na entrada da pequena área, olha o toque, saiu o goleiro, catou lá em riba, Jotão.
3: Isso, o Ceará insistia por ali, a cabeçada foi dada, me parece ali pelo Luizão. O goleiro foi lá, catou, vai terminar o jogo.
1: Faltando um minuto para acabar a partida. Vamos ainda até os 49 minutos. E o jogo, Marcos Felipe?
0: Terrível. O Júlio César até joga um pouco mais avançado para tentar dar uma qualidade no passe, mas é muito pouco. Eu tô sentindo falta, inclusive, do Matheus Araújo, né? Que não entrou no jogo.
1: Por que que não entrou, hein, Érico Rudia? Pelo amor de Deus.
2: Porque o Batataz não é técnico. Se ele fosse técnico, ele tinha colocado.
1: Cara, mas qualquer um sabe que isso era necessário.
2: Menos o Batataz.
1: Menos o Batataz? É não, é.
2: É ele mesmo.
1: É não.
2: E o Ceará insiste.
1: Então pronto, vai insistindo lá pela ponta canhota, faltando 30 segundos para acabar o espetáculo. Aqui direto do Alfredo Jacone, em Caxias, no Rio Grande do Sul, na Serra Gaúcha, no friozinho de 10 graus agora, hein? 10 graus. 10 graus positivos na serra, na terra do vinho, na terra da uva. Jotão, tu vais aí pra algum restaurante depois do jogo, não?
3: Tomar um vinho agora mesmo, viu, meu amigo?
1: Vinho, pois procure aí o Vale das Videiras, tá?
3: Já.
1: Então pronto, vai acabar o espetáculo. Trinou apito, apontou pro centro. Fim de papo em Caxias, no Rio Grande do Sul. 2 pro Juventude, 0 pro Ceará, Jota.
3: Pois é, o Ceará acumula mais uma derrota na Série B do Campeonato Brasileiro de 2026. Uma comissão técnica que a gente chama de permanente, decepcionando o torcedor, assim como o time também. Time mal escalado, time não jogando nada, time sendo derrotado em casa, time sendo derrotado fora, enfim. Agora vem aí um novo técnico que inclusive estava assistindo ao jogo, estava analisando, e já no próximo no próximo jogo do Ceará, que vai ser contra o Goiás, no próximo sábado, às 8 da noite, em Goiânia, contra o Goiás, o Daniel Paulista já vai estar à beira do campo, comandando o time alvinegro, para ver se melhora a coisa, para ver se melhora a situação, mas na verdade é que o Ceará também tem que contratar. E aí, para esse jogo, hoje já estava disponível o jogador, o Brian Borges, já estava no banco de reservas. Vamos ouvir aqui o jogador do Ceará, o Luiz Otávio. Vamos lá.
6: Hoje, infelizmente, era um jogo atípico. Primeiro tempo não dava para praticar futebol, na verdade, né? Bora toda hora chutão para um lado, chutão para o outro, e eles estavam acostumados a jogar esse jogo, né? Porque eles jogam, treinam aqui muito mais tempo, então eles estavam mais adaptados. A gente demorou a entrar no jogo, acabamos levando os gols. E aí depois, para correr atrás aqui, fica muito difícil. Infelizmente a gente pegou e não conseguiu. Mas a gente não tem que se apegar agora que passou esse resultado, a gente não volta, a gente não controla mais. É continuar trabalhando no próximo jogo, a gente tem outro jogo difícil fora de casa. Corrigir, o professor está chegando aí agora também para nos ajudar, acrescentar a gente, né? Corrigir aquilo que precisa ser corrigido para a gente retomar o caminho das vitórias, né? Que a gente precisa muito. A gente sabe da nossa situação, que é difícil, né? Mas só o trabalho vai fazer a gente evoluir, né? E buscar os pontos positivos que a gente precisa para sair dessa situação.
3: Veterano zagueiro Luiz Otávio falando aqui no microfone da sua Nova Brasil, dizendo que o Ceará tem que ajustar muitas coisas.
2: Eu não entendi o que ele falou, não. Ele falou que o Juventude está acostumado a jogar num time, num campo encharcado.
3: Foi isso mesmo que ele falou.
2: Qual o time que está acostumado a fazer isso?
3: Vamos lá, vamos ouvir. Aqui.
7: Tudo bem, boa noite.
3: O Gabriel Pinheiro.
7: É fruto de muito trabalho. A gente sabia da dificuldade que seria o jogo por conta do campo, mas graças a Deus conseguimos sair com os três pontos que eram mais importantes para nós no dia de hoje.
8: O Barbieri falava lá atrás que quando o time esvaziasse o departamento médico, o time teria uma resposta dentro de campo. E de fato isso aconteceu, né? Jogadores importantes voltaram, passaram a ser alternativas e o Juventude já está com três vitórias consecutivas. O que dá para você falar também desse trabalho e dessa sequência boa que o time está vivendo?
7: Cara, nossa equipe, no modo geral, é uma equipe muito qualificada. Sei que houve alguns tropeços no meio da temporada, derrotas que a gente não poderia ter deixado acontecer, mas faz parte. Graças a Deus agora a gente começou a ter uma sequência de vitórias de novo e a gente vai continuar trabalhando forte para a gente continuar nessa sequência de vitórias.
8: Obrigado.
3: Aí, portanto, o Gabriel Pinheiro falando aqui no microfone da sua Nova Brasil, com a ajuda da televisão, é isso? A gente tem que usar esse recurso para poder entrevistar os jogadores, porque só eles podem, nesse momento, né, no jogo, enfim, entrevistar ali à beira do gramado. Pois é, jogo encerrado, Ceará acumula mais uma derrota, Ceará se aproxima cada vez mais da zona de degola. Próximo jogo do Vozão contra o Goiás, próximo sábado, às 8 da noite, e você vai acompanhar aqui na Nova Brasil. Eu fico por aqui e devolvo o som ao nosso Érico Luciani.
2: É isso aí, Jotão, muito obrigado. 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Só não se embriague muito não, que ainda tem voo ainda hoje para voltar, viu? Vai direto para Goiás, deve ir direto para Goiás. Então, enfim, tivemos aí a rodada da Série B esta tarde, nesse início de noite. O Atlético Goianiense venceu dentro dos seus domínios a Ponte Preta pelo placar de 2-0. Sorte para o Ceará. E o Atlético venceu a equipe do Avaí pelo placar de 1-0. Esse jogo já finalizados também pelo placar de 1-0. O Atlético venceu o Avaí. Também sorte para o Ceará. Por quê, meu caro Marcos Felipe? Porque se por um acaso o Avaí vence, a Ponte nem tanto, que a Ponte está lá embaixo, mas se o Avaí vence, vai a 16 pontos. E aí embola Botafogo, CRB e Avaí com 16 e o Londrina com 15. Na próxima rodada, o Ceará pega o Goiás, que está ali em 13º, que não está tão bem, mas de bem e não bem, o Ceará também está capengando. Muito, muito provavelmente entraria na zona de rebaixamento, que eu acho que também tem perigo de já entrar na zona de rebaixamento na próxima rodada. O que você me diz?
0: Ô Érico, só para finalizar, a gente viu um time do Ceará muito sem criatividade, com formação inicial que desagradou praticamente todo mundo aqui da nossa equipe, com substituições que, ao meu ver, que não fizeram sentido, principalmente, por exemplo, a entrada do Luiz Otávio. A gente viu, inclusive, uma tentativa de um cruzamento do Cauã Ziegler pro Luiz Otávio, que estava dentro da área. É uma situação que não parece ter uma luz no fim do túnel para o elenco do Ceará. E, sinceramente, me preocupa os próximos jogos. O Ceará pode, a qualquer momento, entrar numa zona de rebaixamento.
2: Será que joga contra o Goiás, não é isso? Fora de casa, no sábado, às 20 horas. E depois joga dentro de casa, tentando aí uma recuperação, ou pelo menos recuperar os pontos perdidos. Joga contra o Atlético no dia 13, às 20h30, dentro de casa. Ou seja, contra o Goiás e contra o Atlético, ambos, apesar do Atlético com essa vitória ter ido para nono, né, mas eu vejo que é um embate direto, né, até porque o Ceará está agora com 17 pontos, né, indo para 20 pontos, entraria ali um pouquinho na briga. O Atlético deu uma escapada agora, né, com essa vitória hoje em cima do Avaí. Então, assim, arrancar no mínimo um empate seria o mínimo prudente para o Ceará. É uma briga direta pela posição. Ceará ali 14º, Goiás em 13º. É mais pelo futebol apresentado. Eu só vejo uma esperança, viu, Marcos? porque no próximo jogo, muito provavelmente, eu acho que quase certo, o Daniel Paulista já assumir. Porque se deixasse na mão do Batatais, era capaz de uma semana, já que o Ceará joga no próximo sábado, o Ceará contratar mais 6 zagueiros para ele entrar com o esquema 10-0-0. Né? Porque para ele, quanto mais zagueiro, melhor. Perder de pouco para ele é a tática melhor que existe.
0: Ô, Érico, duas sinalizações em direção ao gol apenas, tá? No segundo tempo, duas sinalizações.
2: Ah, mas tá demais. Pro Ceará, para essa formação que ele colocou, para mim isso aí foi uma vitória, viu, Marcos? Infelizmente é isso, né? A gente não consegue observar nenhum tipo de evolução. E aí eu vou discordar do Luiz Otávio quando na sua entrevista de final de jogo falou que o Juventude está acostumado a jogar nesse tipo de campo. Eu não entendi. E está acostumado a jogar o quê? Dentro da piscina? Está acostumado a jogar com campo encharcado? Ninguém está acostumado a jogar com campo encharcado. Agora o problema foi que inteligentemente eles fizeram o quê? Jogaram essa bola sempre enfiada, dando chutão lá pra frente, né, tentando fazer essas ligações diretas, tanto que o primeiro gol foi de um tiro de meta do Jandrei, né, resvalou na cabeça do MP, aonde o Safira entrou por trás do zagueiro e fez o primeiro gol, e o segundo gol também de bola parada, ou seja, utilizou o que o Batatais deveria ter utilizado, só que ele acha que com o campo encharcado do jeito que estava, colocar a bola pro Melk correr é a melhor tática do mundo. É isso, né, Marcos?
0: É basicamente isso. A gente já sabia que o Juventude tinha uma bola aérea muito forte, tinha um jogo aéreo muito bom. O Ceará insistiu durante muito tempo, durante a primeira etapa inteira e ainda uma parte da segunda etapa, pela bola no chão. É o seguinte, Érico, o campo praticamente só foi secar mesmo quantidade de água no final do segundo tempo. O Ceará precisava de um pouco mais de criatividade já no finalzinho do jogo, e a gente viu entradas como, por exemplo, o próprio Luiz Otávio, que não fizeram nenhum sentido. Por que o Matheus Araújo não entrou para dar uma qualidade maior no passe, já que o campo estava mais seco? A gente viu o Júlio César um pouco mais para frente para talvez tentar dar um pouco mais de qualidade na saída de bola, nessa transição do meio pro ataque, só que não é suficiente. O Júlio César sozinho não vai mudar nada. Eu até critico porque o Júlio César joga bastante pela zaga. Eu gostaria de ver ele jogar como volante, mas colocar ele sozinho na volância ali para tentar fazer uma coisa não vai mudar nada. O Ceará não consegue criar, é um time totalmente sem criatividade.
2: É isso aí, Marcão. Marcos Felipe, aqui o nosso novo comentarista aqui da equipe Apaixonados pelo Futebol, direto da Nova Brasil em Campo. Tivemos essa cobertura do jogo entre Juventude e Ceará. Juventude saiu vitorioso, o que não foi surpresa, né? Posso até dizer para um pouco de otimista, para os poucos otimistas torcedores do Ceará que porventura ventilavam a vitória hoje, né? Deram com os burros na água, porque o Ceará foi lá para fora e manteve o tabu.
0: É isso, Marcos. Acertei o placar, viu? Coloquei que o Ceará não ia fazer nenhum gol.
2: É verdade.
0: Não fez.
2: Eu quase acerto. Eu botei 6-2 pro Juventude, mas o 2 eu acertei, só foi pro outro lado. Acertei isso aí. Muito obrigado, Marcos, pela sua participação. Vamos ficando por aqui com essa cobertura entre Juventude e Ceará, mas deixa eu ver se a gente consegue já contato lá com a Arena Castelão, com Talvânio Barbosa e equipe, que vão fazer essa cobertura agora, já de imediato, já entrando aqui junto com a gente para esse grande clássico nordestino entre Fortaleza e Sport. Você está acompanhando a gente, não sai daí não, que já é de imediato. Vamos tentar esse contato lá com a Arena Castelão. Muito boa noite, grande Talvânio Barbosa. Você está na escuta aí, Talvânio?
9: Talvânio Barbosa.
10: Uma boa noite para você, Érico Luciano. Uma boa noite para a plateia esportiva do Brasil, principalmente da Nova Brasil FM 106.5, já direto da Arena Castelão, para a transmissão deste jogão de bola clássico do Nordeste, para Fortaleza Esporte, 15ª rodada. E a gente espera que o Fortaleza possa conquistar uma vitória, né? Jogando dentro de casa, né? O Fortaleza que vem de resultados aí de empate, né? Não vence, salvo engano, aí duas ou três partidas. Daqui a pouco o Júlio César vai chegar também para poder reforçar aqui todas as informações para deixar o torcedor, né, ciente aí de tudo o que a gente pode esperar deste jogão de bola Fortaleza Esporte, 15ª rodada. E você, claro, vai ficar por dentro de tudo o que acontece nessa partida, sintonizado aqui na Nova Brasil FM 106.5, a sua nova casa do futebol. Já vou aqui, Érico Luciani.
2: Pois não, Talvânio? Já vai por aí?
10: Já vai?
2: Isso, vamos embora. Já estamos até desligando os equipamentos aqui. Você já prossegue aí com essa jornada pela Nova Brasil. Forte abraço para você, boa sorte para você, para o Júlio César. Eu acho que o professor deve estar chegando por aí daqui a pouco. A gente fica por aqui. Já continue por aí, grande Tavani. Boa sorte.
10: Valeu, Érico Luciani. Depois da transmissão da partida de Juventude contra a equipe do Ceará, na narração do Bosco Farias, você agora fica aqui para acompanhar a partida entre Fortaleza e Sport. Vamos levar a emoção desta partida. Vou trazer o boa noite do Júlio César, ele que vai estar trazendo os detalhes lá do campo de jogo. Quero boa noite dele na sua primeira participação dentro dessa jornada esportiva. Boa noite, Júlio César.
11: Boa noite, Talvânio. Boa noite, Érico. Boa noite em especial à torcida tricolor, né? Quero primeiro parabenizar, né? Hoje o Marcos Felipe deu um show aqui nos comentários. O próprio Jota também deu um show, Érico, Bosco Farias, ou seja, a equipe Nova Brasil realmente dando um show. Fortaleza hoje que enfrenta, né, enfrenta o Sport, né, no Castelão. E detalhe, o balanço do departamento médico é que não tem atleta algum fazendo tratamento, viu? Ou seja, Fortaleza tem todos os jogadores, com exceção apenas do Tomás Cardona, em transição após artroscopia no joelho esquerdo. Ok, Tavonho?
10: Beleza, tá aí o grande Júlio César. 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Vou trazer novamente o Júlio César para a gente já passar as escalas de Fortaleza contra a equipe do Sport, Clássico do Nordeste. Na última partida entre as duas equipes, o Fortaleza, o Leão do Pici, se deu melhor. Né? Venceu a equipe do Sport pela Copa do Nordeste pelo placar de 2-0 lá na Ilha do Retiro. Fortaleza, e a gente espera que o Leão possa repetir mais uma vitória diante dessa equipe do Sport. Vou trazer as duas escalações, tanto de Fortaleza como da equipe do Sport, com o Júlio César do campo de jogo. Vai lá, Júlio César.
11: Vamos pra cima. Pode soltar o hino mais bonito do futebol brasileiro. É ele mesmo, Fortaleza, o Lion. Vem com o número 1, João Ricardo. Número 1, João Ricardo.
10: João Ricardo, camisa 1.
11: Lateral direito vem com o número 13, Mucuri.
10: Maurício Mucuri, camisa 13.
11: Número 2, um zagueirão central ali, Brits.
10: Brits vem com a 2, recuperado.
11: Número 4, vem com o Luan Freitas.
10: Luan Freitas vem com a camisa número 4.
11: Número 18, vem com o número com Fuentes.
10: Fuentes, camisa, muita gente não gosta dele, mas ele vai pro jogo.
11: Esse é o Fuentes. Exatamente, o lateral esquerdo. Esse já fecha o quarteto defensivo do Tricolor de Aço. Logo em seguida, o primeiro volante de marcação, número 29, Rodrigo.
10: Rodrigo, camisa 29.
11: O número 5 vem com Pierre.
10: Pierre, camisa 5.
11: E o trio ali, para fechar o trio defensivo ali do setor de meio de campo, né? O setor ali de meio de campo, vem com o número 88, Lucas Sacha.
10: Lucas Sacha, camisa 88.
11: Olha só, em seguida vem o trio ali ofensivo, viu? Número 11, Vitinho, pelo lado esquerdo.
10: Vitinho, camisa 11.
11: Logo em seguida, número 32, Luiz Fernando.
10: Luiz Fernando vem com a 32.
11: E o centroavante, no número 9, autor do último gol do Fortaleza contra o CRB, Miritelo, número 9.
10: Miritelo, camisa 9.
11: Esse é o time formado pelo técnico Thiago Carpinho. Repeteco vem com João Ricardo, Mucuri, Brits, Luan Freitas, Fuentes, Rodrigo, Pierre, Lucas Sacha, Vitinho, Luiz Fernando e Miritelo. Esse é o elenco do Fortaleza para enfrentar o Sport de Recife.
10: Beleza, agora vamos com a escala da equipe do esporte do técnico Márcio Goiano.
11: É isso,
10: o Leão da Ilha vem como, hein, Júlio César?
11: Olha só, o Leão da Ilha vem com o número 26, Thiago Couto.
10: Logo em Thiago Couto, camisa 26.
11: Logo em seguida, o lateral direito, número 13, Madison.
10: 13 para Madison.
11: Número 4, zagueirão Zé Marcos.
10: Zé Marcos ou Zé Matos? Eu anotei Zé Matos.
11: Zé Marcos.
10: É Marcos, né?
11: É Marcos.
10: Beleza.
11: Esse é o número 4. O número 5 é o experiente, ex-Fortaleza, número 5, Benevenuto. Esse é capitão do time.
10: É, Benevenuto vem com a 5.
11: Número 6, o lateral esquerdo e bom lateral esquerdo, número 60, aliás. Número 6 não, número 60, Felipinho.
10: 60 para Felipinho.
11: Já fecha o quarteto defensivo. Agora o primeiro volante de marcação é o número 58, Zé Lucas.
10: Zé Lucas, camisa 58.
11: Logo em seguida vem o número 47, Fábio Matheus.
10: Fábio Matheus, camisa 47.
11: E o número 6, o líder de desarmes da Série B, número 6, Biel.
10: Biel, camisa 6.
11: O número 30, ex-Bozão de Porangabuçu, número 30, Barleta.
10: Barleta, perigoso Barleta, vem com a 30.
11: O número 95, Yuri Castilho.
10: Outro ex-Ceará, Yuri Castilho vem com a 95.
11: E o número 9, o centroavante, perigosíssimo Perotti.
10: Perotti, que fez um gol, né, na última partida, jogando aqui na Arena Castelão, vem com a camisa número 9.
11: Esse é o time formado ali pelo técnico Márcio Goiano. O Repeteco vem com o Thiago Couto, Madison, Zé Marcos, Benevenuto, Felipe, Felipinho, que aliás é Lucas, Fábio Matheus, Biel, Barleta, Yuri Castilho e Perotti. Esse é o time do Esporte de Recife.
10: Beleza, valeu Júlio César. Agora vamos com a arbitragem para esta partida. Quem apita, hein, Júlio César?
11: Olha só, a arbitragem vem com Anderson Daronco, do Rio Grande do Sul. Assistente número 1, Maíra Mastella Moreira, também do Rio Grande do Sul. Assistente número 2, Fernanda Gomes Antunes, de Minas Gerais. E o VAR, quem está responsável ali pelo comando do VAR é Carlos Eduardo Nunes Braga, esse é do Rio de Janeiro.
10: É, e tá aí arbitragem qualificada, no meu modo de ver, Anderson Daronco.
11: De alto nível, digno de um clássico como Fortaleza, Esporte e Fortaleza, que até ultimamente disputaram a semifinal de Copa do Nordeste, tá bom?
10: No meu modo de ver, essa arbitragem com Anderson Daronco, né, para começo de conversa, era para estar na Copa do Mundo, eu não sei porquê. Não sei se é a questão do inglês, né? Porque é exigido, né, pela FIFA, ou o espanhol tem que estar em dia. Mas o Anderson Daronco é arbitragem qualificada, né? Faz parte daquele quadro pró da CBF. E é um árbitro FIFA, o Anderson Daronco. Tá aí a arbitragem definida para esse jogo Fortaleza Esporte. E o que a gente pode esperar desta partida? Júlio César vai estar comentando também com a gente. Júlio César, torcedor do Fortaleza em especial, o que pode esperar desse Fortaleza? É, se agarrar no segundo tempo do jogo passado contra a equipe do CRB, porque o segundo tempo do Fortaleza a gente fez aqui e foi muito bom, né? Foi avassalador. O Fortaleza, por não ter sorte, acabou não, ou competência, né? Há muitos que falam que competência, mas fez o melhor futebol do que o CRB, mereceu a vitória, infelizmente não aconteceu. E hoje, o que é que o Fortaleza precisa ir para fazer frente aí à equipe do Esporte, que não vence há 3 partidas, não é isso, Júlio César?
11: É isso mesmo. O Fortaleza, interessante que o último jogo do Fortaleza foi um primeiro tempo contra o CRB bastante ruim. No segundo tempo teve uma melhora, mas no primeiro tempo realmente o Fortaleza sofreu muito. Hoje joga contra o Esporte a gente sabe que é um adversário difícil, mas há muito tempo também o Esporte não ganha do Fortaleza, porque pro Esporte também o Fortaleza é um adversário muito difícil, né? O Fortaleza joga dentro de casa, diante do seu torcedor, tem a oportunidade hoje de sair com a vitória, e saindo com a vitória ali pode até chegar à quarta colocação. Então é um jogo importante, mas o Fortaleza precisa jogar futebol. O Fortaleza hoje joga com 3 volantes de marcação, ali com o Rodrigo, o Pierre e o Lucas Sacha. São 3 jogadores, uma trinca defensiva bastante forte, até porque o Fortaleza não vai jogar com 3 zagueiros, né, para justamente dar liberdade aos seus alas, né, os seus alas que tem ali o Mucuri, e também tem do lado esquerdo o Fuentes. Então é um time que vai para cima, mas ao mesmo tempo vai ter também um pouco de cautela, vai ter um pouco mais de precaução ali no setor defensivo, porque sabe da qualidade do time adversário. O time adversário, que até ultimamente disputou
4: uma semifinal com o próprio Fortaleza, mesmo Fortaleza ganhando dentro da Ilha do Retiro, mas tem seus pontos ali positivos. Tem o Perotti, que eu já tinha citado no último jogo do Fortaleza, que era um jogador perigoso, é um jogador que sabe finalizar muito bem, tem uma presença diária. Tem o jogador Yuri Cartilho, que é experiente, jogador já rodado no futebol ali, principalmente na Série B do Campeonato Brasileiro, né, já disputou ali vários campeonatos ali, então um jogador já experiente, sabe jogar a Série B. Tem também o próprio Barleta, que está no acrescente no Sport, é um dos destaques desse Sport, né? Ou seja, tem o Biel no setor de meio de campo, que a gente acabou de citar aqui na escalação, que é um jogador referência em desarme da Série B do Campeonato Brasileiro. Então é um time que também tem suas peças que o Fortaleza precisa ter cuidado. Então o Fortaleza provavelmente vai ter que propor o jogo, ir para cima do Sport, e com esses três volantes de marcação é para ter um pouco mais de cautela, principalmente segurar essa força ofensiva que também tem o Sport. Então Fortaleza que vai para cima, mas ao mesmo tempo com a responsabilidade de cuidar do seu setor defensivo, até porque o setor defensivo do Fortaleza muitas vezes bate cabeça, e o torcedor sabe muito bem disso. Então Fortaleza que vai para cima, mas ao mesmo tempo com aquela responsabilidade defensiva, e com certeza o Fortaleza tem plenas possibilidades de sair com um resultado positivo, até porque o Fortaleza é um time que almeja sim o acesso, e que vem nos últimos jogos não está conseguindo manter aquela mesma sequência de um tempo atrás. Mas é o Fortaleza hoje, se passa pelo Sport, com certeza ele pode até chegar à quarta colocação, Talvani.
10: Olha aí, muito bem. 18 horas 20 minutos, aqui Nova Brasil FM 106.5, uma emissora do Grupo Povo de Comunicação. Você está acompanhando, vai acompanhar. Daqui a pouquinho o jogo vai começar, faltando aí 10 minutos para o início da partida. Clássico do Nordeste, né? Rodada número 15 do Campeonato Brasileiro para Fortaleza contra a equipe do Sport. O que movimentou nessa semana, Júlio César, aí no Fortaleza foi, né, uma transferência aí, né? O Pochettino que saiu. E é que gostaria que você falasse rapidamente.
4: Do Pochettino. Eu sinceramente,
10: foi uma troca lá com
4: o Atlético do Vitória. Eu, né, sinceramente, eu gosto do futebol do Pochettino. Eu acredito que vai fazer falta, principalmente um jogador de referência. Você vê que o Vitória na Série A se interessou pelo Pochettino. Eu acredito que o Fortaleza sentiu uma certa dificuldade no fator financeiro. Né, pode ter sido isso, mas é um jogador que vai fazer muita falta, e tomara que dê certo. Esse zagueiro que vem para o Fortaleza realmente dê certo. É um jogador de 34 anos, já rodado no futebol, não só brasileiro, mas também no futebol europeu. Inclusive já jogou até em Portugal. Ok, Talvanho?
10: É verdade. E o Fortaleza apresentou aí o Pedro Henrique, né? Já estava aí, né, sendo concretizado essa... Ele estava só aguardando fazer a rescisão com o Ceará, deu tudo certo. E o Fortaleza apresentou o Pedro Henrique. Não é isso, Júlio César? É uma boa, né, Júlio César?
4: O Pedro Henrique é um jogador já experiente também, né? Já jogou Internacional, jogou Corinthians, jogou o próprio Ceará. Entende também, sabe jogar a Série B, é um jogador importante, né, que vai com certeza somar ali no setor ofensivo tricolor. Talvani, eu tô aqui com o WhatsApp da Nova Brasil, inclusive eu vou repassar aqui, que é o prefixo 85997826700. Vou repetir. Prefixo 85997826700. No caso, o ouvinte quiser mandar sua opinião, se está gostando do jogo, com certeza no decorrer ali do jogo o torcedor vai dar sua opinião, né, a respeito também dessas contratações do Fortaleza, ou seja, que com certeza mande a sua mensagem ali, que vai ser bem-vindo, ok, Talvani?
10: Teremos áudio, né, do torcedor, então, Júlio César? É isso?
4: É isso mesmo.
10: Pronto, beleza. 18 horas 22 minutos. 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Quero mandar um abraço aqui para o grande Kleber Tubarão. Tá se recuperando. Acredito que ele deva estar acompanhando aqui a transmissão nossa aqui. Grande abraço aí para o Kleber, que ele possa se recuperar e voltar a fazer uma das coisas que ele mais gosta, que é narrar futebol, e melhor com a vitória do Leão. Não é não, Júlio César? Grande
4: sem abraço dúvida aí pra nenhuma, sem dúvida nenhuma, viu? Até porque é uma referência, o grande Kleber Tubarão, que está sempre aqui conosco, fazendo essas jornadas do Fortaleza, ok, Talvani?
10: É verdade. É, Kleber Bezerra, Kleber Tubarão, grande abraço para ele. Fortaleza que vem com o futebol de 1, João Ricardo, 13, Maurício Mucuri, 2, Brits, 4, Luan Freitas, 18, Fuentes, 29, Rodrigo, 5, para Pierre, 88, Lucas Sacha, 11, Vitinho, 32, Luiz Fernando, 9, Miritelo, a equipe do esporte do técnico Márcio Goiano, vem com 26, Thiago Couto, 13, Madison, 4, Zé Marcos, 5, Marcelo Benevenuto, 60 para Felipinho, 58 Zé Lucas, 47 Fábio Matheus, 6 Biel, 30 para Barleta, 95 Yuri Castilho, 9 Perotti, arbitragem do Anderson Daronco, assistido pela Mayra Mastella Moreira e também pela Fernanda Nandria Gomes, o trio todo do Rio Grande do Sul. O VAR fica por conta do Carlos Eduardo Nunes, do Rio de Janeiro. As equipes já no campo de jogo, vamos ali para aquele protocolo inicial para a execução do hino nacional. Daqui a pouquinho as equipes já ali, né, se preparando para aquele protocolo inicial. 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Vamos à execução do hino nacional brasileiro.

0: Beleza, tá a execução do hino nacional brasileiro, o hino mais bonito do planeta, como já diria o grande Bosco Farias. As equipes ali fazendo aquele trabalho de aquecimento antes do jogo, ainda perfilados ali, mas já vão ali para aquele trabalho ali de bater bola, até o início da partida aí pelo Anderson Daronco, grande Júlio César. E essa equipe do Sport, né, vem de resultados aí que não conquista a vitória, e o técnico Márcio Goiano vem pressionado, né? Eu estava acompanhando aí que talvez ele possa até, agora eu vou dizer outra coisa, talvez ele possa até sair caso não consiga a vitória aqui, mas eu quero pontuar outra coisa. A questão técnico, né? Técnico no Brasil hoje está difícil, e para você trazer um estrangeiro para se adaptar, questão de adaptação, né? Conhecer o elenco, conhecer os atletas, fica mais complicado, né, não, Júlio César?
1: Sem dúvida nenhuma. Interessante que a última vitória do Sport foi no clássico contra o Náutico no dia 30 de maio. De lá para cá, o Sport empatou com o Atlético dentro de casa, empatou com o São Bernardo, e detalhe, o São Bernardo teve até um jogador expulso ali no jogo. Depois empatou dentro de casa no último jogo contra o Atlético Goianiense, e o próprio treinador atual do Sport Recife, que é o Márcio Goiano, ele tá no Sport porque o Sport passou mais de um mês que não conseguia um treinador, e via que não tinha condições alguma de contratar nenhum treinador, acabou ficando com o Márcio Goiano. E o Márcio Goiano, de lá para cá, vinha conseguindo resultados positivos, né? Tanto que levou o time para a semifinal da Copa do Nordeste. Só que esses resultados, nos últimos resultados negativos, já acendeu um alerta para o torcedor rubro-negro do time do Sport, fazendo com que pressionando a diretoria para trazer um treinador realmente que tenha experiência para a Série B do Campeonato Brasileiro, porque o time até na sétima rodada da Série B, ele depois que entrou naquele G6, ele se manteve, mas de lá para cá, depois com aquele empate, ele saiu ali do G6, e isso acendeu um alerta para o torcedor do Sport, que agora começa aquela campanha para trazer um treinador digno à altura do Sport, Tovani.
0: Júlio César, outra coisa que eu estava aqui, né, me lembrando, esses tropeços, né, que o Fortaleza tem tido, né, perder para o Lanterna, a equipe do América Mineiro. Bem rapidinho, antes de começar a partida, que eu estava vendo que depois do Fortaleza, né, daquela partida que o América venceu por 3-0 jogando aqui na Arena Castelão, o América Mineiro não ganhou mais de ninguém. Foi duas partidas, perdeu uma em casa para a equipe do Criciúma. E no último jogo, só não recordo o adversário, mas ele perdeu novamente. Então, assim, esses tropeços é que não podem acontecer, hein, Júlio César?
1: Sem dúvida nenhuma, para você ver como é o futebol, né? O América não ganhou de ninguém. Tinha um time que ganha, que você procurasse ali, rapaz, o time tinha apenas 3 pontos. Aí vem, consegue ganhar praticamente goleada do Fortaleza dentro do Castelão. Isso mexeu muito com a autoestima do time dos jogadores do Fortaleza. Tanto que de lá para cá o Fortaleza acabou sentindo no último jogo contra o CRB, realmente foi um jogo muito abaixo do esperado. E o Fortaleza acabou tendo aquela baixa, né, dentro do Campeonato Brasileiro. E hoje tem a chance. A chance, claro, que o Sport é um adversário bem mais difícil do que o próprio América. Mas o Fortaleza hoje tem a chance de dar um chute nessa má fase, né? Botar essa má fase de lado, ok, Talvânio?
0: É verdade, vai ser respeitado. 1 minuto de silêncio, acredito que, né, por conta das vítimas do terremoto na Venezuela, esse protocolo está sendo obedecido também nos jogos da Copa do Mundo. E agora está sendo respeitado exatamente sobre as vítimas mesmo. Vítimas do terremoto na Venezuela. 1 minuto de silêncio sendo respeitado aqui na Arena Castelão. Ali aponta o árbitro Anderson Daronco. Vai começar o jogo aqui na Arena Castelão. É a 15ª rodada. Você vai acompanhar tudo através aqui da Nova Brasil FM 106.5. Apita o árbitro. Tá valendo o jogo na Arena Castelão.
2: Fortaleza.
0: Saída de bola para a equipe do Sport.
2: Esporte.
0: Fortaleza Esporte, saída de bola para a equipe do Esporte, vem pelo lado direito, vem carregando jogada, aparece a marcação aqui do Rodrigo, tenta tomar a bola, bola colocada ali no campo de defesa, fica melhor com a equipe do Fortaleza, vai dominando lá pelo lado direito, quem recebe Quem recebe ali é o Brits. Ele vai dominando, voltando o Brits, voltando de lesão. Vai carregando jogada, toca ali de lado. Abrindo jogada aqui com o Gabriel Fuentes, camisa 18. Ele domina, pressiona a saída de bola ali. A equipe do Sport volta a bola lá no campo de defesa. Corre atrás dela ali o Brits, lá atrás. São os primeiros movimentos. Estádio Arena Castelão, é a 15ª rodada do Campeonato Brasileiro. Pra você curtir aqui através da Nova Brasil FM 106.5. Vai dominando aqui o Vitinho. Vacilou, perdeu, recupera a posse da bola. O Sport vem pelo meio do campo. Aqui com o Zé Lucas. De lado, escora, aparece ali o Marcelo Benvenuto, toca ali do lado esquerdo, vem pro ataque a equipe do Sport, linha de fundo vai pintar levantamento, aparece a marcação ali do Brits, tentou passar, o Brits chegou cometendo a falta, mas o Daronco falou que não houve nada, né, não, Júlio César?
1: É isso mesmo, naquela dividida ali do setor defensivo do Fortaleza com o Barleta, o árbitro acabou deixando rolar o jogo.
0: É, já vem por aqui dominando o Gabriel Fuentes, camisa 18. Entrega do meio, quem domina é o Pierre, ele faz o toque de lado. Aparece aqui o Lucas Sacha, vai dominando. Lá vai o Fortaleza, vai para o ataque. Vamos lá, Leão. Conseguir essa vitória, conquistar essa vitória. Jogando aqui na Arena Castelão. Bola com o Pierre. Lançamento no comando do ataque, dá para a área. Afasta a zaga, tira o Sport. No complemento aqui aparece... aqui para tirar o Felipinho, a bola vai tocada para fora. É lateral para a equipe do Fortaleza. 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Bola aqui pela esquerda, levantamento lá para a grande área. O Fortaleza está aqui, afasta a zaga. Mais uma vez aparece ali o Zé Marcos para afastar o perigo. A bola volta aqui com o camisa 18, Gabriel Fuentes. Ele domina, entrega com o Rodrigo. Aparece a marcação ali do Barleta, tenta tomar a bola, chega cometendo falta. O Daroco falou que não houve nada, mandou seguir o lance e agora está parando, marcando uma falta, hein, Júlio César?
1: É isso mesmo, o Pierre chegou ali segurando o Barleta para evitar aquela jogada de transição, aquela jogada de contra-ataque, e o Daronco foi olhar e acabou marcando falta.
0: 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Bola aqui com o Marcelo Benvenuto, 3 minutos e 15 passados aqui na Arena Castelão. É a 15ª rodada do Campeonato Brasileiro, é jogo importante, é clássico do Nordeste para Fortaleza Esporte, até aqui 0-0. Bola de lado, aqui com camisa número 13, vai dominando aqui o Madison. Ele volta a bola com o goleirão Thiago Couto, lá no campo defensivo. Ele entrega ali com o Zé Marcos lá pela esquerda. Ele vai aprofundando jogada, deixando ali com o Felipinho. Volta a bola aqui, campo de defesa, vai jogar na equipe do Esporte. 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
3: Tem gol.
0: Tem gol, informa.
3: Pela Série D do Campeonato Brasileiro, abre o marcador Ferroviário na Arena Presidente Vargas. Agora Ferrão 1, Central 0.
0: Olha aí, Ferrão na frente, hein? Bom resultado aí para o Ferrão. É o que o Júlio César falava, estamos na torcida aí pela equipe do Ferroviário. 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Bola com Fortaleza, quem domina o Pierre, fica com quem saber jogar. Devolve a bola um pouco atrás ali, trabalhando a bola com o Luan Freitas.
3: Tem bola rolando.
0: Passa aqui pro lado esquerdo com o camisa 18, Gabriel Fuentes. Bola rolando aonde?
3: Pela Série B do Campeonato Brasileiro, bola rolando também para Náutico e Goiás.
0: Beleza, tá a informação com o Érico Luciani. E o Fortaleza vai à luta lá pelo lado direito. Vai trabalhando bola, pede bola aqui o Pierre no meio. Quem domina é o Brits. Ele faz o lançamento lá do lado esquerdo, buscando o Luiz Fernando. Deu certo. Matou no peito, colocou no gramado, ingressou na área. Quem sabe agora o Luiz Fernando, cruzamento rasteiro. Tira a zaga do Sport com Marcelo Benvenuto. Chegou com muito perigo. O passe foi sensacional. O lançamento foi quase que perfeito, não é não, Júlio César?
1: É isso mesmo, pelo lado esquerdo aqui, tentando surpreender o setor defensivo do Rubro Negro e o Sport, mas acabou ganhando lateral, Fuentes na cobrança.
0: 18 horas 36 minutos. Arena Castelão. Você confere tempo e placar do jogo.
2: Fortaleza
0: 0.
2: Esporte
0: também 0.
4: Talvânio Barbosa.
0: Eu tô na Nova Brasil FM para levar as emoções de Fortaleza Esporte. É clássico do Nordeste, lá vem o Leão. Vamos lá, Vitinho. Ele tenta passar pela marcação, ficou no chão. O Daronco não deu nada, mandou seguir o lance. E lá vem a equipe do Esporte pelo lado esquerdo. Aparece aqui o Luan Freitas para corrigir. Já vai dominando, volta a bola lá pelo lado direito. Carrega a jogada. É o Leão que vai para ataque. Dormiu no ponto ali. O Lucas Sacha ficou no chão. O Daronco tava bem pertinho, não marcou nada. Mandou seguir o lance. Bola aqui com o Zé Marcos para a equipe do Esporte. Vai dominando o campo de defesa. Volta a bola agora. O Leão da Ilha. Aqui com o goleirão Thiago Couto. Vai dominando, trabalhando bola no campo defensivo. 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Bola com o Leão da Ilha. Vai dominando, faz o passe aqui pelo lado direito, trabalhando a bola com o Biel. Biel fica sem saber com quem jogar. Volta a bola aqui, dominando com Marcelo Benevenuto, sem pressa alguma. E o Fortaleza fica esperando. Vai ali para dar o bote o Militello. O lançamento na frente, escora de cabeça o Rodrigo. A bola cai no campo de defesa. Vai saindo a lateral, que favorece a equipe do Esporte. 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Quero opinião por dentro do jogo, Júlio César, e o jogo.
1: É um jogo onde Fortaleza tenta manter a posse de bola, né, principalmente no setor ofensivo, mas o Esporte não deixa. Pelo contrário, o Esporte que tem maior posse de bola, o Esporte que tenta chegar com mais facilidade. Aliás, chegou com mais facilidade ao setor defensivo do time do Fortaleza. O Fortaleza precisa ter um máximo de cuidado nesse setor, principalmente do lado direito.
0: E lá vai o Leão da Ilha, o Esporte vacilou, perdeu, recupera a posse o Leão. Vamos lá, Leão, vamos lá, Leão. Aqui bola com o Rodrigo, vacilou, perdeu, recupera ali o Felipinho para a equipe do Esporte, vai dominando. Bola aqui com o Perotti, volta a bola, fica no chão ali o Rodrigo. Aposta a bola, é com a equipe do Esporte, vem pelo lado direito, 8 minutos, vai pintar levantamento. Vai carregando jogada aqui o Marcelo Benevenuto, levanta.

0: Juan Freitas. Falta ser cobrada pro Tricolor de Aço, segue 0-0.
1: 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Olha o Fortaleza chegando, bola com o Vitinho, é só bater pro gol, Vitinho! Chutou, bateu pro gol, encaixa, Thiago Couto! E não dá rebote. Tchau, Júlio César.
0: É isso mesmo, uma tabela bem triangulada ali. Vitinho para Militello, Militello volta para Vitinho, Vitinho chuta de fora da área, mas o goleirão mais seguro, Thiago Couto, segurou e já segue o baile, segue o lance.
1: 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Estádio Arena Castelão, você confere tempo e placar do jogo. 10 minutos passados desse primeiro tempo. E no placar da Nova Brasil FM tá lá.
2: Fortaleza!
1: Até aqui, zero.
2: Esporte!
1: Também zero.
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1: E o toque na Nova Brasil FM com as emoções da 15ª rodada do Campeonato Brasileiro. Pra você ligado. Bola com o Fortaleza, vem aqui o Gabriel Fuentes, vai descendo em diagonal. Viu o Vitinho lá do lado direito, a bola não chega até ele. Aparece a marcação, coloca pra fora. É lateral que favorece a equipe do Fortaleza. Vai colocar a bola em jogo, Maurício Mucuri. Ele bota ali a bola em jogo, entrega ali com o zagueirão Brits, ele faz o passe, bola com o Pierre, tá aguardando ali para dar o bote ali o Sport, e o Fortaleza dominando a posse, aqui com o Brits, que entrega com o Luan Freitas, faz o lançamento aqui do lado esquerdo, aparece aqui o Fuentes livre de marcação, agora sim aparece a marcação do Barleta, ele sai da marcação do Barleta, volta um pouco atrás, quem domina agora é o Rodrigo. Rodrigo encontra aqui, faz o passe curtinho aqui com o Pierre. Pierre volta ao jogo no campo de defesa, recomeça tudo de novo ali na linha intermediária. Até aqui, 0 para o Fortaleza, 0 para a equipe do Esporte. Mais cedo você acompanhou na transmissão, na narração do Bosco Farias, J. Egito, Érico Luciani e também o Marcos Felipe. A derrota da equipe do Ceará para a equipe do Juventude pelo placar de 2-0. E olha o Fortaleza chegando, tabelando. E essa tabela aí não saiu tão legal, não. Não, Júlio César?
0: Não, exatamente. O Luan Freitas tentou sair jogando, tentar ali o setor ofensivo para procurar o Militello, mas procurou, tocou pro Militello, mas o Militello não pegou, acabou a bola sobrando ali pro Thiago Couto. Isso é um retrato de um time que não tem meia de ligação e acaba jogando essas responsabilidades pros alas, mas os alas não tá bem, aí o zagueiro acaba se arriscando no setor ofensivo, tá vendo?
1: 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Bola com a equipe do Esporte, vem aqui com camisa 4, que é o Zé Marcos. Fica com quem saber ali com quem jogar. Devolve com Marcelo Benevenuto. Aqui toca de lado com o Biel. Aparece a marcação do Luiz Fernando. Ele volta a bola com o Benevenuto. Faz o passe ali do lado esquerdo, buscando contato com o Felipinho. Ele amortece a jogada, põe no gramado, sai da marcação, encosta ali para receber ali o Fábio Matheus. A bola vem com o Sport lá pelo lado esquerdo. Chegou ali cometendo a falta, mas o Darão está dando só arremesso lateral para a equipe do Sport. 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Olha o Fortaleza chegando no ataque mais uma vez. O lançamento era para o Luiz Fernando, mas a bola não chegou até ele. Apareceu ali para interceptar a zaga. Já coloca a bola em jogo, cobra rápido lateral aqui pelo Fortaleza. 13 minutos e 18 aqui pelo meu. Volta a bola lá no campo de defesa, trabalhando aqui com o Brits. Brits faz o passe de lado, lá pelo lado direito, que recebe é o Maurício Mucuri. Ele encontra o Vitinho. Vitinho faz o passe errado, recupera a posse aqui pro Esporte. Vem aqui dominando com o Felipinho. Foi puxado, derrubado, falta, hein, Júlio César?
0: É isso mesmo, no contra-ataque ali, tentando surpreender o setor defensivo. Zé Lucas pega uma bola ali que o próprio Vitinho errou o passe ali, mas o próprio Vitinho chega segurando o jogador do Esporte para evitar aquela jogada de contra-ataque. Falta já cobrada pelo time do Esporte.
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0: 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Bola com o Leão da Ilha. Até aqui 0 a 0 aqui na Arena Castelão, é clássico do Nordeste. Tá faltando em emoção, hein? O jogo ainda tá deixando a desejar. Bola pela esquerda, vai dominando. Ali o camisa 47, o Fábio Matheus vai dominando, carregando jogada. Volta a bola aqui no meio do campo. Quem recebe é o Marcelo Benevenuto. Faz o passe de lado. Bola com o Biel. Chega ali o Barleta para tabelar. Aqui, pelo, aqui é o Barleta que veio para receber. Apareceu o Biel tocando para ele. Volta a bola aqui com o Marcelo Benevenuto mais uma vez. Na intermediária, aparece ali o Felipinho. Deixa atrás com o camisa 4, que é o Zé Marcos. Zé Marcos vai, domina, entrega com o Marcelo Benevenuto. Aparece a marcação do Miritelo para tentar tomar. Bola pela direita com o Barleta. Barleta é perigoso, hein? Tem que ter cuidado com o Barleta. Três jogadores na marcação do Barleta. Linha de fundo, aí se perdeu, foi todo. Ô, Júlio César.
1: É isso mesmo, pelo lado direito, o Barleta aqui tentando surpreender o setor defensivo do time do Fortaleza, mas acabou saindo, foi com bola e tudo, tiro de meta para o tricolor de aço, 0-0.
0: 18 horas, 46 minutos. Estádio Arena Castelão, você confere tempo e placar do jogo. 15 minutos passados, é primeiro tempo, é clássico do Nordeste. 15 minutos passados e no placar da Nova Brasil FM tá lá.
2: Fortaleza
0: 0.
2: Esporte.
0: Também tem 0.
3: Alvânio Barbosa.
0: Eu tô por aqui na Nova Brasil FM, levando as emoções do Campeonato Brasileiro da Série B. Bola pela direita com Fortaleza, Vitinho é quem domina. Faz o passe ali com Maurício Mucuri. O levantamento pra grande área, afasta a zaga. Tira no complemento agora de cabeça. Aparece ali o Marcelo Benevenuto pra tirar. No rebote, soltou a batida. Encaixa Thiago Couto. Pratica a defesa, o Leão tá chegando. Tá chegando, hein, Júlio César?
1: Tá chegando o Fortaleza, viu? Mais uma vez, Vitinho. Segundo chute do Fortaleza de fora da área e o segundo. Segundo do Vitinho, quase surpreendendo o setor defensivo do time do Sport. Segue o baile, segue o lance.
0: 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Bola com Fortaleza pelo lado direito, 16 minutos e 25. Aqui quem domina é o Brits. Brits faz o passe de lado, recebe aqui o Luan Freitas. Domina, carrega a jogada. Aparece a marcação do Barleta. Lançamento aqui no meio, quem recebe é o Luiz Fernando. Ele sai da marcação, tem espaço para jogar o Luiz Fernando. Sai carregando jogada, desce em diagonal, entrega com o Lucas Sacha. Lucas Sacha já vê a posição do Mucuri lá do lado direito. Pede bola ali o Vitinho, ele prefere tocar de lado. Aqui com o Lucas Sacha, volta a bola um pouco mais atrás com o Brits. É o Fortaleza se organizando, buscando ali para construir o seu primeiro gol. Bola pelo meio, quem recebe é o Pierre. Aparece a marcação aqui do camisa 47, o Fábio Matheus. Ele devolve mais atrás com o Luan Freitas. Luan Freitas faz o passe do lado esquerdo. Quem domina por aqui é o camisa 18, Fuentes. Entrega com o Rodrigo. Volta a bola na intermediária. 17 minutos passados desse primeiro tempo até aqui, 0-0. Bola com o Pierre. Faz o passe na frente com o Miritelo. Miritelo fez a proteção, deixou com o Lucas Sacha. Mais atrás é o Fortaleza que vem dominando. Vamos lá, Leão. Vamos lá, Leão. Tentar esse golzinho. Aí no primeiro tempo, 17 minutos passados, 17:30. Aqui pelo meio, bola com o Miritelo. Sai da marcação. De um, de dois, entrega aqui com o Vitinho. Vitinho faz o passe, bola com o Pierre, vem dominando o Fortaleza, quem sabe agora. A abertura de jogada aqui pela esquerda, quem sabe agora, bola com o Luiz Fernando. Pra cima deles, Luiz Fernando, faz o passe ali no meio, com o Rodrigo. Volta a bola com o Gabriel Fuentes, ameaçou cruzar. Aparece a marcação aqui do Barleta pra tomar, demorou muito, hein, Fuentes. E agora o Barleta sai jogando errado. A bola volta batida, espirrada na marcação da equipe do Sport. É lateral pra equipe do Fortaleza. 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Bola lá para a grande área, no arremesso lateral, escora de cabeça, volta a bola aqui com camisa número 6, que é o Biel. E entrega aqui com o Lucas Sacha, que domina, recebeu um presente aqui do Biel. Bola aqui com o Vitinho, ameaçou bater direto, preferiu fazer o levantamento. Escorou ali no peito, ali o Luiz Fernando. A batida ali do Rodrigo em cima da marcação. Volta a bola com a equipe do Sport. Quem sabe agora o contra-ataque, bola com o Perotti, que não consegue pegar. E o Anderson Daronco tá parando, marcando a falta, hein, Júlio César?
1: É isso mesmo, mais uma vez aquelas jogadas de transição do time do Sport sendo bloqueada, né? Sendo marcada. O próprio jogador ali, número 58, Zé Lucas, tentou essa jogada, mas o Vitinho fez aquela velha falta tática, falta ser cobrada pro Sport. Segue 0-0.
4: Tem gol.
0: Tem gol, informa.
4: Aos 40 do segundo tempo, amplia o marcador. Agora Ferroviário 2, Central 0.
1: Olha aí, rapaz. Dando certo, hein? Negócio tudo dando certo ali, viu? Ô, time Rei Macho.
0: Boa sorte aí para o Ferroviário. Tá fazendo bonito. 2-0. 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Olha o Fortaleza chegando perigosamente. Bola aqui com o Meritella. Afasta a zaga com o Marcelo Benevenuto. Coloca para escanteio. O Fortaleza que descia perigosamente. Ô, Júlio César.
1: É isso mesmo. Pelo lado direito, Vitinho chegou surpreendendo o setor defensivo. Passou para o Meritella. Mas antes do Meritella chegar, quem chegou foi ele, o experiente Benevenuto, e colocou para escanteio. Escanteio ser cobrado ali pelo lado direito pro tricolor do PC. E é ele na cobrança, viu? Vai ser o Fuentes, lateral esquerdo, o colombiano Fuentes, na cobrança.
0: 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Bola levantada ali para a grande área. Sai do gol. Todo errado ali o Thiago Couto. Mas deu um soco nela. A bola cai lá do lado esquerdo. A bola vai para fora. É lateral para a equipe do Fortaleza. 18 horas 51 minutos. Estádio Arena Castelão. Você confere tempo e placar do jogo. 20 agora, 20 minutos passados desse primeiro tempo. E no placar da Nova Brasil FM, tá lá.
2: Fortaleza
0: 0.
2: Esporte.
0: Também 0.
4: Estádio dos Aflitos continua Náutico 0. Goiás também 0.
3: Talvânio Barbosa.
0: Eu tô aqui no Nova Brasil FM levando as emoções da 15ª rodada do Campeonato Brasileiro. Coloca a bola lá na grande área ali, o Gabriel Fentes, a bola volta. Aqui aparece aqui o Barleta e o Gabriel Fentes brigam pela bola, a bola vai para fora. O Daronco tá dando lateral que favorece
1: ao Sport.
0: A equipe do Sport, né, Júlio César?
1: Perfeitamente. Viu, naquela confusão toda, a bola acabou sobrando e o Barleta deixou. Até porque a cobrança agora é favorável ao Sport, número 13, Madison na cobrança.
0: 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Bola lá pelo lado esquerdo, vai dominando aqui o camisa 47, o Fábio Matheus. Pressionado, marcado, ele prefere retrair jogada. Aqui vai dominando no campo de defesa com o Zé Marcos. Volta a bola, entrega aqui com o Marcelo Benevenuto. Faz o passe de lado, aqui pela direita. Bola aqui com o Christian Barleta. Aqui pelo lado direito, ele devolve mais atrás. Vai trabalhando bola, o Sport pressiona ali o Luiz Fernando. Volta aqui o Barleta. Teve que voltar todo o jogo aqui. Vai trabalhando a bola aqui com camisa 4, que é o Zé Marcos. Abriu jogada lá pela esquerda, vai pintar levantamento. Levantou para a grande área, bola com o Perotti. Ali na entrada da área, afasta a zaga. Ali do Fortaleza, e agora teve um toquinho por baixo. Ali do Perotti, o Anderson Daronco está parando, marcando, hein, Júlio César?
1: Perfeitamente, o Perotti que recebe o cruzamento ali de Filipinho, mas esse bago se enrolou todinho. E, além de perder a bola, acabou fazendo falta no Rodrigo. Falta já cobrada.
0: 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Vamos lá, Leão. Bola aqui com Maurício Mucuri. Recebe a falta, o árbitro não deu nada. Diz que realmente não houve nada não com Maurício Mucuri. Bola com a equipe do Sport, vai trabalhando bola pelo meio, organiza a jogada, tenta sair jogando. E aí o Rodrigo volta para se redimir, né? Volta para se redimir e corrige a besteira que fez lá na frente. Mas a bola fica ainda com a equipe do Sport. Vem pelo lado direito. Lá vem o Leão da Ilha. Lá vem o Leão da Ilha com o Cristian Barleta. Vem descendo em diagonal. Bate em cima da marcação ali do Pierre. Volta a bola mais no meio. Aqui quem domina é o Biel. O Biel entrega no meio. Quem recebe aqui é o camisa 4, que é o Zé Marcos. Vai dominando. Bola pelo meio. Aparece aqui para tomar o Maurício Mucuri aqui no meio. Ele já entrega do lado esquerdo. Quem recebe é o Luiz Fernando. Vamos lá, Luiz Fernando. Tem espaço. Mas aparece a marcação bloqueando ali a passagem. E tem atleta do Sport caído. Me parece ali o Perotti.
1: Perfeitamente, o Perotti naquela confusão toda ali no setor defensivo, mas na verdade não foi falta, ele apenas se chocou com o zagueiro do Fortaleza ali e acabou reclamando, mas já tá em jogo, viu, jogador?
0: E lá vem o Leão do PC, bola com o Luiz Fernando, pode até bater daí na entrada da área, soltou a batida, encaixa o Thiago Couto, mas essa daí, né, a tese é essa. Veio fazendo ali a finta, soltou a batida da entrada da área. E o Thiago Couto praticou a defesa, em Júlio César?
1: Isso mesmo, Luiz Fernando do individual, porque o coletivo não está funcionando. Chutou de fora da área, mas o goleirão mais seguro, Thiago Couto, segurou a bola. Já segue o baile aí, porque já está a bola em jogo, viu?
0: 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Bosco Farias teve no jogo Bosco, junto com o grande J. Egito, e também o Marcos Felipe e o Érico Luciani. 24 minutos e 50. E o Thiago Carpini aqui tá brigando ali, reclamando, né, não, Júlio César?
1: Reclamando muito pelo comportamento, o esquema tático, os jogadores até agora não entendeu. Ele tá jogando com três volantes, dando mais liberdade ali o Vitinho e o Luiz Fernando para poder jogar, mas até agora Fortaleza não tá entendendo bem esse esquema tático, Pavão.
0: 18 horas 56 minutos. Estádio Arena Castelão, você confere tempo e placar do jogo. 25 minutos passados desse primeiro tempo. E no placar da Nova Brasil FM tá lá.
2: Fortaleza!
0: Até aqui zero.
2: Esporte!
0: Também zero.
4: Estádio Presidente Vargas continua no final do segundo tempo. Ferroviário 2, Central 0.
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0: A informação com Érico Luciani. Eu tô por aqui na Nova Brasil FM. Bola com o Rodrigo aqui, o Fortaleza no ataque. Com o Gabriel Fuentes. Aparece a marcação do Sport para tirar. Conseguiu fazer o passe rasteiro. Volta a bola aqui com o Pierre. Ele domina, carrega a jogada, ganhou na força. O levantamento mais uma vez aqui do Gabriel Fuentes, que só bate em cima da marcação. Ô, Júlio César.
1: É isso mesmo, cruzamento pelo lado esquerdo. Fuentes cruzou, mas quem estava mais rápido do que ele era o zagueirão Benevenuto, que colocou pelo lado direito aqui, lateral ser cobrada. Bola em jogo já, viu, Cleber?
0: É, já cobrou rapidinho, bola com o Lucas Sacha. Pode bater daí, Lucas Sacha, soltou a batida em cima da marcação. A bola cai do lado direito com o Vitinho. Vitinho tenta fazer a proteção. Chega a marcação ali do Sport, coloca a bola para fora. É lateral para a equipe do Leão do PC, o Fortaleza. Vamos lá, Vitinho, vamos lá fazer o golzinho nesse primeiro tempo. Vamos lá, Leão. Eu acredito aí na vitória do Fortaleza. Vai colocar a bola no campo de jogo. Arremesso lateral para a equipe do Fortaleza. 26 minutos e 30. Aqui você acompanhando as emoções da 15ª rodada. É clássico do Nordeste. Agora sim, cobra o arremesso lateral. Bola lá na grande área. Afasta ali o Zé Marcos para a equipe do Sport. Mas o Fortaleza recupera. Ali com o Maurício Mucuri. Olhou para a área, pintou levantamento ali para o Luiz Fernando. Entra a zaga para tirar, para afastar. Corta ali parcialmente, mas a bola volta. Ainda com o Fortaleza, retoma a posse. A bola aqui para o Sport. Cai do lado esquerdo. Aparece a marcação do Vitinho. Volta aqui um pouco mais atrás. Quem vai dominando é o camisa 60, o Felipinho. Ele devolve com o 26, o Thiago Couto, que é o goleirão da equipe do Sport. 27 minutos passados desse primeiro tempo. É clássico do Nordeste, você acompanhando através aqui da Nova Brasil FM 106.5. Teve jogada do Sport ali sentido, mas o Anderson Daronco nem aí pra ele. Bola lá pelo lado direito, aqui com o Pierre. Pierre já vê a passagem do Vitinho lá pelo lado direito. Tem também o Maurício Mucuri. Segura um pouquinho, espera a passagem do Mucuri. Faz o passe para ele, entrega ali com o Lucas Sacha na entrada da área. Bola aqui com o Miritello. Escorou de cabeça, matou no pé, soltou a batida em cima. Defendeu o goleiro, voltou o Luiz Fernando. Tira a zaga do Sport. Ia ser um golaço, porque o Miritello matou no peito e preparou para um chute, mas foi em cima da marcação. E o Fortaleza insiste mais uma vez. Vem aqui com o Rodrigo, pé direito na bola, toque de cabeça, a bola vai entrando. Olha o gol! Olha o gol, olha o gol, olha o gol! É do Fortaleza! É do Tricolor de Aço! Rodrigo! Rodrigo! Eu não entendi se foi um passe, se foi um lançamento. O fato é que a bola foi morrer no fundo do barbante, abrindo o marcador. Rodrigo. Rodrigo fez um passe que saiu gol sensacional. Rodrigo abriu o marcador aqui na Arena Castelão e faz sorrir a nação tricolor, Júlio César.
1: É isso mesmo, o cruzamento tentou cruzar, procurar ali o Miritello. Mas o Militello não alcançou e ficou melhor ainda pro Rodrigo, que colocou a bola no fundo da rede. O goleiro não conseguiu pegar o Thiago Couto, abrindo o placar. O tão criticado Rodrigo faz 1-0 pro Fortaleza. Olha só, Fortaleza 1, Sport não tem nada, talvez.
2: Esporte.
1: E sendo avaliado pelo VAR, viu? Mas não encostou no Militello, não, viu? O Militello passou, foi longe.
0: Rapaz, eu vou te falar uma verdade aí, porque tu viu a falha do goleirão, o Thiago Couto? Rapaz,
1: ele que salvou, interessante, ele que nesse mesmo minuto, 27 minutos, ele salvou o Sport, né? O Militello ajeitou no peito, com a elegância, deu uma sapatada com o pé direito e ele salvou a lá de Tio Maciel. Aí na sobra ali, quando o próprio Rodrigo pega a bola na entrada, no lado esquerdo ali da entrada da área, que cruza a bola procurando o Militello, ele acabou sendo confundido. O Militello não conseguiu acompanhar no cabeceio e a bola acabou caindo dentro da rede. 1-0 Fortaleza.
0: Agora vamos ver se valeu, né? O Anderson Daronco tá aí, né, ouvindo o que está dizendo aí o VAR, o Carlos Eduardo Nunes do Rio de Janeiro. Né, o gol ali está sendo analisado para saber se foi válido ou não. Vamos aguardar aí a decisão do VAR, né? O Daronco está aguardando ali, fica aquela pressão dos jogadores, né, o Fortaleza, né, aquela pressão que o gol foi válido. E o Rodrigo quer muito que esse gol seja válido. Ei,
1: Foi válido. Até porque o Militello não tentou alcançar, mas não conseguiu. 1-0 Fortaleza, merecido.
0: Merecidíssimo. Merecido. E o Fortaleza faz 1-0. Gol ok do Rodrigo. Gol ok do Rodrigo, validado aí pelo VAR, também pelo Anderson Daronco. Reclama muito ali o Yuri Castilho. O Marcelo Benevenuto, né? Reclamando bastante aí, hein, Júlio César?
1: Sem dúvida nenhuma. Muita reclamação natural, mas não adianta. Com o Fortaleza fez 1-0 no cruzamento que o Militello cruzou. Quando o Rodrigo cruza a bola, o Militello passa, tenta cabecear, mas nem encosta. Não encosta. E o goleirão acabou se atrapalhando ali. 1-0 Fortaleza. Agora é manter essa mesma pegada para quem sabe fazer o segundo, terceiro, enfim.
4: Detalhe.
1: Sair com resultado positivo.
0: Detalhe, informa.
4: Com esse 1-0, Fortaleza agora ocupa a sétima posição no Campeonato Brasileiro da Série B com 25 pontos.
0: Beleza, tem a informação com Eric Luciani. 19 horas, mais 2 minutos. Estádio Arena Castelão, você confere tempo e placar do jogo. 31 minutos passados desse primeiro tempo. E no placar da Novo Brasil FM tá lá.
2: Fortaleza
0: tem um, Rodrigo.
2: Esporte
0: 0.
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0: Eu tô aqui levando as emoções da 15ª rodada do Campeonato Brasileiro da Série B para Fortaleza 1-0 para a equipe do Sport. E lá vem o Sport, vem aprofundando a jogada aqui com o Barleta. Lançamento no comando do ataque, ficou no chão, pediu a falta. Ali o Fábio Matheus e o Anderson Daronco está parando, marcando.
1: É exatamente, ali não é na entrada da área, está um pouco distante ali da área. O Brits chegou ali chegando no Zé Lucas, fazendo falta, botando o braço ali, acabando derrubando o jogador do Sport. A falta a ser cobrada, mas um pouco distante ali da entrada, mas ao mesmo tempo uma falta muito perigosa, ok, Calvânio?
0: Rapaz, é que lance difícil, hein, Júlio César? Olha aí.
1: Dificílimo. A gente entende o VAR, mas o VAR acertou em cheio a favor do gol do Fortaleza.
4: E tem gol.
0: Tem gol, informa, Marco.
4: No Estádio dos Aflitos, abre o marcador de Djalma Silva para a equipe do Goiás. Agora, Náutico 0, Goiás 1.
0: Já está estreando o Moza? Daqui a pouco, você só se santifica para a gente.
1: Quando me falou de Djalma, eu pensando que era de Djalma Santos. Lembra?
4: Eita
1: rapaz. Ô, saudade de jogador.
4: Agora tu desenterrou.
1: Rapaz,
0: não é do meu tempo, não. Eu sou do Shopping Benfica para cá, viu?
1: Olha aí, rapaz.
0: 33 minutos agora e tem uma falta aqui. Será que leva perigo, hein, Júlio César?
1: Sem dúvida nenhuma, até porque na cobrança é Barleta, jogador experiente que bate muito bem com a canhotinha. Fortaleza precisa ter um máximo de cuidado.
0: Bora lá, João Ricardo, atento no gol, hein? Atento no gol, vai autorizar o Anderson Daronco. Próximo da bola, tem o camisa. Me parece o 60, o Filipinho, tem também um Barleta.
1: Perfeitamente, Filipinho e o Barleta ali à disposição da cobrança de falta.
0: Vai autorizar o Anderson Daronco. Barleta na bola, bateu pro gol, longe do gol. E é isso, Barleto, ele conhecia diferente, ô Júlio César.
1: É, ele tentou ali surpreender pelo lado direito, bateu uma falta ali por baixo da barreira para tentar surpreender o goleirão João Ricardo, mas a bola saiu pelo lado esquerdo, distante do gol do arqueiro João Ricardo. Tiro de meta, o tricolor segue 1-0.
4: Terminou.
0: Terminou onde?
4: Terminando o estádio Presidente Vargas, Ferroviário 2, Central 0, Ferroviário passando de fase.
1: Olha aí, rapaz.
0: Valeu, Ferrão, aí fazendo bonito. 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Aqui na Arena Castelão, o jogo é válido pela 15ª rodada do Campeonato Brasileiro. Fortaleza nesse momento ocupando a 7ª colocação no Brasileiro. Bola aqui com o Luan Freitas, faz o passe na frente ali com o Lucas Sacha. Lucas Sacha tem um mundo ali de liberdade na frente dele. Tabela ali com o Maurício Mucuri, volta. Agora a devolução do Mucuri ali para o Sacha. Foi péssima, né? Vacilou, perdeu. E aí já recupera a posse da bola a equipe do Sport, né, não, Júlio César?
1: Sem dúvida nenhuma, tentou surpreender o setor de contra-ataque, né? Tentar uma jogada de transição, mas acabou fazendo falta ali o time do Fortaleza, viu? Mas continua 1-0 tricolor do PC e haja coração. 35 minutos ainda do primeiro tempo, Fortaleza até melhor do que o Sport.
4: Alvânio, só um detalhe: com essa vitória do Ferroviário passando para a próxima fase, ele vai jogar contra a equipe do Imperatriz do Maranhão, que venceu, que eliminou a equipe do Maracanã, infelizmente, eliminou a equipe do Maracanã ontem, empatou em 0-0, foi para os pênaltis e venceu por 7-6.
0: E qual é a fase, Érico, agora, a próxima fase?
4: É uma fase grande. Daqui a pouco eu lhe informo.
0: Beleza, 19h, mais 6 minutos. Estádio Arena Castelão, você confere tempo e placar do jogo. 35 passados desse primeiro tempo. E no placar da Nova Brasil FM tá lá:
2: Fortaleza
0: tem 1, Rodrigo.
2: Esporte
0: 0-0-0.
4: No Estádio dos Aflitos continua Náutico 0, Goiás 1.
3: Alvânio Barbosa.
0: Eu tô aqui no Nova Brasil FM 106.5, a sua nova casa do futebol. Bola aqui com a equipe do Esporte, aqui com camisa 4, que é o Zé Marcos. Vai dominando, faz o passe na frente, devolve ele, usa Lucas pra ele. Bola pela direita, vai trabalhando, bola aqui o Marcelo Benevenuto. Aparece a marcação ali do Rodrigo, autor do gol. Bola aqui pela ponta, afasta ali a marcação do Fortaleza com o Gabriel Fentes, mas o Sport é teimoso, vem trabalhando, jogada pela direita, aparece a marcação, chega cometendo falta, pediu a falta ali o Barleta, e o Anderson Darouco nem aí pra ele, e o Fortaleza vem num contra-ataque sensacional pela direita, bola aqui com o Miritello, esqueceu a bola o Miritello, e agora já toma posse aqui pelo Sport, vai dominando pelo lado direito, vai carregando jogada, aqui trabalhando bola com camisa, era o 13 da equipe do Sport, que era o Madison. Bola para a grande área, o toque de cabeça para fora, e levou muito perigo esse toque de cabeça, quase o gol da equipe do Sport. Ô, Júlio César,
1: é isso mesmo, o cruzamento aqui pelo lado direito do time do Sport, o número 6, ele mesmo, Biel, procurou ali nada mais nada menos do que o Yuri Castilho. É, quase surpreendendo o setor defensivo do time do Fortaleza, quase empatando. Tem que ter muito cuidado nessas jogadas das laterais, tanto do lado direito como do lado esquerdo do time do Fortaleza, que está deixando o Sport crescer no jogo, Talvani.
0: É isso aí, quase marcava e ficou preocupado ali o goleirão João Ricardo, porque a cabeçada foi forte, né, Júlio César? Quase.
1: Sem dúvida nenhuma, acabou surpreendendo o setor defensivo do Fortaleza, que tem um déficit. Todas as bolas realçadas na área, é um Deus nos acudas pro setor defensivo tricolor.
0: Mas sendo você acompanhou a derrota da equipe do Ceará na transmissão de Bosco Farias, J. Egito, Érico Luciani e também Marcos Felipe, a derrota do Ceará pelo placar de 2-0 para a equipe do Juventude, jogando lá na Serra Gaúcha.
4: Talvânio, só respondendo a sua pergunta, a Série D agora está na sua segunda fase. A primeira fase foi a fase de grupos, e a partir de agora são jogos de mata-mata e de volta. Ferroviário que se classificou, a outra equipe daqui do estado também que se classificou foi o Iguatu. Os confrontos já estão definidos. O Ferroviário joga a primeira partida fora de casa contra o Imperatriz, depois joga aqui na Arena, no estádio Presidente Vargas, e Iguatu joga fora de casa contra a equipe do Maguari. jogando também, decidindo essa segunda fase dentro de casa, também contra a equipe do Maguari.
0: Beleza, valeu Érico Luciani, com a informação dessa sequência aí do Ferroviário para conquistar o acesso aí de volta à Série C, né? Tomara que dê certo para a equipe do Ferroviário. 38 minutos e 50. Grande Júlio César, e o jogo?
1: Jogo bastante movimentado. Fortaleza fez 1-0 e está recuando demais, está esperando demais o time do Sport. Fortaleza tem elenco, tem time para manter uma mesma pegada, manter uma mesma intensidade ofensiva, para tentar encurralar esse time do Sport, que não é essas coisas todas. Então Fortaleza não tem essa necessidade de se resguardar tanto. Mantém aquele jogo mais ofensivo, mais intenso, que com certeza pode caber mais nessa sacola, viu, Tavoni?
0: 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Bola aqui pela direita, quem domina é o Madison para a equipe do Sport, que vai perdendo pelo placar de 1-0. O gol do Fortaleza foi marcado pelo Rodrigo. Bola aqui com o Sport, ainda domina pelo meio. Quem aparece é o Zé Lucas, dominando. Entrega lá do lado esquerdo. Aparece a marcação do Vitinho, também do Lucas Sacha, tenta tomar a bola. Prefere fazer o passe de lado. Faz o passe errado, deu certo ainda na continuidade. Ali o Barleta fez o toquinho, a bola bateu por último no jogador do Leão, do PC. É lateral já cobrado para a equipe do Sport, que tem pressa. Vai dominando, vai carregando jogada ali o Yuri Castilho. Entrega no meio. Bola aqui com o Zé Lucas, fez o passe para o Yuri. E aí o Brito sai espanando, né? Dando aquele chutaço, tirando ali. É, tirando ali de qualquer maneira. Tem gol? Não, beleza. É, o Brits tirando ali, afastando qualquer tipo de perigo ali para a equipe do Fortaleza. E o Sport teimoso já vem pelo lado esquerdo mais uma vez, indo pro ataque. Aparece a marcação do Pierre. Boa, Pierre! Já toma a bola ali pelo meio e agora ficou sentindo o Pierre, hein? Mas o Anderson Daronco falou que foi na bola. Não teve nada e agora essa dividida fortíssima ali do Maurício Mucuri, e agora vai parar o jogo.
1: Parou o jogo, né? Na verdade, começou aqui com o Sport. Né? Se você parar para analisar, não justificando o que o Mucuri fez, né? O Mucuri entrou muito forte também no Zé Lucas, mas também teve aqui uma entrada muito forte do número 47, Fábio Matheus, em cima do Pierre. E aí fez com que o próprio Mucuri também chegasse forte no Zé Lucas. Ou seja, o jogo está ficando muito quente, viu? Mas de forma negativa, porque os jogadores estão muito pilhados.
0: E sem necessidade, né, Júlio César?
1: Sem necessidade alguma, né? Tanto do número 47, Fábio Matheus, que chegou forte no Pierre, como também do próprio Mucuri, que chegou fortíssimo no número 58, Zé Lucas, do Sport.
0: E você chega aí dessa forma e acaba lesionando o companheiro aí de profissão, né? E aí tira o camarada da temporada, né? É complicado. Então, sem necessidade, né? Essas pancadas aí, dessa forma que aconteceram.
1: Perfeitamente. Inclusive o João Ricardo ali naquela resenha com o Daronco, né? Porque eles estavam conversando, tanto o João Ricardo com o Benevenuto. E são os dois jogadores que jogaram no Fortaleza, né? Já se conhece, o Daronco acabou chamando a atenção do João Ricardo. E o João Ricardo ali justificando que estava naquela brincadeira, naquela resenha com Benevenuto. Inclusive já tem jogadores do Sport no aquecimento e uma provável mudança já nesse primeiro tempo.
0: Pois é, o que eu falei, tá aí, ó. Já não vai dar mais para o atleta do Sport. Quem tá caído ali é o Zé Lucas?
1: É o Zé Lucas, número 58.
0: É, tá sentindo o Zé Lucas.
1: E jogador Marcelo promissor, viu? Jogador bastante promissor no futebol brasileiro. Inclusive já convocado para a seleção brasileira sub-20. Enfim, jogador bastante promissor e jovem.
0: O Marcelo Benevenuto, Júlio César, fez ali aquele sinalzinho ali de troca, né?
1: Perfeitamente.
0: Vamos ver se vai dar para o Zé Lucas ainda. 43 minutos agora.
1: Olha só, chegou muito forte e acabou pegando o jogador do Sport, o Mucuri, né? Raspando ali, pegando, acabou pegando.
0: Rapaz, essa chegada aí do Mucuri.
1: Depois eu vou dar até uma olhadinha detalhada, porque o Mucuri chegou, também não chegou 100% no jogador, né? E o jogador acabou sentindo.
0: E nessa chegada do Mucuri aí, do Maurício Mucuri, não teve nenhuma sanção pra ele, nem cartão amarelo, nada, Júlio?
1: Nada, nada, nada, viu? Nada.
0: Rapaz, o Anderson Daronco tá bom, viu? Mas parece que... É, não vai dar não para o Zé Lucas. Já está sendo... Ali a equipe médica ali... Já está sinalizando que não vai dar para ele, né?
1: Perfeitamente. Já vai passar aqui quem vai entrar, viu?
0: 43 minutos e 50. 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Vai ter alteração daqui a pouco na equipe do esporte. Me parece ali o...
1: Pedro Martins.
0: Pedro Martins, camisa 48.
1: Pedro Martins aqui. Entra no lugar do 58, Zé Lucas.
0: Pedro Martins, camisa 48. No lugar do Zé Lucas, né?
1: Perfeitamente.
0: Beleza.
1: Um volante por outro volante.
0: Tá aí a primeira modificação, né, forçada aí do técnico Márcio Goiano, com a saída do Zé Lucas para a entrada do Pedro Martins. E a bola aqui pelo meio, Daronco, bem pertinho da jogada ali. Os jogadores se estranhando bastante, hein? Ali o Daronco vai ali.
1: Pra... O negócio tá ficando quente.
0: Tá usando o verbal, tá amenizando até no cartão, Daronco. 44 minutos passados desse primeiro tempo, 1 para o Fortaleza, 0 para a equipe do esporte. 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Bola com esporte. Ali com o Barleta. É puxado, derrubado. Daronco está bem pertinho, não deu nada. Mandou o segundo lance. Bola aqui com o Vitinho. O Vitinho vai sair para o jogo. É puxado também. Mas está valendo tudo. O Daronco está amenizando, hein? Está amenizando tudo. Bola aqui pela direita. Quem recebe e domina é o Marcelo Benevenuto. Volta a bola com o camisa 48 que acabou de entrar aqui. O Pedro Martins vai dominando. Vai dominando, carrega a jogada lá pela esquerda. Tem detalhe em forma de Luiz
1: Santana. Tem 5 minutos de acréscimo, viu? Cinco, vai até os 50.
0: Vamos até os 50 nesse primeiro tempo. Vamos até os 50 nesse primeiro tempo. De 1 para o Fortaleza, 0 para a equipe do esporte. E agora tem mais um choque ali, hein, Júlio César?
1: Sem dúvida nenhuma. Chegou chegando, mas de forma atrasada. O Pierre no Barleta acabou fazendo falta, e uma falta perigosíssima na entrada da área ali, do lado direito do time do Fortaleza. Ou seja, muito perigo isso aos 46 minutos do primeiro tempo.
0: 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Nacional Veículos, paixão por servir. 46 e 20, tem falta perigosa que favorece a equipe do esporte. Não, Júlio César.
1: É isso mesmo, pelo lado ali, na entrada da área ali, do lado direito do time do Fortaleza ali, pelo lado direito do goleirão, João Ricardo.
0: Preocupado o goleiro João Ricardo, vai autorizar o Anderson Daronco. Partiu para a bola, o levantamento direto de soco, afasta o João Ricardo. A bola está viva, olha aqui para o esporte, pode até bater daí da entrada da área. Soltou a batida, longe do gol, longe da meta do goleirão, João Ricardo. Ô, Júlio César.
1: É isso mesmo, número 47, Fábio Matheus tentou surpreender, deu uma pancada, uma sapatada. Daí, mas a bola saiu pelo lado direito ali, pelo lado de fora do goleirão. João Ricardo segue 1-0, tricolor do Pici.
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1: Perfeitamente.
0: Esse primeiro tempo,
1: um jogo que
0: muito pegado, né?
1: Perfeitamente, principalmente quando se trata de meio de campo. É um meio de campo que tem muita marcação, principalmente Fortaleza, que tem 3 jogadores de marcação, e o time do esporte, além de ter jogadores de marcação, são jogadores que saem passando. Tem aquela facilidade de saída, mas são jogadores também que têm uma forte marcação. Então ficou muito pareio ali no setor de meio de campo.
0: Abraçar meu pai João Galberto, tá ligado, tá sintonizado. Ele teve um probleminha aí no ouvido, mas graças a Deus já deu tudo certo. Sentindo dores, mas já foi tudo, graças a Deus, resolvido. Já tá bem, tá sem dor. Grande abraço aí para meu pai João Galberto, tá ligado com a gente. Bola pela esquerda, aqui pelo lado esquerdo vem dominando aqui o Fortaleza com o Luiz Fernando. Bola para o Militão, não consegue fazer o domínio, chegou todo atabalhoado ali o Vitinho. Mais calma, Vitinho, tem que ter mais calma. Podia ter amortecido, mas a bola volta aqui com o Fortaleza, vem pela direita. Ali o Maurício Mucuri. O jogo tá pegado demais, hein, Júlio César?
1: Sem dúvida nenhuma.
0: Uma boa chance ali do Fortaleza que passou ali pelo Miritelo.
1: Sem dúvida nenhuma, mais uma chance passou pelo Miritelo, ele não aproveitou, tem que aproveitar essas chances, até porque esse time do Sport é um time perigosíssimo.
0: 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Vamos nos caminhando para o finalzinho do jogo nesse primeiro tempo aqui na Arena Castelão. De 1 para o Fortaleza, 0 para a equipe do Sport. O gol do Leão foi marcado pelo Rodrigo. E já vem o Sport indo à luta. Bola aqui com Yuri Castilho. A batida ali para cima da marcação ali. Sai do gol, João Ricardo pratica a defesa. Um cruzamento ali que eu fiquei esperando para ver o que acontecia, ô Júlio César.
1: Sem dúvida nenhuma, pelo cruzamento ali do Filipinho procurando o Barleta, ele ainda botou o pé ali para tentar surpreender o goleirão João Ricardo, mas o João Ricardo estava muito ligeiro, muito esperto no lance e acabou pegando a bola e já jogando em jogo, né? Segue o baile, segue o lance.
0: E o Zé Lucas já tá ali no gelo, viu?
1: Tá no gelo, rapaz. Tá igual o Bosco. O Bosco também tá no gelo, viu?
0: Ixi, Maria. Rapaz, mas... Só que os gelos são diferentes, né?
1: É, os gelos são diferentes.
0: 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Vai acabar o jogo aqui na Arena Castelão nesse primeiro tempo. De 1 para o Fortaleza, 0 para a equipe do Sport. Escora de cabeça aqui o Gabriel Freitas, a bola volta aqui com o camisa 47, que é o Fábio Matheus. Ele domina, faz o passe na frente ali com o Christian Barleta, mais deslocado ali para o meio. Vacilou, perdeu o Barleta. E vai apitar o Anderson Darão com a pita. Fim de papo no primeiro tempo. 1 para a equipe do Fortaleza, 0 para a equipe do Sport. O trabalho do campo de jogo é com ele, com o nosso amigo Júlio César.
1: É isso mesmo, estou aqui com os jogadores à disposição, Talvânio, no banco de reserva, tanto do Sport como também do Fortaleza. Inclusive vou passar logo aqui a hora do Fortaleza, o tricolor do PC, que é o que tem ali, que é o responsável por mando de campo, né? Tem o Silvestre, o Vinícius Silvestre, número 25. Logo em seguida tem o Ronald, Magrão, Maílton, Cauã Rocha, Luca Prió, Lucas Gazal, Lucas Crispim, Lucas Emanuel, Wellington, Rian e Paulo Baia. Esses são os jogadores ali à disposição do Carpini no banco de reserva, ok? Também temos à disposição do Sport, bem rapidinho antes da entrevista aqui, o Raus Augusto. Vou passar aqui, olha só, à disposição do microfone forte da Nova Brasil, Rodrigo.
5: A gente sabe que tem muito ainda a correr agora no segundo tempo, mas é ter tranquilidade, ver o que o professor tem para falar e voltar para o segundo tempo e sair com esses três pontos daqui.
6: Obrigada, Rodrigo.
1: Grande Rodrigo, autor do gol do Fortaleza, inclusive está jogando muito bem, o tão criticado Rodrigo, né? Que nas últimas partidas está fazendo até jogo bastante interessante. A escalação, olha só, os suplentes à disposição do técnico Márcio Goiano, do time do Sport, tem lá House, é isso mesmo, House, né? Me lembra muito uma partilha famosa, é o goleirão ali. Olha só, Benevenuto aí à disposição, no microfone forte da Nova Brasil.
7: Eu acredito que foi falta em mim, depois a gente vai analisar o lance ali. Diz o Daron que não foi falta, mas eu tava no lance, eu senti o... que ele deu um empurrão nas minhas costas, aí logo em seguida, seguiu a jogada, aconteceu o gol do adversário. Mas a gente tem que botar a cabeça no lugar agora, escutar o Márcio e voltar pro segundo tempo pra gente, pelo menos, conseguir um empate e logo em seguida tentar a vitória.
5: Obrigado, Marcelo.
1: Esse é o Benevenuto, capitão do time do Sport, zagueirão experiente que passou também pelo Fortaleza. Dando início aos nossos suplentes ali do time do Sport à disposição de Márcio Goiano, tem Augusto, tem Marcelo, tem Edson Lucas, Iago Felipe, Zé Gabriel, Pedro Martins, Gustavo Maia, Clayson, Marlon e Arthur Maron. Olha, ou seja, jogadores ali à disposição do Sport, ok, Talvânio?
0: Beleza, valeu, tem o Júlio César. Com os trabalhos do campo de jogo na saída dos atletas para o vestiário, final do primeiro tempo, 1 para a equipe do Fortaleza, 0 para a equipe do Sport. O gol do Leão foi marcado pelo Rodrigo aos 27 minutos desse primeiro tempo.
4: Terminou.
0: Terminou onde?
4: Final de primeiro tempo também, nos aflitos para a Série B. Partida realizada entre Náutico e Goiás, permanece Náutico 0, Goiás 1.
0: Rapaz, e o Náutico perdendo em casa. Agora, Érico, e aquela informação lá do Moza? Será que ele está estreando hoje ou não? Acredito que não, né?
1: Eu acredito que ele deve estar ali só nos bastidores, assim como foi aconteceu com o treinador do Ceará. Fica ali nos bastidores e fica um interino assumindo o comando, né, para depois, em seguida, ele já estrear no comando do Goiás. Até porque é muito recente, né, essa contratação do Moza com o Goiás. Inclusive, o Goiás está saindo com resultado positivo fora de casa, diante de um adversário que é difícil, que é o Náutico. Você ganhar do Náutico dentro de casa é muito difícil.
0: É, para uma retomada é muito bom, viu?
1: Perfeitamente.
0: Para uma retomada é muito bom, né, conquistar, tirar pontos, em especial do Náutico, né, jogando lá, como você bem falou. E o Goiás vai conseguindo, né? Quero aqui mandar um abraço para Edmilson Marcel, porque na última jornada que a gente fez junto, não deu tempo, né? Eu falar, a gente fez um trabalho aqui no, né, no final de semana passado.
1: Deram um show.
0: Muito bom trabalhar ao lado do Edmilson Marcel, né? Prazer trabalhar com ele, o que acompanhava, né? O Bosco, o Jota Egito, na Verdinha, enfim. O Edmilson Marcel na TV Diário. Então, assim, para mim, né, é um prazer trabalhar ao lado do Edmilson Marcel.
4: Né, grande time.
0: É, deve estar ouvindo. Será que ele está no.
1: Tá deitado
0: no.
4: Batoque. Tá no
0: Batoque.
1: Será que ele está no Batoque?
4: Não, ele está no Batoque, com as pernas para cima.
0: Oh, ele disse assim para mim.
1: Deitado numa rede.
4: Ele tem uma mansão lá no Batoque.
1: Três piscinas.
4: Da varanda dá para ver todo o mar. Uma hora dessa ele deve estar passando o dedo, né? No punho da rede ali, coçando aquela freirazinha. E só escutando a Nova Brasil.
0: Ele disse assim pra mim: rapaz, o coronel doido pra ir pro Batoque, o coronel me escalou pra trabalhar.
4: Eu não escalo, não tô nem me escalando, quanto mais os outros. Agora, só respondendo a sua pergunta, Vânia, o Moses não está no banco, tá ok? Ele está acompanhando o jogo, mas quem está no comando do Goiás hoje é o auxiliar técnico Leandro Campos, conhecido também como Leandrão. O Moses só assume agora nessa semana, vai ter uma semana de trabalho à frente do time goiano, que vai enfrentar, sabe quem?
0: Quem?
4: O Ceará.
1: Pra você,
4: que coisa, hein?
1: Ai, já pensou, rapaz? Logo o Ceará, logo ele, logo conhece todo mundo, viu?
4: Vai estrear contra o Ceará e o Ceará do jeito que tá.
1: Ô, boca quente, viu?
4: Para amarrar as almas, Daniel. E detalhe, mas outro detalhe importante: o Moza assume Goiás para enfrentar a equipe do Ceará, que vai ter à frente o Daniel Paulista, ex-técnico do Goiás.
0: Rapaz, já pensou,
1: rapaz, que engodo é esse, rapaz?
4: Tá igual já que
1: uma namorada aí
4: já que o Júlio César falou que o Moço conhece toda a equipe do Ceará, o Daniel Paulista também conhece toda a equipe do Goiás.
0: E vai ser quando esse jogo, hein?
4: Próximo sábado, às 20h30.
0: Rapaz, eu vou perder por nada, viu?
1: Já pensou, rapaz?
4: Vamos ver quem conhece mais quem, né?
0: É verdade, que vai ser bastante interessante. Eu vou aqui dar uma passada aqui nos nossos anunciantes e vou trazer os comentários do grande Júlio César para detalhar para você tudo o que aconteceu nesse primeiro tempo de 1 para o Fortaleza, 0 para a equipe do Esporte. 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Vou trazer agora os comentários intermediários do Júlio César. Ele que vai detalhar o que aconteceu nesse primeiro tempo de 1 para o Fortaleza, 0 para a equipe do Sport. É com você, Júlio César.
1: Vamos para cima, né? Vamos para cima. Quero deixar meu abraço aqui caloroso para o Zé Leite, né? Que está sempre aqui na escuta. Né, nosso ouvinte, não só nas jornadas, mas também no programa, durante a semana, está sempre aqui conosco. Deixa meu abraço aí para o Alberto Rocha, o Alberto Rocha que mora no Antônio Bezerra, ali entre Antônio Bezerra e Altra Nunes, torcedor do Fortaleza. Deixa meu abraço para o Adalto, do Antônio Bezerra, também torcedor do Fortaleza. Essa é a equipe maravilhosa, né? Esse pessoal que fica ali na areninha do Antônio Bezerra, todo mundo torcendo ali pro Fortaleza, fica naquela resenha durante a semana também, sempre vendo o racha ali, os rachas, e fica todo mundo ali naquela resenha, sempre discutindo, conversando, né, dialogando a respeito do futebol cearense, não só do Fortaleza, como Ceará, Ferroviário, Floresta, enfim. O foco ali é sempre futebol e é sempre uma resenha maravilhosa de toda aquela equipe ali que fica ali naquela resenha, sempre tomando aquela cerveja maravilhosa, muitas vezes aquela cana, aquela aguardente ali, toda aquela equipe ali no Antônio Bezerra. Olha só.
4: Mande um abraço para dona Gilda.
1: A dona Gilda, ela é a nossa cereja do bolo. A dona Gilda, ela é espetacular. A dona Gilda também, que está sempre conosco aqui durante a semana e nas jornadas. Aquele abraço caloroso a cada um de vocês de coração. Olha só. Fortaleza Sport se tornou nos últimos anos realmente um clássico, já tinha aquele histórico, né? Tanto o futebol pernambucano como o futebol cearense. Hoje não, ficou o Sport no futebol representando como sua principal força o futebol pernambucano, vendo o Ceará e o próprio Fortaleza como os principais rivais dele, até porque nos últimos anos, no futebol pernambucano, o próprio Santa Cruz, ele hoje está na Série C, mas um ano passado estava na Série D, e muitas vezes nem na Série D ele estava. O próprio Náutico, que hoje está na Série B, mas ano passado que estava na Série C, muitas vezes lutava para não cair para a Série D. E o Sport era o único que estava ali no futebol de Pernambuco como referência. E ele procurava um rival à altura. E quem são os principais rivais à altura do Sport naquele momento e hoje também? Fortaleza e Ceará, Vitória e Bahia. E o Fortaleza também, por ser um dos principais rivais hoje no futebol nordestino do Sport, acaba sendo um jogo bastante difícil. Porque o Fortaleza hoje, principalmente com o Fortaleza nos últimos anos em ascensão no futebol brasileiro, acaba acirrando mais essa rivalidade entre o time pernambucano, que é o Sport, e o Fortaleza, que realmente nos últimos anos vem fazendo jogos bastante competitivos. Mostraram isso esse ano na semifinal da Copa do Nordeste. Né? Os últimos jogos, Fortaleza vem ganhando, vem, mas sempre tem essas dificuldades com o Sport. O Sport é campeão brasileiro, o Sport tem títulos de Copa do Brasil, né? O Sport, por ser gigante, é natural procurar um time gigante para concorrer a essa rivalidade. Isso mostrou muito no jogo de hoje, né? O jogo mostrou tanto que o Fortaleza, o primeiro chute do Fortaleza foi aos 10 minutos com Vitinho. Um Fortaleza que veio numa proposta de jogo com três volantes de marcação, né, para dar mais liberdade aos seus jogadores de lado, que são os seus laterais, tanto do lado direito como do lado esquerdo. Ali, por exemplo, o Mucuri, para dar mais liberdade, o Fuentes pelo lado esquerdo. Esse trio de volantes é para melhorar também na marcação. Dá mais liberdade também o próprio Vitinho, Luiz Fernando. Mas do outro lado de lá, tem um time que joga num 4-3-3, que é um time bastante interessante, principalmente com o Perotti, o próprio Barleta, que é um jogador perigoso. E sem falar que tem três jogadores que a gente fala pouco, mas são jogadores de muita importância nesse esquema, que é o próprio Biel, que é um jogador muito bom no desarme. Tem o próprio Fábio Matheus, né? O Zé Lucas, que saiu sentindo dores. É um jogador bastante interessante. Então, foi um primeiro tempo que você via que Fortaleza ia para cima, mas ao mesmo tempo Fortaleza se resguardava e tinha um pouco de zelo e cuidado no setor defensivo. Né? O Fortaleza, primeiro chute foi aos 10 minutos com o Vitinho. Né? O Fortaleza não conseguia criar, até porque os três volantes de marcação não são jogadores de fácil assistência, de fácil criatividade. E acabou sofrendo um pouco. É tanto que o Fortaleza foi dar o primeiro chute aos 10 minutos. Aos 15 minutos, Vitinho chutou fora da área mais uma vez. Ou seja, Fortaleza muito dependente do Vitinho. Fortaleza demorou um pouco a se encaixar. Aos 27 minutos, o Miriteiro ainda de peito ali, ele ajeitou de peito ali, chutou e o goleirão salvou, Thiago Couto. E nesses mesmos 27 minutos ali, naquela sobra de bola ali, o Rodrigo cruzou a bola para tentar procurar o Miriteiro. O Miriteiro não alcançou e o Fortaleza fez 1-0. E esse 1-0 o Fortaleza segurou aos 27 minutos. Fortaleza manteve aquela forte marcação. O Sport até se atirou a tentar ir para cima do Fortaleza, mas sem êxito, sem ter tanta efetividade, porque o setor de marcação do Fortaleza está indo bem. Claro que não é um setor de encher os olhos quando se trata de criatividade, de criação de jogadas, mas de marcação é um time bastante interessante. É tanto que depois disso, aos 36 minutos, Vitinho num contra-ataque quase encontra o Miriteiro não foi tão participativo nessa jogada. Aos 46 minutos do primeiro tempo ainda, que foi que o Fábio Matheus, do time do Sport, que é um volante ali de marcação, ele chutou, mas chutou de fora da área, porque o time não consegue entrar dentro da área do time do Fortaleza, porque o setor de marcação do Fortaleza está muito bem compacto, está ocupando bem os espaços. É tanto que as principais jogadas do time do Sport é pelas laterais, procurando o centroavante Perotti. E toda vez que procura, não consegue ter tanto êxito, porque as bolas, quando são realçadas, a dupla de zaga do Fortaleza, o Brits e o Luan Freitas, estão muito bem compacta. E toda vez que a bola sobra para esse centroavante, eles não deixam e o time acaba marcando muito bem. É manter a mesma pegada para o segundo tempo, né, manter a mesma determinação e o mesmo foco, até porque o Sport é um time que tem qualidade. Então Fortaleza precisa manter o mesmo foco, mesmo posse de bola. Já está entrando em campo as duas equipes e eu vou passar o comando para ele, que o show vai começar. Segura o coração, torcedor tricolor. Qual o nome dele?
3: Calvânio Barbosa.
0: Valeu, apita o Anderson Daronco. Tá valendo o segundo tempo aqui na Arena Castelão. 1 para o Fortaleza, 0 para a equipe do Sport. E a bola já rolando.
2: Sport
0: vem pelo meio, aparece ali o Biel, vai dominando. Olha o Sport chegando perigosamente aqui com o Yuri Castilho. O levantamento do lado direito, esse fora de cabeça. Aparece ali a marcação do Gabriel Fernandes. A bola não chega a sair aqui pela linha de fundo. Teve um toquinho, tá dando apenas tiro de meta, hein, Júlio César?
1: Perfeitamente, tiro de meta a favor do tricolor do Piscina. A bola realçada ali na área, deixou correr o jogador do Sport, pensando que ia ter vantagem ganhando o escanteio, mas acabou ganhando. Foi o tiro de meta o time do tricolor do Piscina.
0: Teve alteração ou não, hein, Júlio César?
1: Ainda não.
0: Então as equipes voltam da mesma forma que terminou o primeiro tempo. Primeiro minuto de jogo aqui, Arena Castelão. 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Bola pela esquerda, aparece a marcação aqui, escanteio. Escanteio para a equipe do Sport hoje, Júlio César.
1: É isso mesmo, um Perotti tentou aqui pelo lado esquerdo dentro da área, fazer um cruzamento para surpreender o setor defensivo do time do Fortaleza, mas o Luan Freitas estava mais rápido que ele, colocou a bola para fora, escanteio. Barleta na cobrança, segue 1-0 Fortaleza.
0: Barleta na bola, vamos lá. Barleta na cobrança do escanteio. Vai autorizar o Anderson Daronco. 1 minuto e 30 passados desse segundo tempo. O levantamento aparece ali de cabeça, coloca a bola pra fora. Mais um escanteio para a equipe do Sport. Também cobrou mal pra caramba o Barleta, hein, Júlio César?
1: Perfeitamente. No cruzamento, o Luiz Fernando colocou pra fora escanteio. Mais uma bola realçada ali na área. Mais uma bola sendo cobrada por Barleta, número 30 do Sport.
0: Vai autorizar novamente Anderson Daronco. Pé esquerdo na bola. Barleta na cobrança, um levantamento. O toque de cabeça afasta a zaga do Fortaleza. Volta a bola aqui com Marcelo Benevenuto. Pé esquerdo na bola. Escora de cabeça na entrada da área. Tira ali o Maurício Mucuri. Afastando. Colocando a bola para fora. É arremesso lateral que favorece a equipe do Sport.

0: A equipe do esporte, lançamento na frente aqui pelo meio, vai trabalhando bola, o Felipe Matheus soltou a batida de longe, João Ricardo pratica a defesa, ô Júlio César.
1: É isso mesmo, na verdade o Biel tentou surpreender o goleirão, João Ricardo chutando de fora da área, mas o João Ricardo estava mais seguro, pega a bola, segue, chutou a bola, já continuando o lance ali, né? Segue o baile, segue o lance.
0: Começou onde?
2: Bola rolando para o segundo tempo nos aflitos de Náutico 0, Goiás 1.
0: 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Bola pela esquerda, vai dominando. Trabalhando bola aqui, o Felipinho. A tabela até que saiu legal ali com o Yuri Castilho, mas a devolução foi horrível. É só lateral para a equipe do Fortaleza. 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Bola pelo meio, que domina o Perotti. Perotti deixa aqui no meio com o Felipe Matheus. Abriu jogada lá pela direita, vai evitar a saída da bola. Olha o Perotti, toca de cabeça. João Ricardo defendeu, afasta, volta a bola. O Fortaleza quem domina, o Vitinho, deixa atrás com o Pierre. Pierre domina, faz o passe na frente ali com o Militello, recebe a falta. O Daronco tá parando ou marcando? Ô, Júlio César.
1: É isso mesmo, a falta ali cometida pro time do esporte, né? Chegou atrasadíssimo no jogador do time do Fortaleza. Agora, que lance espetacular, né? O lateral direito do esporte cruzou, o Perotti deu uma cabeçada, mas o goleirão João Ricardo fez uma defesa mais bonita ainda. Agora, que lance espetacular, viu?
0: Mais cedo você acompanhou na transmissão, na narração do Bosco Farias, a derrota da equipe do Ceará para a equipe do Juventude pelo placar de 2-0. E aqui você vai acompanhando as emoções de Fortaleza 1-0 para a equipe do esporte. E agora o João Ricardo, goleiro do Fortaleza, está sendo atendido.
1: Perfeitamente, na verdade ele sentiu, né? Naquele cruzamento do lado direito ali pelo Madison, que fez um espetáculo de cruzamento pro Perotti, o goleirão caiu, mas caiu de um mau jeito e acabou sentindo ali a perna, né? A perna ali do lado esquerdo.
0: 19 horas 43 minutos. Estádio Arena Castelão, você confere tempo e placar do jogo. 5 minutos passados, é segundo tempo, etapa final. E no placar da Nova Brasil FM tá lá:
3: Fortaleza!
0: Fortaleza tem 1, Rodrigo!
3: Esporte
0: 0,
4: Talvânio Barbosa!
0: Tô aqui levando as emoções da 15ª rodada pra você. 5 minutos, 6 minutos agora, Júlio César, e o jogo?
1: Jogo continua bastante movimentado, agora o Fortaleza muito atrás, apostando nas jogadas de transição que até agora não aconteceu. Precisa ter o máximo de cuidado, porque aquelas jogadas do time do esporte em procurar, em focar muito no Perotti, no segundo tempo tá funcionando, coisa que no primeiro tempo não funcionava. Então o Fortaleza tem que ter o máximo de atenção.
0: 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Bola com o Leão, vem aqui o Pierre. Abre jogada pela direita, que recebe o Maurício Mucuri. Uma avenida super iluminada para ele. Aparece a marcação, ali ele prefere tocar no meio. Devolve aqui com o Pierre. Pierre olha para quem dá, prefere devolver com o Mucuri. Abriu jogada para ninguém. Ô, Júlio César, explica aí pro torcedor o que é que o Mucuri quis fazer.
1: Rapaz, nem eu, viu? Rapaz, ninguém. Aí é um segredo que só ele consegue passar, porque foi muito difícil nessa jogada do Mucuri aqui pelo lado direito, acabou entregando a bola de graça pro time do esporte.
0: 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E aqui o Carpim está insatisfeito com alguma coisa, hein, Júlio César?
1: Rapaz, pelo comportamento do time, o time está muito recuado, né? O Fortaleza precisa se impor, evitar com que o time do esporte mantenha essa posse de bola. O time, quando tem mais posse de bola, ele vai chegar com mais facilidade o setor ofensivo. Então o Fortaleza precisa ter um máximo de cuidado, segurar mais essa bola, principalmente no setor ofensivo, evitar com que o esporte fique tanto com a posse de bola, que é um time perigosíssimo.
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0: 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Bola com o Esporte, 8 minutos e 20. Aqui passados, bola com Felipe Matheus. Deixa aqui com Christian Barleta. Ele sai da marcação ali do Gabriel Fentes, abre jogada pela esquerda, vai trabalhando bola com o Felipe, olhou para a área, vai pintar levantamento, pé esquerdo na bola, bate em cima do Maurício Mucuri, agora já afasta o Fortaleza, a bola cai aqui, campo de defesa, escora aqui o camisa número 58, o Zé Marcos, número 4, colocando a bola para fora, é só lateral para o Fortaleza, 8 minutos passados desse segundo tempo, 1 para o Fortaleza, 0 para o Sport. Com esse 1-0, Fortaleza vai ocupando a sétima colocação. Com esse resultado de momento, muita demora ali para a cobrança do arremesso lateral ali. O Maurício Mucuri vai colocar a bola em jogo. Agora sim, coloca a bola em jogo, aparece a marcação aqui do Sport e coloca para fora. É mais um arremesso lateral que favorece a equipe do Fortaleza. 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Já cobrado lateral, a bola com a equipe do Sport. Vem aqui dominando o Felipinho. Abre jogada pelo meio. Aparece ali o camisa número 47, que é o Fábio Matheus. Abriu jogada pela esquerda, vai descendo pro ataque. No contra-ataque, a equipe do Sport. Abre jogada pelo meio. Quem domina aqui é o Christian Barleta. Aparece a marcação aqui do Maurício Mucuri. Tenta impedir para lá para cá o Maurício Mucuri, mas conseguiu fazer o passe aqui. Olha o Sport chegando perigosamente. A batida ali, em cima da marcação do Yuri Castilho. Teve desvio, escanteio. Ô, Júlio César.
1: É isso mesmo, Yuri Castilho recebeu uma bola aqui do Perotti. Tentou finalizar, mas estava mais rápido aqui o setor defensivo do time tricolor do PC. Quase que o Sport empata. Tem que ter muito cuidado. O time do Fortaleza, como eu tinha citado, o Sport está bem melhor do que o Fortaleza nesse segundo tempo e Barleta na cobrança.
0: Não pode deixar o Sport criar gosto, não, viu? E já cobra aqui rapidinho o escanteio. Olha o Sport chegando, soltou a batida da entrada da área, em cima da marcação. A bola cai do lado esquerdo, mas não deu certo. Recupera a posse o Fortaleza, vem com o Vitinho. Faz a tabela aqui com o Pierre. Na devolução para o Vitinho, não foi tão boa assim. Recupera a posse aqui pelo Sport. Vem dominando o lançamento na frente, fica aqui para o domínio do Maurício Mucuri. 7 da noite, 48 minutos. Estádio Arena Castelão, você confere tempo e placar do jogo. 10 minutos passados. Segundo tempo, etapa final. E no placar da Nova Brasil FM está lá
2: Fortaleza.
0: Tem um Rodrigo.
2: Esporte.
0: Esporte não tem nada.
3: Estádio dos Aflitos continua Náutico 0, Goiás 1.
4: Calvânio Barbosa.
0: Tô aqui levando as emoções da 15ª rodada para você ligado na Nova Brasil FM. E agora se estranha por aqui o Christian Barleta e o Vitinho. E aí o Daronco vai ali, né, Júlio César?
1: Amarelou, viu? Amarelou pro Vitinho. É, o Vitinho.
0: Uma bobagem, né, Júlio?
1: Uma bobagem. Ele acabou puxando a camisa do Barleta sem necessidade. Tava muito longe do gol do Fortaleza e acabou levando o cartãozinho amarelo. Vitinho.
0: É, amarelo para o Vitinho. E vai dominando a equipe do Sport. Vai a luta, tentando o gol de empate. Bola pelo meio, Fortaleza vai fechando os espaços. Lançamento na frente, comando do ataque ali para o Perotti. Perotti que é brigador, mas não conseguiu. Melhor para o Lucas Sacha. E vai dominando, entrega com o Vitinho. Vitinho faz o giro em cima da marcação. Devolve com o Maurício Mucuri. Que drible. O Maurício Mucuri deu. E agora entrega aqui pela direita aqui com o Vitinho. Agora,
1: opa, chegou atrasado.
0: Recebeu um toquinho aí por baixo, Vitinho.
1: O Filipinho levou. Chegou atrasado demais no Vitinho. Então, o Filipinho sem necessidade também deu uma rasteira aqui no Vitinho, rapaz. E levou um cartão amarelo.
0: Eu acho que ele deu foi querendo mesmo.
1: Foi querendo mesmo aí, tem como não, rapaz. Olha só, ele deu uma rasteira no jogador aqui, ainda ficou reclamando com o Daronco, dizendo que não fez falta. Já pensou, rapaz? Amarelou, número 60, Filipinho, lateral esquerdo do Sport.
0: Amarelo aí para o Filipinho, jogador da equipe do Sport. 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Lançamento na frente. Olha o Fortaleza aqui com o Miritello, vai dominando, mas não está valendo mais nada. Está sinalizando aí alguma coisa aí o Anderson Daronco. Será que é impedimento?
1: Rapaz, o Benevenuto deu uma abraçada agora no Miritelo. O Miritelo foi reclamar e acabou levando o cartão amarelo, viu?
0: Rapaz, e os amarelos?
1: Rapaz, o cartão amarelo pro Miritelo e também pro Benevenuto, que continua discutindo aqui. Daqui dentro, aqui do lado da lateral aqui do campo, você vê a discussão dos dois jogadores.
0: Rapaz, e o amarelo aparecendo no segundo tempo, né, Júlio César?
1: Perfeitamente, ó. Jogo bastante pegado, como eu falei. Clássico é clássico. E vice-versa.
0: É. 13 minutos desse segundo tempo, etapa final. 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É a 15ª rodada, de 1 para o Fortaleza, 0 para a equipe do Sport. 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Muita demora para cobrança do arremesso lateral. Vai colocar a bola em jogo ali. Agora sim, coloca a bola em jogo e entrega para o Rodrigo. Aparece a marcação. O Rodrigo se enrosca ali com o adversário. E o Daroco vai lá.
1: Vai lá, mais uma vez. O jogo tá pegado. Daqui para o final do jogo tem gente expulsa aí, viu? Porque é muito pegado o jogo.
0: Já cobra falta. Bola aqui pela direita. Vem o Blitz. Domina. 14 minutos passados desse segundo tempo. 1 para o Fortaleza, 0 para o Sport. Vai dando o Leão do Piscis no duelo de leões aqui na Arena Castelão. E agora mais uma falta. E aquela coisa, né? Ó, os jogadores se enroscando.
1: Rapaz, o negócio tá desnecessário, né? Porque o Daronco tem que chegar chegando.
0: Jogadores pilhados, né,
1: Júlio? Pilhado. Você vê o próprio Filipinho mais uma vez aqui discutindo aqui com Mucuri, ou seja, muitos jogadores aqui pilhados, nervosos, né? Fortaleza não pode entrar nesse clima.
0: 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Vai pro ataque o Sport, bola pela esquerda. O Felipinho aqui faz o domínio. Aparece a marcação do Vitinho. Aparece também ali o Lucas Sacha. Bola com o Sport ainda. Quem domina aqui é o Zé Marcos. Entrega com o Felipinho. Volta a bola ali na intermediária com o Marcelo Benvenuto. 7:53. Estádio Arena Castelão, você confere tempo e placar do jogo. 15 minutos passados desse segundo tempo. E no placar da Nova Brasil FM tá lá.
2: Fortaleza!
0: Tem um, Rodrigo.
2: Esporte!
0: 0. E olha o Esporte chegando perigosamente. Soltou a batida pra fora! Perotti desperdiça um lance cara a cara com o goleiro João Ricardo na marca do pênalti. No primeiro momento era o Perotti e na sobra o Yuri Castilho, que desperdiçou na verdade, porque o Perotti escorou de cabeça. O João Ricardo fez uma defesa sensacional e o Yuri Castilho na sobra jogou pra fora. Incrível como perde esse gol o Sport, hein, Júlio César?
1: Agora que lançamento, né? O Zé Marcos lançou do setor defensivo lá atrás, ó. Lançou procurando o Maicon. O Maicon deu de cabeça ali pra dentro da área. Encontrou o Benevenuto, o Perotti. O Perotti cabeceou, mas o Lucas. Olha só.
0: Olha o Sport chegando a marcar o gol. João Ricardo pratica a defesa. Sensacional, João Ricardo. Mais uma vez.
1: O melhor da partida. João Ricardo mais uma vez.
0: Salvando.
1: Já salvou com o Perotti, né? Salvou outra vez agora uma saída errada do setor defensivo do Tricolor do PC, num cruzamento na área ali, procurando mais uma vez vir o Castilho, e o goleirão salvou mais uma vez. Tá sendo o melhor da partida do segundo tempo.
0: Minha Nossa Senhora, João Ricardo é um monstro, rapaz, esse goleiro.
1: Tá me lembrando o Bosco quando era goleiro lá no Ipu, viu?
5: Aonde?
1: Lá no Ipu. Do mesmo jeito, rapaz.
5: O Bosco jogava de teimoso.
1: Segurava a bola aqui só, Bosco. Lá no Ipu, melhor goleiro que
5: entendi.
1: Tinha.
0: Rapaz, e o...
1: E confusão rolando lá no meio da coia.
0: Ficou sentindo aí o João Ricardo, o Daronco ali, dá aquele sorrisinho maroto ali pro...
1: Agora o Fortaleza tá contando com a sorte. O Fortaleza tem que voltar a ser o Fortaleza do primeiro tempo.
0: Agora, Júlio César, exatamente.
1: Segurar a bola mais no setor ofensivo. Evitar com que o Sport tá 100% melhor do que o Fortaleza.
0: Deixa eu aproveitar ali e perguntar em cima disso daí. É que o Fortaleza tem tempos distintos, né? No primeiro tempo, ou ele vai bem. No segundo tempo, geralmente vai mal. Ou vice-versa. Por que existe isso aí no Fortaleza?
1: Rapaz, variação tática. Muitas vezes o Fortaleza acaba se acomodando, principalmente quando faz 1-0. Fortaleza não precisa se acomodar. Fortaleza fez 1-0, joga diante do seu torcedor. Fortaleza tem que ir para cima, tentar segurar mais a bola no setor ofensivo, evitar com que o time do Sport se sinta tão confortável. Essa bola que, antes desse lance, o João Ricardo salvou porque o próprio zagueirão Zé Marcos lançou a bola até o lateral direito do time do Sport, porque estava praticamente sozinho, sem nenhuma referência ali para poder atrapalhar esse lance. Então o Fortaleza precisa ser mais participativo, principalmente quando se trata de marcação ofensiva, fazer com que o próprio Miriteu, Luiz Fernando e Vitinho ajude na marcação. Aliás, que o Vitinho acabou de sair, já vou repassar quem entrou no lugar dele, porque tem escanteio a favor do time do Sport, e quem está na cobrança é Barleta.
0: Júlio César, essa dupla aí jogou junto, né?
1: Sem dúvida nenhuma, jogaram junto, é os dois capitães, o Brits e o Benevenuto.
0: É, teve alteração no Fortaleza, daqui a pouco você informa pra gente, porque tem escanteio. Barleta na bola, vai alçar na área. 19 minutos desse segundo tempo autorizado. Pé esquerdo no primeiro pau, aparece ali Luiz Fernando pra tirar de cabeça. A bola cai do lado aqui, do lado esquerdo. Quem vem pra buscar é ele mesmo, o Christian Barleta, que fez a cobrança do escanteio. Volta a bola, entrega no meio. Aqui com o Zé Marcos, vira o jogo lá do lado direito. Que passe horrível. Que passe horrível aí da equipe do Sport. A bola foi pra fora. É só lateral pra equipe do Fortaleza. 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Bola pela esquerda, vai dominando o Rodrigo de Calcanhar, deixa o passe ali no comando do ataque. Sai do gol o goleirão o Thiago Couto. E o Fuentes vai ali, reclama ali com o Daronco. O que é que tá dando aí o Daronco, hein, Júlio César?
1: Acabou fazendo... Falta, né? A favor do Fortaleza. Na verdade, tiro de meta. Porque o jogador do Fortaleza nem chegou no jogador do Sport. Mas na verdade falta pro time a favor do time do Sport.
0: 7 da noite, 58 minutos. Estádio Arena Castelão, você confere tempo e placar do jogo. 20 minutos passados, etapa final. E no placar da Nova Brasil FM tá lá:
2: Fortaleza
0: 1, Rodrigo.
2: Esporte
0: 0.
5: Copa do Mundo 2026. Canadá 1, África do Sul 0. Canadá classificada para as oitavas de final.
4: Talvânio Barbosa.
0: E é o primeiro classificado, né, Érico?
5: Exatamente. O único jogo hoje já valendo pela 16avos. Primeiro jogo já desta fase. Canadá, aos 49 minutos do segundo tempo, faz 1-0 e já se classifica para a próxima fase.
0: E amanhã tem Brasil. Tem Brasil jogando às 14 horas contra o Japão. A esperança aí do torcedor brasileiro é que o Brasil consiga avançar a próxima fase. E aqui tá 1 para o Fortaleza, 0 para o Sport.
5: Só complementando, amanhã temos Brasil e Japão às 14 horas, 17h30 Alemanha e Paraguai, e às 22 horas Holanda e Marrocos.
0: Só jogão. Para mim só jogar. Se der, eu quero assistir todos. 21 minutos e 30. 1 para o Fortaleza, 0 para o Sport, mas o Sport tá batendo na trave, tá teimoso o Sport, tá gostando do jogo, né, Júlio César?
1: Tá, sem dúvida nenhuma, tá bem melhor no jogo, tem mais presença ofensiva e as principais jogadas tá saindo do time do Sport. O Fortaleza, até o momento, o melhor jogador nesse segundo tempo tá sendo o João Ricardo, e isso tá me deixando muito preocupado.
0: 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Tem lateral para a equipe do Fortaleza. Vai deixando ali pra cobrança ali o...
1: Só passando pra lembrar, viu? O Vitinho saiu e entrou o número 31, o Wellington.
0: Só repita a numeração do Wellington.
1: O Wellington é 31.
0: 31 para o Wellington.
1: Perfeitamente. Daqui a pouco tem um ouvinte aqui, torcedor do Fortaleza.
0: Beleza. Pode ser agora?
6: E aí, Júlio César? Boa tarde, meu chefe. Estou escutando você aqui na nossa vitória aqui parcial. Se Deus quiser, vai se concretizar aí nossa vitória aí. Um abraço aqui para os leões aqui do Antônio Bezerra. Tamo junto. Valeu, é o Nouri aqui do Antônio Bezerra.
0: Valeu.
1: Grande Nouri, né? Torcedor do Fortaleza. Tanto ele como o Salles ali, a toda a equipe, torcedor do Tricolor do PC.
0: Olha o Sport jogando perigosamente com o Yuri Castilho. Vai marcar o gol, o Sport. Vai marcar o gol, saiu da marcação. Toque de cabeça pro gol! É do Sport! Perotti! Gol! É do Leão da Ilha! Depois de uma chance que não deu certo, mais outra chance que não deu. Na terceira, amigo, aí. Bola pra rede, Perotti. No segundo pau, tocou de cabeça depois de uma trama sensacional do Yuri Castilho. Fez o passe, João Ricardo até que tentou impedir. A bola bateu na trave, sobrou para o Perotti, que de cabeça empata o jogo aqui na Arena Castelão. Um para a equipe do Fortaleza, um também para a equipe do Sport, o Júlio César.
1: Para você ver, como eu tinha citado, Fortaleza estava muito abaixo do esperado. Fortaleza está muito ruim nesse segundo tempo. Fortaleza deixou a bola, o time do Sport totalmente gostar do jogo. E foi ele pelo lado esquerdo, com ele, o Filipinho, que saiu levando, tabelando ali com o Yuri Castilho. E próprio Filipinho cruzou a bola e o Perotti aproveitou na finalização, empatando a partida. Segue Fortaleza 1, Sport também 1 e o torcedor na bronca.
0: Eu vou devolver para você com uma pergunta, Júlio César. Tragédia anunciada.
1: Perfeitamente, o primeiro tempo, o segundo tempo muito abaixo do esperado, Fortaleza deixando o Sport gostar do jogo e o resultado é esse daí, viu, Tavânio?
0: E o Fortaleza vem chegando no cruzamento ali, sobra a bola dentro da grande área, aparece que o Wellington domina, chega aqui a marcação, ele prefere voltar atrás, entrega com o Pierre, vai tentar mandar daí, fez o lançamento, olha o Fortaleza perigosamente, defesaça, Thiago Couto! Coloca a bola para escanteio, ô Júlio César.
1: É isso mesmo, para você ver como é o futebol, né? Numa triangulação, um cruzamento ali da área, pelo lado esquerdo do Pierre, tentando procurar ali o centroavante Meriteiro, quase faz o segundo gol e o goleirão Thiago Couto salvou nas últimas, escanteio pro tricolor do PC. Acha coração, segue 1-1.
0: Se esticou todo o rapaz, o Thiago Couto ali, porque quase que a bola entrava, viu?
1: Perfeitamente.
0: Daqui a pouco vai mexer o Fortaleza. Vem aí o Lucas Crispim, não, Júlio César?
1: Perfeitamente. Crispim já vai entrar daqui a pouco.
0: Primeiro a cobrança do escanteio. Quem tá na bola? Dá pra ver daí, Júlio César? Muito longe daqui. Fuentes na bola. Autoriza ali o Anderson Daronco. Muita demora ainda. Ele tá ali falando ali com o Thiago Couto.
1: Ele tentando segurar a partida, porque os jogadores estão até agora 1-1.
5: Tá
1: o jogo bastante movimentado.
0: Pronto a resposta do Fortaleza, né? E agora vai autorizar a cobrança. Pé esquerdo na bola, o levantamento, a bola vai viajando, cruza toda a extensão da grande área. Cai do lado direito. Aqui quem recebe é o Maurício Mucuri. Pé direito na bola, afasta a zaga, tira no complemento ali o camisa número 4, Zé Marcos. A bola fica ali de posse do Pierre e agora o jogo paralisado. Ô, Júlio César.
1: Mais uma vez paralisado, jogo bastante pegado nesse segundo tempo, bastante acirrado, né? Como eu tinha citado, é um clássico e clássico tem dessas coisas, né? Cartão amarelo, daqui a pouco pode acontecer até uma expulsão, né? 1-1, haja coração e o torcedor do Fortaleza só naquela tensão ali, preocupado.
0: Sem dúvida. Ele tá ali esperando para
1: um vale,
0: analisar alguma coisa, né?
1: Com certeza, analisando ali uma possível agressão do Brits, porque o Brits chegou atrasado. Olha só, saiu o número 29 do Fortaleza e entrou Lucas Crispim. O número 29 é Rodrigo. Rodrigo sai, entra sai também o 88 e entra o 37, Rian. 37, Rian, no lugar de Lucas Sacha.
0: O Crispim é com 10, né?
1: O Crispim é 10.
0: Beleza. Tá aí as alterações. As entradas de... As saídas de... Do Rodrigo. E também o...
1: Sacha.
0: Deixa eu riscar aqui o Sacha. Que não tinha riscado o Sacha.
1: Foi de Carralho, foi
0: do Crispim e do Rian.
1: Perfeitamente, foi substituição de Carrada, né? Como a gente diz. Agora mais uma entrada fortíssima aqui também do Mucuri, viu? Acha coração, menino. Daqui para o final do jogo vai ter muita emoção.
0: É verdade, 27 minutos passados desse segundo tempo. Um para a equipe do Fortaleza, um para o Sport. Vai dominando, quem recebe aqui é o Perotti. É o camisa 6, que vai dominando aqui o Biel. Biel faz o passe ali para o Yuri Castilho, marcado, cercado pelo Brits. Mas a bola volta de posse do Fortaleza. Militão recebe um empurrão ali do camisa 4, Zé Marcos. E ele vai ali, reclama com o Daronco. Daronco manda seguir o jogo. Bola pela intermediária. Primeira participação do Lucas Crispim. Abriu a jogada pela esquerda. Vamos lá, Leão. Vamos lá, Leão. O levantamento para a grande área. Toque de cabeça. Iritelo. Que defesaça sensacional! Thiago Couto evita o segundo gol do Fortaleza. E que defesaça em Júlio César!
1: Espetacular! No cruzamento do Fluminense, procurando o Iritelo. O Iritelo deu uma cabeçada lá, Jardel. Mas o goleirão é ele mesmo. Thiago Couto colocou para escanteio. E que lance espetacular, que segundo tempo, para deixar o coração do torcedor tricolor e torcedor rubro-negro, a flor da pele, segue 1-1.
0: Rapaz, o homem é perigoso, hein, Miritelo?
1: Perigosíssimo.
0: Se bobear ali, ele bota para dentro. 29 minutos passados, etapa final, tá 1 para o Fortaleza, 1 para o Sport. Bola aqui, o gol do Fortaleza é marcado pelo Rodrigo, ainda no primeiro tempo, e o Sport empatou com o Perotti. Nesse segundo tempo, bola aqui no campo de defesa, quem recebe é o Pierre, toca de lado. Bola aqui com o Brits. Aparece a marcação ali do Perotti, autor do gol da equipe do Sport. Bola com a participação do Rian, que acabou de entrar. Ali pela esquerda vai dominando, é o Luan Freitas. Entrega com o Pierre, volta atrás. Vamos lá, Leão, tentar o gol da virada. Gol da virada não, né? O gol do desempate aí pra tentar a vitória. Tá jogando dentro de casa a Fortaleza. Vamos lá. Mostra a raça, mostra a vibração. Faz o passe errado. A bola fica de posse da equipe do Sport. Vem pelo meio. Na intermediária, vem carregando aqui o Perotti. Chega a marcação do Brits. Vai dominando. Pra lá, pra cá. Tenta passar pela marcação do Brits. Boa recuperação do Brits. Sensacional. O Brits veio aqui pra fazer a recuperação e agora chega cometendo a falta. O Daronco tá dando a falta pro Fortaleza, não é isso?
1: Perfeitamente, o Perotti chegou chegando aqui atrasado no setor defensivo do Tricolor do Piscinho, acabou fazendo falta, falta a ser cobrada, segue 1-1 e vai ter alteração no Sport. Já daqui a pouco eu passo.
0: Vai mexer o técnico Márcio Goiano, me parece que já vai saindo ali o Barleta.
1: Daqui a pouco passa.
0: Daqui a pouco você informa aí pra gente, grande Júlio César, enquanto o técnico Márcio Guiano promove aí as modificações. 8 da noite, mais 8 minutos. Estádio Arena Castelão, você confere tempo e placar do jogo. 30 minutos passados, etapa final. E no placar da Nova Brasil FM, tá lá.
2: Fortaleza!
0: Tem um.
2: Esporte!
0: Esporte também tem um.
5: Estádio dos Aflitos, continua Náutico 0, Goiás 1.
4: Talvânio Barbosa.
0: É, e mexe o técnico Márcio Goiano, se você já tiver aí, ok, Júlio César?
1: Tenho sim, viu? Vai entrar, entra o número 23, Zé Gabriel, no lugar do número 6, Biel. Olha só,
0: Zé. Sai o Biel e entra o Gabriel.
1: Olha só, rapaz, tudo com Biel. Saiu também o Barleta para a entrada do número 31. Passar aqui.
0: É 31 ou 37? Ou não tem 37?
1: É 37, desculpa, é 37.
5: Marlon.
1: Aliás, 31 Marlon. 31 Marlon.
0: Então é 31 mesmo.
1: É 31 Marlon. Não é aquele mesmo Marlon do Ceará, não, viu?
0: E o Fortaleza vem chegando perigosamente, soltou a batida, o Wellington em cima da marcação. Afasta a zaga, tira com o Zé Marcos. O Fortaleza que ia chegando. Vamos lá, Leão, tentar o gol da vitória. Bola aqui com o Brito, faz o passe de lado. Quem recebe é o Pierre. Pierre faz o passe em profundidade. Aqui, dominando com o Rian. Abriu jogada pela direita com o Wellington, vai pintar levantamento ou não? Vai pro 1-1, vamos lá, Wellington. Ingressou na área, linha de fundo, vai pintar ali o gol do Fortaleza, soltou a batida em cima da marcação. Volta a bola com a equipe do Sport, 32 minutos desse segundo tempo. O Sport indo pro ataque e ficou sentindo o Brits.
1: Sentiu o Brits, viu? Inclusive, o jogo agora vai ficar bastante movimentado lá e cá, principalmente com as alterações. No caso do Sport, que entrou Zé Gabriel e Marlon, que são jogadores de características mais ofensivas, também vai dar essa possibilidade pro Sport. de ir atrás do resultado, quem sabe a virada, e do Fortaleza, que não vai querer, claro, perder dentro de casa. Colocou ali o Wellington, Crispim e Rian, pelas saídas de Lucas, Sacha, Rodrigo, ou seja, são jogadores mais características defensiva, vai tentar propor o jogo para evitar aquela pressão do time do Sport. Ou seja, de um lado também vai ficar mais vulnerável no setor defensivo, em um jogo bastante bem movimentado no restante desse segundo tempo.
0: 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Bola pela direita, vai saindo pro ataque ali. O Sport, a bola foi para fora. Teve desvio, é lateral para o Sport bater. 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Muita demora para cobrança do arremesso. 33 minutos e 40. Agora sim cobra, e ali o jogador do Sport fica no chão, o Daronco próximo, não deu nada. Vai seguindo para ataque, bola com o Rian, vai dominando, sobra a bola aqui com Marcelo Benevenuto, para a equipe do Sport, recupera o Leão da Ilha, vai dominando, trabalhando bola aqui pelo meio, com as chegadas do Zé Gabriel, abriu jogada pela esquerda, vai dominando aqui com o Yuri Castilho, pela esquerda, chega a marcação aqui do Wellington, ele prefere tocar de lado, vai dominando aqui com camisa 23, o Zé Gabriel, olhou para a área, Yuri Castilho, pé direito na bola, o toque de cabeça, parece a zaga, coloca para escanteio, ô Júlio César.
1: É isso mesmo, no cruzamento do Yuri Castilho tentando procurar ali o centroavante Perotti, mas quem foi mais rápido foi o setor defensivo do Tricolor do PC, que colocou pro lado, para escanteio, e mais uma vez o escanteio ali pelo lado esquerdo do time do Fortaleza, e é quem vai cobrar ali, vou até dar uma olhadinha agora com o jogador que vai ser, que vai cobrar.
0: É sem pressa, viu, Lindo?
1: Sem pressa, rapaz, sem pressa alguma, rapaz. E é o próprio Marlon para a cobrança.
0: 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Autorizado o pé direito na bola, levantamento para a grande área. A bola está viva, tem tirada aí, Leão, afasta a zaga, tira com Blitz. Dá um bicão na bola, a bola vai viajando. Aqui na intermediária fica por conta aqui do Zé Marcos. 8 da noite, mais 12 minutos. Estádio Arena Castelão, você confere tempo e placar do jogo. 35 minutos passados. Etapa final. E no placar da Nova Brasil FM, tá lá.
2: Fortaleza!
0: Tem um Rodrigo.
2: Esporte!
0: Esporte tem um Perotti.
5: Às 16 horas, Juventude vence a equipe do Ceará dentro dos seus domínios pelo placar de 2-0.
4: Calvânio Barbosa.
0: Eu tô aqui levando as emoções da 15ª rodada pra você ligado na Nova Brasil FM 106.5, a sua nova casa do futebol. Bola com o Esporte pela direita, dentro da grande área. O cruzamento rasteirinho, sai do gol, cata com tranquilidade João Ricardo ou Júlio César.
1: É, chegou pelo lado direito aqui tentando surpreender o setor defensivo, mas o goleirão bem mais atento, né, que é o João Ricardo, pegou a bola, já tá bola em jogo, viu, já tem bola em jogo aqui.
0: 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Bola com o Leão, vamos lá, Leão. Vamos tentar o gol da vitória, jogando dentro de casa, Fortaleza. Não pode vacilar. Não pode vacilar. Dois tempos distintos. Isso não pode acontecer, né, Júlio César?
1: Sem dúvida nenhuma. Jogando dentro de casa, diante do seu torcedor, Fortaleza precisa conseguir esses três pontos.
0: Bola para o Miritelo, vai dominando, deixa atrás aqui com o Rian. Encosta ali para a participação do Lucas Crispim. Ele preferiu jogar com o Wellington aqui do lado direito. Aqui vai dominando. Na verdade, é o camisa 13, o Maurício Mucuri. Volta a bola com o Pierre. A bola volta com o Mucuri pela direita. Vai pintar levantamento, olhou para a área, pé direito na bola. O toque de cabeça, a bola passa tranquila. Ali para a linha de fundo. Tá dando o que aí o Daronco, hein, Júlio César?
1: Na verdade, falta, né, do setor ofensivo do time de Fortaleza, e vai ter mais alteração. Vai entrar Gasal e vai entrar também Luca Prior.
0: Gasal com a 3.
1: Sai o Brits no lugar do, e entra Gasal. E vai sair o... Entra Luca Prior, número 38, no lugar de Pierre.
0: E o Gasal para a saída do Brits, não é isso?
1: Perfeitamente.
0: Beleza, até as modificações aí. As saídas de Brits e Pierre e as entradas de Lucas Gasal e Luca Prior. Não sei porque é que o Luca Prior não vingou, rapaz. Fazia partidas tão boas no ano passado. E aí não está tendo tantas oportunidades assim com o técnico Thiago Carpini. Bola aqui pela esquerda, recebe a falta aqui o atleta do Sport. E o Anderson vai ganhando tempo e o Anderson Daronco está parado marcando, não é não, Júlio César?
1: Perfeitamente, mais uma falta ali e o time do Sport ganhando tempo. Mais uma falta, chegada forte ali do Lucas Gasal no Perotti, que sentiu, viu? Foi no tronco das orelhas, como diz o Matu.
0: E aí o Sport vai, você pode até confirmar para mim, Júlio César, por gentileza.
1: Vai ter mais duas alterações, viu?
0: E no caso vai pro quarto empate, né, até aqui.
1: Perfeitamente.
0: Mas aí jogando aqui, rapaz, o empate é um grande resultado.
1: E que vem de empate dentro de casa, né?
0: Exatamente.
1: O Atlético Goianiense acabou empatando dentro de casa.
0: Na bola tem o Marlon, camisa 31, vai autorizar o Daronco. Pé direito na bola, levantamento, toque. Foi pra fora, teve desvio, escanteio.
1: Escanteio mais uma vez aqui pelo lado direito e é ele mesmo na cobrança, Marlon, número 31. Uma marra danada em estilo Érico Luthiano.
0: E ali os meninos ali estão desanimados, rapaz. Os meninozinhos ali desanimados que só, mas vai dar certo. Vai dar certo. E agora tem Marlon na bola, escanteio para a equipe do Sport. É perigo. Atenção aí, hein, João Ricardo. Pé direito na bola, afasta. Ali o Luiz Fernando escora de cabeça. Mas a bola volta aqui com o Marlon, tá valendo tudo. Vai lá, Marlon. Marlon vai para cima da marcação aqui do Luiz Fernando. Para lá, para cá, soltou a batida em cima da marcação. A bola cai aqui na entrada da área. Ele volta. Eu não entendi essa jogada aí do Sport. Saiu ali todo torto, jogando a bola para qualquer lado, para onde o nariz apontou. Melhor pro Fortaleza, que já cobra rápido o arremesso lateral, vai dominando, espera a passagem ali no comando do ataque o Miritello, que a bola não chega até ele. Já na interceptação, já corta. E agora a falta, chegou cometendo ali o Luca Prior. Daronco em cima do lance, parou, marcou o grande Júlio César.
1: Perfeitamente, o Luca Prior fez aquela falta tática, né, no número 48, Pedro Martins. Olha só, entrou o número 25, hoje daqui a pouco passar, o 25 vai entrar no lugar de, deixa eu ver aqui, passar aqui,
0: vamos lá, daqui a pouco sem falar, vai saindo aí o Yuri Castilho, né?
1: O Yuri Castilho, já passar aqui com o lugar de
5: Cleison. 25 é o Cleison.
0: É, o Cleison é conhecido.
5: Cleison no lugar do Yuri e o Iago no lugar do Fábio Matheus.
1: Olha só.
0: Camisa 7 é o Iago, não é
5: isso? Isso.
0: No lugar do Fábio Matheus. Então pronto. Quem tinha que mexer, mexeu. Né? Não mexe mais.
1: E vem pra cima com tudo o Sport, com essas alterações.
5: No caso é Iago Felipe, tá?
0: Iago Felipe, é bastante conhecido. 8 da noite, 18 minutos. Estádio Arena Castelão, você confere tempo e placar do jogo. 40 minutos passados, etapa final. E no placar da Nova Brasil FM, tá lá
2: Fortaleza,
0: tem um Rodrigo.
2: Esporte,
0: tem um Perotti.
5: Estádio dos Aflitos, continua Náutico 0, Goiás 1.
4: Talvânio Barbosa.
0: Ok, levando as emoções da 15ª rodada do Campeonato Brasileiro da Série B. Até aqui um para o Fortaleza, um para a equipe do Sport. O jogo vai caminhando para o finalzinho aqui na Arena Castelão. Bola aqui pela esquerda, aparece aqui o Cleison, deu um tapa na bola, ele vai dominando. Na verdade não era o Cleison, era o Felipinho, deixando para o Cleison, que agora devolve para o Felipinho. Olhou para a área, pintou o levantamento e teve ali o Perotti caído dentro da grande área, mas o Daronco não marcou nada não, tá valendo tudo. Bola com o Sport, segura aí Leão, soltou a batida de longe, sobrou a bola pela esquerda, a bola tá viva dentro da grande área. Olha o Sport perigosamente de Trivelo, levantamento para a grande área, afasta a zaga, tira ali com o Gabriel Fentes, mas já tinha bandeira no alto. Impedimento assinalado ali pela assistente 2, a Fernanda Nandria, do Rio Grande do Sul, Júlio César.
1: É isso mesmo, muito precisa, muito bem atenta, né? Inclusive está fazendo um ótimo trabalho nesse jogo, viu? Parabéns à gaúcha.
0: É, quando a arbitragem não aparece é porque está indo bem, né, Júlio César?
1: Perfeitamente.
0: 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Mais cedo você acompanhou a derrota da equipe do Ceará para a equipe do Juventude pelo placar de 2-0. Na narração, no relato do Bosco Farias, J. Egito e toda aqui, eu esqueci o nome do rapaz, Marcos Felipe.
5: Ele mesmo.
0: Marcos Felipe, né, levando no relato aí do Bosco Farias mais uma derrota para a equipe do Ceará.
5: É o mais novo integrante aí daqui.
0: Mais novo integrante, né? Parabéns.
1: E talentoso.
0: Parabéns para ele. 43 minutos passados.
5: Você sabe quem tá na escuta aqui, Tom?
0: Oi.
5: Quem? Ele mesmo, Titi, o dono.
0: Ah, é?
5: Titi, mandou só um olhinho aqui dizendo que já tô observando.
1: Olha aí, baixa velho.
0: Para que ele dê uma nota boa aí, viu?
1: Olha aí.
0: Bola pela direita, vai chegando aqui perigosamente aqui o Maurício Mucuri. Aparece a zaga do Zé Marcos, coloca a bola pra fora, mas a assistente número 1 tá levantando ali o bastão. O que é que tá dando ali, hein, Júlio César?
1: Tiro de meta.
0: Foi nada, né?
1: Impedimento.
0: Próximo jogo do Fortaleza.
1: Ponte Preta. Aí vai ser na quinta-feira, às 21 horas.
0: Rapaz, eu vou te falar uma coisa, hein,
1: Júlio César? Exclusivo Nova Brasil.
0: Era pra dois jogos em casa, meu amigo. 6 pontos, hein, Júlio César?
1: Sem dúvida nenhuma.
0: Olha o prejuízo.
1: Que 6 pontos já tem garantido com a Ponte Preta, né? O Fortaleza precisava desses 6 pontos aí, porque entrava com moral. Agora, o caso do Sport já enfrenta o Criciúma fora de casa. Esse jogo vai ser no sábado contra o Criciúma.
5: Torcedor do Fortaleza falou a mesma coisa contra o América Mineiro.
0: Pois é, rapaz, eu já ia falar isso, hein?
1: Diga isso não.
0: Rapaz, tem que esquecer esse negócio de jogo fácil.
1: Eu morro de medo disso aí,
5: rapaz. Olha a costa do Marfim.
1: Olha aí, ó.
0: Não tem jogo fácil, não tem jogo ganho não, rapaz. Aí o América aí e o Fortaleza vai empatando dentro de casa. Não vai conseguindo os resultados. Vamos lá. Bola aqui com o Maurício Mucuri. Devolve aqui com o Lucas Gezal. Faz o passe de lado. Quem recebe é o Luan Freitas. Vai dominando. Esse Luan Freitas é bom jogador. Não compromete. Né, seguro na zaga, né, Júlio César?
1: Perfeitamente. Um jogador que tem uma base boa no futebol brasileiro, passou muito tempo no Fluminense e está conseguindo fazer um bom. Mantendo ali no setor defensivo do time do Fortaleza.
0: E lá vai o Leão, vem com aqui o. Como é o nome dele, rapaz?
1: É o Wellington, número 31.
0: É o Wellington, vai dominando. Bola aqui com camisa 38 aqui. O Luca Priol soltou a batida em cima da marcação. Vamos lá, Leão. Dentro da grande área. O cruzamento para dentro da grande área. Não teve ninguém. Era para. Na verdade, era pra ali pro. Luiz Fernando, né? Mas o passe foi horrível pra ele. Luiz Fernando ficou até reclamando. Eu tô aqui. E aí vacilou. O ataque aí do Fortaleza. E já vai pro contra-ataque ali. O Sport vai dominando pelo lado direito. Domina. Vai carregando jogada. Ali o Iago Felipe. Bola pelo meio. 45. Vamos. Já temos os acréscimos aí.
1: 6 minutos. 6 minutos de acréscimo.
0: Vamos até os 51 nesse segundo tempo. 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Edmilson Marcel, tem o Luiz Eduardo, tem o J. Egito, deixando você bem informado sobre o nosso futebol. 45 minutos e 30. Bola com o Leão. Vamos lá, Leão. Tentar o golzinho da vitória. Jogando dentro de casa, não pode ter esses tropeços. Bola aqui pela esquerda. Pela direita, digo melhor, com o Maurício Mucuri. Abriu jogada no Wellington. Vai carregando jogada, passou pela marcação, não. Entra para fazer o corte aqui o Cleison. Melhor para a equipe do Sport. Vai dominando, sem pressa alguma. Trabalhando bola aqui pelo meio. Cleison já se desloca ali para o meio. Recupera, aposta a bola. Devolve atrás, bola para ele. Novamente o Cleison está descansado, acabou de entrar. Vai carregando jogada. Ele é bom jogador. O Cleison é aquele meio armador clássico, né? Vai deixando lá pelo lado direito com o Madson. Olhou para a área, vai pintar levantamento, pé direito na bola. Aparece a marcação ali, cortando de cabeça com o camisa 4, Luan Freitas. É só lateral agora e o Maurício Mucuri cai ao solo.
1: Rapaz, o Mucuri tá igual eu quando for fazer caminhada, viu? Só vou, mas quando eu volto é de Uber, viu? Porque não tá aguentando, não. Olha aí, rapaz, ó. Sentindo cãibra, viu? Passou mal o Titi Marcel na banana, lateral, né? Direita aí, viu? Titi Marcel tá um menino.
0: É banana, né?
7: Não,
1: é doido, rapaz.
0: Banana nele.
1: Não. Banana nele, não, porque aí.
7: Ele não vai, não.
1: Rapaz, mas ele não aguenta mais o restante, não. Já tá só o resto, o Mucuri. Agora correu muito, né? Porque foi um jogo bastante corrido. Tanto da parte do Fortaleza quanto também da parte do Sport. Um jogo bastante movimentado.
0: Eu gosto do esforço do Maurício Mucuri, viu?
1: É esforçado. Não tem aquela técnica de encher os olhos, mas é um jogador esforçado.
0: e já cobra o lateral o Sport. Vamos até os 51, 47, olha o Leão da Ilha, de fora da área, soltou a batida, longe, lá nas Cajazeiras. Pelo amor de Deus, era o Filipinho.
1: Perfeitamente, Filipinho, que deu um chutaço ali, uma sapatada, saiu pra fora, quase cai ali na beirada do Manuel. É longe, rapaz.
0: 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Bola com o Cleison. Vem aqui, a equipe do esporte vai trabalhando. Recupera a posse o Maurício Mucuri. Já liga no ataque ali com o Militello, deixa com o Luca Prior. Bola aqui com o Luiz Fernando. E eu quero fazer uma pergunta, depois desse lance aí, eu quero fazer uma pergunta pro Júlio César, porque o Luiz Fernando, ele tem que começar a ser questionado, porque ele é titular, mas pouco produz nesse ataque do Fortaleza, não é não, Júlio César?
1: Perfeitamente, você foi muito preciso nessa pergunta, até porque desde o dia que ele chegou no Fortaleza, o torcedor do Fortaleza vem esperando que o Luiz Fernando vinha jogando o futebol que ele vinha jogando no ano passado na Série B. É um jogador que foi até cogitado a jogar a Série A desse ano, preferiu vir para o Fortaleza, mas não está conseguindo jogar um bom futebol. E vai ter aí a sua sombra, o PH, né? O Pedro Henrique, que vem do Ceará, que com certeza vai ser um jogador a ser uma concorrência à altura. E ele tem que jogar futebol, porque se ele não jogar, ele vai perder a vaguinha dele de titular.
5: Mais 8. Jogo dos Aflitos, mais 8 agora na prorrogação. Permanece Náutico 0, Goiás 1.
1: Olha aí.
0: Beleza, tem informação com o Eric Luciani. 48 minutos e 50. Aqui a gente vai até os 51. Nesse segundo tempo aqui da Arena Castelão. De 1 para o Fortaleza, 1 para a equipe do Sport. Bola aqui no já cobrado aqui o arremesso lateral. Bola com o Leão, vem o Luan Freitas. Entrega com o Lucas Gasal. Lucas Gasal que entrou no lugar do Brits. Saiu sentindo. Bola aqui com o Maurício Mucuri. O jogo é pra frente, viu, Fortaleza? Tem que tentar ganhar o jogo. Fica tocando bola ali na entrada da área ali do João Ricardo. O jogo é pra frente. Será que o Carpini não fala, não, hein, Júlio César?
1: Sem dúvida nenhuma. Até porque as alterações que o Fortaleza fez é justamente pra manter essa bola no setor ofensivo.
0: O Crispim é outro, rapaz. Participação nula do Crispim. Né? Tem que ser começado. Tem que ser analisado aí essas entradas, né? Porque geralmente fica carta marcada, sempre o Crispim entra, né? Tal jogador e acaba não produzindo. E olha o Fortaleza, aqui na entrada da área com o Wellington, soltou a batida, que golaço!

0: Fortaleza! É o que a gente falava! Não pode empatar em casa. O Wellington ajeitou, soltou a batida pro gol e que golaço. Pé direito nela. Não deu pro goleiro Thiago Couto. E que chutaço. Que chute bonito. O goleirão Thiago Couto até que foi nela, mas o Wellington foi perfeito. Que chutaço pro gol e se emociona. Porque vai garantindo a vitória do Tricolor de Aço na Arena Castelão, Júlio César.
1: É, ele mesmo, o Miritelo, que pegou aquela bola ali, trabalhando com pivô, né? Ele pegou a bola, segurou, repassou pro Wellington, o Wellington que driblou, deu uma sapatada e fez o segundo gol do Tricolor do PC, fazendo com que o Tricolor consiga os seus 3 pontos diante do seu torcedor e diante do seu maior, dos maiores rivais agora do futebol nordestino, que é o Sport. Fortaleza faz o segundo, Sport só tem apenas um, Talvânio.
0: Banho de água fria para o Sport, vai acabar! Vai acabar o jogo aqui na Arena Castelão. Anderson Daronco sinalizou ali, não, mas vai acabar o jogo. Agora sim, apita, fim de papo na Arena Castelão. Vitória do Fortaleza, 2 para o Fortaleza, 1 para a equipe do Sport. Ô, Júlio César!
1: Rapaz, pô, você vê como é. Haja coração, viu? Haja coração, Fortaleza aqui. Muitos jogadores aqui vibrando aqui do lado, aqui no campo, no Castelão aqui, Talvânio, aqui na, perto aqui da, do banco de reserva, massagista, todo mundo vibrando mesmo, o Carpini muito feliz, Fortaleza que no último minuto, faltava um minutinho ali pra acabar, e o Wellington deu uma sapatada de direita, e o goleirão Thiago Couto não conseguiu pegar, não vê nem o azul. Fortaleza 2-1, Fortaleza que enfrenta na próxima quinta-feira às 21h, com transmissão da Nova Brasil, a Ponte Preta dentro de casa. Como a gente tinha citado, Fortaleza tinha que conseguir esses 3 pontos, e agora com a Ponte Preta, claro, não que a gente diga que o Fortaleza vai ganhar, mas tem uma facilidade, até porque a Ponte Preta vem numa crise muito grande, não ganha de ninguém. Então o Fortaleza com certeza vai muito forte agora pra cima da Macaca, quinta-feira às 21h, com show aqui de transmissão da Nova Brasil, tá bom?
0: Show zica, hein, Júlio César?
1: Show da Nova Brasil.
0: Não, eu digo show zica, né?
1: Show zica, até porque esse resultado com certeza de 2-1, principalmente da forma como foi e com o adversário que foi, até porque o Sport realmente vem sendo dos últimos anos um rival à altura do Tricolor do PC, e esse jogo com certeza nesse último minuto, e do Wellington, né? O Wellington que vinha sendo tão criticado por uma parte da torcida, né? Ele que precisava desse gol, e esse gol vai dar uma moral não só ao Wellington em específico para o jogador, mas por todo o elenco do Fortaleza, que vai com certeza muito mais forte no jogo contra a Ponte Preta na quinta-feira às 21h, com a transmissão da Nova Brasil.
0: E aquela máxima continua?
1: Sim.
0: Respeita o teu pai.
1: Respeita o teu pai. Com certeza, porque realmente o Sport tem que pedir a benção, viu? O Sport tem que pedir a benção, que faz anos, eu não lembro qual foi a última vitória do Sport de Recife contra o Fortaleza. Cada jogo o Fortaleza realmente mostra que está sendo muito mais gigante do que o próprio Sport.
0: Beleza, então aí vamos aguardar aí a saída dos atletas do campo de jogo, né? Para o Júlio César entrevistar ali, né? Pegar a palavra ali, acredito que do Wellington, né? Vai ser chamado.
1: Eu tô aqui com o Perotti.
0: Vamos lá, Perotti.
1: O microfone forte da Nova Brasil.
2: Foi bem superior que o nosso, mas no segundo tempo a gente foi muito superior a eles. A gente acabou fazendo o gol, né, de empate. Teve mais chances para fazer gol também. A gente poderia ter feito 2-1. E mais uma vez a gente é penalizado no final, né? Muito triste. Terceiro jogo que a gente tomou um gol no final, né? E, cara, não tem nem o que falar sobre essa derrota, né? Eu acho que foi um resultado injusto pela circunstância do jogo. Agora é trabalhar, a gente olhar para cima, né? A gente sabe como está equilibrada a competição e concentrar cada dia mais, porque a Série B a gente não pode errar, a gente tem que estar cada dia acertando mais, tanto nós lá na frente fazendo as oportunidades, como lá atrás a gente não errando. Então é só trabalhar, não apontar o dedo e todo mundo junto sair dessa situação.
3: Obrigado, Perotti.
1: Esse é o Perotti, número 9, centroavante do time do Sport, inclusive que fez o gol de empate. E o mesmo Perotti que acabou naquele jogo da semifinal, primeiro jogo da semifinal do Sport contra o Fortaleza aqui no Castelão, o Sport acabou ganhando. Inclusive aquele jogo foi no dia 20 de maio de 2026, inclusive fazia anos que o time do Sport não ganhava do Fortaleza e o Sport acabou ganhando. Toco no microfone forte aqui, o Wellington, número 31 do time do Fortaleza.
3: A pressão que é jogar nesse clube, a gente sabe da importância que a gente precisa de vencer. E hoje a gente conseguiu dar a resposta, a gente conseguiu uma vitória até o final. Como o professor sempre fala, que a gente já fez gol no último minuto, no primeiro minuto, que a gente nunca deixa de acreditar. E eu estou muito feliz, eu queria dedicar esse gol para o Senhor Jesus, que tem me mantido vivo, como Paulo vai dizer, que eu jamais ia me orgulhar, não ser na cruz de Cristo. Então ele que me permite fazer isso aqui, eu prefiro dar agora para ele desfrutar do momento, da oportunidade que ele me deu.
1: Esse é o Wellington, o jogador que fez o segundo gol do time do Fortaleza, no 31, jogador ali de confiança também do Thiago Carpini, que sempre está tendo oportunidade, né, de jogar, muitas vezes jogou até de como titular no time do Fortaleza e acabou fazendo esse golaço, deu uma sapatada ali e o goleirão Thiago Couto não conseguiu nem sair na foto, né, nem no retrato, né, quando não sei se na época do Érico Luciani, na época a gente tirava os retratos. Com certeza ele não saiu do retrato não, porque quando eu fui bater a foto aqui na lateral, ele passou, foi longe o goleirão Thiago Couto, Talvão.
4: Eu sou do Rio Mar pra cá.
1: Olha aí, macho velho. Olha aí. Conversa é essa.
0: Rapaz, Júlio César, vou lhe fazer uma pergunta aí sobre o atleta aí, que deu o gol da vitória do Fortaleza, o Wellington, né? A gente tava questionando aí o Luiz Fernando. Eu sei que o Luiz Fernando joga do lado esquerdo do ataque e o Wellington do lado direito. Mas... será que o Wellington, eu vou falar aqui de oportunidade, será que o Wellington não merecia mais oportunidade, sair como titular? Não estou falando só porque ele deu o gol da vitória, não. Mas toda a vida que ele entra, ele, né, consegue, né, trazer boas jogadas ali pelo lado direito, jogadas de perigo. Né, já deu vitória para o Fortaleza através de passe, né, de assistências. E aí hoje conseguiu, né, contribuir com esse gol da vitória. O que é que você acha, Luiz César? Você acha que ele merece mais oportunidade no time titular do Fortaleza?
1: Pode ser uma das opções bastante interessantes do Thiago Carpini. Quem sabe coloca ele do lado direito, ele é um canhoto, colocava também, puxava o próprio Vitinho para o lado esquerdo e centralizava o Miriteiro. Pode ser uma das possibilidades, vai chegar também o PH também, que vai ajudar muito, vai acrescentar muito nesse setor ofensivo, né? Mas... precisa ser bem avaliado, precisa ser bastante estudado no setor ofensivo do time do Fortaleza. Porque toda vez que ele entra, você vê que ele consegue suprir as necessidades. Claro que tem momentos também que o jogador não consegue. Nem sempre você vai estar 100% em todos os jogos. Isso é natural do atleta. Mas ele é uma das possibilidades fortes do time do Fortaleza que está ali no banco de reserva. E mostrou isso nesse jogo de hoje. Não só nesse jogo de hoje, em outros jogos também. Ele vinha mostrando, claro, que teve um momento ali que também não estava 100%, como o time todo do Fortaleza também, às vezes, muitas vezes não estava 100%. Mas foi um jogador que foi muito importante nesse segundo tempo. Fortaleza que estava sofrendo muito no segundo tempo, time do Sport bem melhor, né? O time do Sport bem mais criativo. Fortaleza deu uma melhorada, né? Conseguiu melhorar um pouco, principalmente com as entradas do Rian, do próprio Lucas, do Crispim, porque conseguia manter mais a bola no setor ofensivo. E mantendo a bola mais no setor ofensivo, a bola chegava com mais facilidade até no Miritelo e até também no Wellington. E foi nessa facilidade, a bola sendo mais acessível no setor ofensivo, Fortaleza acabou fazendo o segundo gol. Ou seja, o Wellington pode ser sim uma opção bem interessante no lugar do Luiz Fernando, porque o Luiz Fernando até agora não está conseguindo mostrar um bom futebol nos jogos. Eu não sei nos treinamentos, pode ser que seja no treinamento ele está fazendo chover, porque nos jogos até agora, do dia que ele chegou do Fortaleza até agora, o torcedor do Fortaleza está esperando o Luiz Fernando ser o Luiz Fernando do ano passado, que até agora, do dia que ele chegou no Fortaleza, ele não está conseguindo. E como eu falei, vai estar vindo reforços, com certeza a janela vai abrir e o Fortaleza vai contratar. E se ele não jogar um bom futebol, ele vai acabar ficando no banco de reserva, porque as opções do Fortaleza que vai vir, com certeza, vai ser opções que vão se entregar, vão querer ser titular. E eu acredito que ele está na hora e já está pagando hora extra. de fazer uma boa atuação. Então ele precisa jogar um bom futebol, até porque as contratações que estão vindo aí, e principalmente o Wellington, que está querendo ali a sua vaguinha, vai ficar mais acirrada, e isso vai ficar muito mais preocupante, em específico para o Luiz Fernando, que é um dos jogadores ali do setor ofensivo do Tricolor do PSI. Talvão.
4: Terminou nos aflitos a última partida da Série B neste domingo. Placar: Náutico 0, Goiás 1, vitória do Goiás fora de casa. Goiás, que é o próximo adversário do Ceará.
0: Beleza, tem informação, Eric Luciano. Deixa eu só passar um recado aqui do grande Wesley Lopes. 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Tá aí o recado aí do grande Wesley Lopes. Peço desculpa a ele, porque realmente não vi, né?
1: E o jogo, eu acho que tem que movimentar.
0: E o jogo foi lá e cá.
1: Foi muito tempo movimentado, foi... segundo tempo bastante movimentado. Você vê, o Sport realmente foi pra cima do Fortaleza, não teve conhecimento do time do Fortaleza jogando fora de casa, foi pra cima e inclusive perdeu vários gols, né? Realmente o João Ricardo teve momentos ali que salvou muito o Fortaleza. Inclusive, Talvani, eu tô aqui com a classificação atualizada no momento da Série B do Campeonato Brasileiro. Vou repassar agora: o Vila Nova é o líder com 28 pontos, em segundo vem o Novo Horizontino com 27, terceiro Criciúma com 27 pontos, o quarto São Bernardo com 25 e o quinto Juventude com 25. Sexto colocado, o Operário com 25 pontos. Inclusive o Operário que levou até goleada nesse Campeonato Brasileiro da Série B. Eu acredito que foi a maior goleada, não lembro se teve alguém que levou de 6-2, ele foi o único até agora. Ele está em sexto colocado, bem melhor na posição do que o Fortaleza e o próprio Ceará. O sétimo colocado tem o Fortaleza com 25 pontos. Oitavo colocado, o Sport de Recife com 25 pontos com essa derrota. Nono colocado, o Atlético com 22 pontos. E em décimo colocado, o Goiás com 21 pontos. Em 11º, o Atlético Goianiense com 21 pontos. 12º, o Náutico com 20 pontos. Olha só, o Náutico que chegou a estar ali várias rodadas ali no G4, né, do Campeonato Brasileiro da Série B, e hoje está na 12ª colocação com 20 pontos. 13º, Cuiabá com 20 pontos. O Cuiabá que não conseguia ganhar de ninguém, hoje está na frente do Ceará, que o Ceará está em 14º colocado com 17 pontos. Em seguida, com 15º colocado, Botafogo com 16 pontos. 16º, o CRB com 16 pontos. Olha só o primeiro da zona de rebaixamento. Em 17º colocado, o Londrina com 15 pontos. E

0: Júlio, o Ceará em 14º com 17, está a 2 pontos somente da zona de rebaixamento. O primeiro é o Londrina com 15 pontos, tendo aí a mesma, na verdade, uma vitória a menos, né? Não, minto, é a mesma quantidade de vitórias, tá ok? Então, vencendo, vai a 17, o Londrina vencendo a próxima partida, ele vai a 17, e aí o Ceará fica dependendo, né, das derrotas de Botafogo e CRB, essas partidas que já vão começar a ser realizadas já na terça-feira, e é um confronto direto, o Botafogo e o CRB tem essa vantagem, posso dizer assim, o Ceará, né, porque como os dois se enfrentam, havendo empate, né, vão a 17, e para você ter uma ideia, se terminar empate, os dois vão a 17 e os dois ultrapassam a equipe do Ceará.
1: Rapaz!
0: Então, havendo empate nessa partida, os dois ultrapassam a equipe do Ceará em saldo de gols, já que o número de vitórias é a mesma. E o Ceará fica aí pela partida do Londrina. O Londrina que nessa rodada vai jogar
1: contra o CRB.
0: Isso, vai jogar. Então,
1: sábado.
0: Isso, vai jogar contra o CRB.
1: Rapaz.
0: Exatamente.
1: Já pensou. E joga dentro de casa o Londrina, né?
0: Exatamente.
1: Meu Deus do céu.
0: Então tem tudo.
1: Que ponto o Ceará chegou, hein?
0: Tem tudo.
1: O Ceará hoje tá. Além de. Ele tá. Fica observando. O torcedor do Ceará hoje tem que estar observando. Tá. Olhando
0: o lado de baixo da tabela.
1: Debaixo da tabela e ficar na torcida, né? Porque para os concorrentes não ganhar, porque o Ceará não está conseguindo ganhar. Então agora, ou seja, tem que ficar torcendo agora para os concorrentes perder, porque senão aí fica mais difícil a cada rodada a situação do Ceará. Já pensou, rapaz?
0: É isso aí. Nós temos aí essa rodada, né, a 15ª rodada sendo executada. Ainda faltam Goiás, ainda faltam jogos, né, entre Botafogo, o próprio Botafogo e o CRB. Ali da parte de baixo da tabela, da parte de cima ainda faltam jogar o Sport, tem um julgamento. Na verdade, agora, né, completou com essa rodada agora às 15, né, e o Náutico e o Goiás também, só ficando pendente essa partida entre Botafogo e CRB, que ainda é válida pela 15ª rodada, tá ok? Então, essa rodada termina na terça-feira com o jogo entre Botafogo de Ribeirão Preto e CRB, e já recomeça na quinta-feira, dia 2, com os jogos entre Cuiabá e América Mineiro, e Fortaleza e Ponte Preta às 21 horas na Arena Castelão. Continuando no sábado, com Londrina e CRB às 16 horas. Sábado também Criciúma e Sport. Sport joga mais uma partida fora dos seus domínios, desta vez contra o Criciúma, às 16 horas no sábado. O Grêmio Novo Horizontino, também às 16 horas no sábado, joga contra a equipe do Atlético Goianiense. E no sábado, às 20 horas, fechando o sábado de Série B, o Goiás enfrenta a equipe do Ceará. O Ceará vai para fora dos seus domínios jogar contra a equipe do Goiás, dentro daquele detalhe que nós falamos durante a transmissão, né? Que o Goiás, a estreia do técnico Moses, que foi demitido da equipe do Ceará, vai jogar contra exatamente a sua ex-equipe. E o Ceará vai estrear o técnico Daniel Paulista, que foi demitido, pediu para sair da equipe do Goiás, e vai estrear exatamente contra a sua ex-equipe. Então, são dois embates aí, né? Um embate do Goiás contra o Ceará e um embate entre os dois ex-técnicos de ambos os times. E esta rodada finaliza no domingo, entre a equipe do Náutico e Juventude às 19 horas.
1: Eita, menina, daqui pra lá, Eric, vai estar muito torcedor que não vai conseguir dormir, não, viu? Daqui pra lá, daqui para esse jogo de Ceará e Goiás, com certeza, e o Goiás vai vir com certeza ali motivado. O Goiás que vem de vitória fora de casa, né, vai ter aquela possibilidade de enfrentar o Ceará em crise dentro de casa, o Goiás. Então, ou seja, um jogo bastante difícil para o time do Ceará. Voltando aqui para o time do Fortaleza, que vai enfrentar a Ponte Preta na quinta-feira, que com certeza vai estar focado. Amanhã com certeza vai ter aquele descanso e tudo. Alguns jogadores, claro, que não jogam a partida, vai ter um treinamento diferenciado, diferente dos que jogaram hoje. Hoje, com certeza, os jogadores que jogaram nesse jogo de hoje, com certeza, vai ter aquele.

0: aquela diferença, vai ter um descanso a mais, vai ser um treinamento bem mais específico, se tratando mais de recuperação, porque o jogo de hoje realmente foi muito movimentado, pensando já na quinta-feira, porque tem, além da segunda-feira, tem segunda, terça, quarta e quinta-feira já tem o jogo contra a Ponte Preta, três dias de preparação, tanto físico como psicológico. Com certeza o torcedor vai estar marcando presença nesse jogo contra a Ponte Preta, e o Fortaleza precisa desses três pontos também para manter aquela mesma pegada, né? O Fortaleza que estava numa crescente, depois teve uma baixa, principalmente sentiu muito que o Fortaleza antes estava jogando Copa do Brasil, estava jogando Copa do Nordeste, Campeonato Brasileiro, e estava com uma agenda bastante complicada. Agora não tem mais desculpa. Fortaleza agora está jogando só o Campeonato Brasileiro da Série B, até porque a Copa do Brasil, acredito que vai ser no começo de agosto, vai ser no dia 2 e dia 5, acredito que seja nessas datas mais especificamente falando. Então Fortaleza tem mais tempo para poder treinar. Então Fortaleza tem essa possibilidade, vai enfrentar uma Ponte Preta que não, eu não vejo a Ponte Preta realmente tem possibilidade de se recuperar dentro do Campeonato Brasileiro, porque além de ser um time que está numa crise dentro de campo, fora de campo também existe uma crise muito grande na Ponte Preta, no time de Campinas, né? A Macaca, ou seja, um time que com certeza vai se fechar. O Fortaleza precisa de resultado positivo. O Fortaleza tem que pensar também no último jogo que ele fez com um time que estava em crise, que era o América Mineiro. O Fortaleza fez muito feio. O Fortaleza perdeu de 3-0 do América Mineiro, coisa que ninguém acreditava que o Fortaleza ia perder. O Fortaleza fez essa ajuda, né? Deu essa ajuda ao América Mineiro em perder dentro de casa de 3-0. Eu acredito que nesse jogo contra a Ponte Preta, isso não vai se repetir, porque ali foi um aprendizado muito grande no jogo contra o América Mineiro, ou seja, o Fortaleza está muito mais preparado contra a Ponte Preta. A Ponte Preta, com certeza, ela, no ar do seu desespero ali, vai se fechar, vai tentar segurar pelo menos um empate. O Fortaleza vai ter que se manter ali bastante ativo, porque no jogo de hoje foi bastante movimentado, né? O primeiro tempo hoje, Fortaleza jogou, não digo melhor do que o Sport, até porque teve momentos ali que o Fortaleza foi realmente dar o primeiro chute do primeiro tempo aos 10 minutos do primeiro tempo, e aí depois disso deu o segundo chute aos 15, e de lá para cá foi mantendo. E o Sport tentava ser um time bastante ativo no primeiro tempo, mas não conseguia. As principais jogadas do Sport era do lado direito, do lado esquerdo, procurando o próprio Perotti, e não conseguia, né? O Fortaleza, diante disso, fez 1-0, né? O Fortaleza, claro que no primeiro tempo só 0-0, mas o Fortaleza estava até conseguindo jogar um futebol bastante interessante e conseguindo ser um pouco melhor do que o time do Sport no primeiro tempo. Entrou o segundo tempo ali, Fortaleza realmente muito abaixo do esperado, né? O Fortaleza muito abaixo do esperado. Fortaleza não conseguia, fez 1-0 no primeiro tempo, mas no segundo tempo não conseguia ter forças, né? O time do Sport bem melhor, o João Ricardo salvou várias vezes o time do Fortaleza ali no segundo tempo. Fortaleza não conseguia ter forças, não conseguia ter criatividade e não conseguia marcar, mesmo tendo três jogadores de marcação, né? Coisa que no primeiro tempo conseguia. No primeiro tempo ele conseguia bloquear, ocupar os espaços de forma inteligente, mas no segundo tempo não conseguiu. A bola conseguia chegar com facilidade no Perotti, o Barleta se movimentando muito pelo lado esquerdo. O Barleta, que é um jogador que joga muito pelo lado direito, um canhoto que sabe fazer gol, um jogador que sabe jogar futebol, que sabe trabalhar ali naquele setor ali, e teve momentos que ele caía muito pelo lado esquerdo, confundia a marcação do time do Fortaleza. No segundo tempo, Fortaleza totalmente abaixo. Fortaleza, para voltar a jogar, para conseguir pegar na bola, para segurar mais a bola no setor ofensivo, teve que fazer alterações no segundo tempo, né? Alterações principalmente ali com Crispim, com Wellington, com Rian, no setor de meio de campo. Aí que o Fortaleza conseguiu mais trabalhar, porque o meio de campo tinha mais qualidade técnica para trabalhar e segurar mais essa bola no setor ofensivo. Coisa que no segundo tempo não conseguia, até porque o trio de ferro ali no setor de meio de campo do Fortaleza é um trio mais de... destruir jogadas, de bloquear jogadas, não tem aquela facilidade de criatividade. E o Fortaleza acabou sofrendo no segundo tempo isso. Aí com as alterações ali, Fortaleza começou a segurar mais a bola no segundo tempo ali no setor de meio de campo, conseguiu a bola chegar com mais facilidade no setor ofensivo, e chegando com mais facilidade, o Wellington acabou fazendo um gol, né? O Wellington acabou na forma individual, no último minuto ali, conseguiu ser bastante objetivo. Ele driblou, né? Pegou, puxou do ele que é canhoto, ele puxou para a perna direita e deu uma sapatada, e o goleirão ele acabou nem vendo a cor da bola, não saiu nem no retrato, né? Como diz meu grande Érico Luciani, o cabo não saiu nem no retrato, o goleirão Thiago Couto. Ou seja, foi um primeiro tempo que, na grande maioria do primeiro tempo, o Fortaleza foi melhor. Entre o segundo tempo, o Sport conseguiu ser, na boa parte do segundo tempo, bem melhor do que o Fortaleza, tanto que chegava com facilidade. João Ricardo fez várias defesas aqui realmente dignas de um grande goleiro, um goleiro realmente a nível de Série A, mas com as alterações ali, o Thiago Carpini colocou jogador como Luca Prior, Rian, Crispim, o Hélio, o time conseguiu ter mais criatividade, o time conseguiu ter mais facilidade, a bola chegou com mais qualidade no setor ofensivo, e nessa qualidade realmente, e principalmente no gol, segundo gol do time do Fortaleza, foi bastante interessante, porque o Miritelli, ele trabalhou como se fosse um pivô de futsal. Quando ele recebe na área, quando ele recebe dentro da área, ele pisa na bola, abre os braços, segurando ali como se fosse um pivô de futsal ali, a lá Érico Luciani quando jogava futsal, a lá como Talvani quando jogava futsal ali, segurou, passou a bola pro Hélio, e o Hélio deu uma sapatada e fez um golaço. Ou seja, foi um segundo tempo que o Fortaleza, boa parte, não jogou bem, mas as alterações acabou amenizando esse segundo tempo do Fortaleza. Então, o que vale é os três pontos. Claro que muita coisa precisa ser corrigida para não se manter esse erro, porque o Fortaleza, a cada jogo, está tentando ali conseguir seus pontinhos, está tentando, inclusive antes desse jogo, o último jogo contra o CRB, trouxe um ponto importantíssimo fora de casa. Sei que o torcedor acabou ficando na bronca no último jogo também contra o CRB, que o Fortaleza não jogou bem, mas jogou também contra um CRB, que é difícil você conseguir pontos ali, né, em Alagoas. É muito difícil. O CRB aqui, naquele jogo, jogou um primeiro tempo bom, né, e no segundo tempo o Fortaleza acabou até melhorando um pouco, né. O Fortaleza precisa ter constância. Que constância é essa? Tentar jogar um bom primeiro tempo e manter essa constância para o segundo tempo. Porque o que prejudica o Fortaleza é isso, é o que eu tinha falado no intervalo. Fortaleza fez um gol, mas tinha que manter a mesma constância. E para cima, claro, e para cima de forma responsável, evitando com que o setor defensivo fique vulnerável. Até porque o Fortaleza tem qualidade para isso. Mas no segundo tempo não aconteceu isso. O que me preocupa é só isso. Eu acho que o Fortaleza, fazendo 1-0 e mantendo a mesma pegada, ele poderia ter feito o segundo, o terceiro, até porque o time do Sport, ele dava essas possibilidades para o time do Fortaleza. Mas o Fortaleza acabou ali no calor do segundo tempo em querer recuar e aproveitar jogadas de transição, jogadas de contra-ataque, coisa que não aconteceu, até porque o Sport estava muito bem preparado para esse tipo de jogada do time do Fortaleza. De antemão, finalizo aqui os meus comentários. Agradecer a cada um de vocês, essa equipe maravilhosa, o Érico, que deu um show aqui na técnica, né? Deu um show mesmo. O próprio Talvânio aqui na narração, no comando aqui dessa jornada esportiva. E agradecer a cada um de vocês, ouvintes, em especial a torcida tricolor, que com certeza está em massa aqui na escuta da Nova Brasil FM 106.5. Agradecer de coração e até a próxima.
1: Valeu, tá aí os comentários do Júlio César. Só lembrando, depois de um trabalho sensacional, um começo de jornada incrível, que teve início às 15 horas, na transmissão do jogo do Ceará, na derrota do Ceará para a equipe do Juventude, na narração, no relato do Bosco Farias, J. Egito, Érico Luciani e Marcos Felipe, e aqui no complemento, né? Comigo na narração, Júlio César nos comentários e nas reportagens, e eu quero aqui fazer um adendo bem rápido ao Érico Luciani, que deu um baile aqui desde cedo também, se dedicando aqui ao comando da máquina de som. Missão cumprida, em nome de toda a equipe da Nova Brasil FM 106.5, o nosso muito obrigado pela sua companhia. Que Deus abençoe você e sua família. Até a próxima jornada esportiva. Lembrando, amanhã a partir das 5h30 da tarde tem o Nova Brasil em campo, com a apresentação do Bosco Farias e toda a equipe. Fique com Deus, bom domingo. Valeu, Brasil Esportivo.

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